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3: Olá, já cá estamos. Primeiros minutos desta emissão Superestação na Estação Diária.
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3: Ação de abertura na Estação Diária para mais Superestação. E durante as próximas horas, grandes músicas sem parar em 96.8. Fica connosco.
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1: Estás na Estação Diária e estás muito bem. Abrimos com sons nacionais, música sem parar a toda a hora. A seguir tenho preparado para ti uma supernova. Super Estação na Estação Oficial Viseu. Volto já a seguir em 96.8 FM. Até já.
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0: 10-13, José Alberto Ribeiro. De volta à hora para vos darmos a conhecer os temas mais comerciais da rádio. José Alberto Ribeiro, na Estação Diária. Estivemos aí com o melhor da música que vai rolando na antena da Estação Diária. Não percam as notícias. Prometemos regressar em força de segunda a domingo.
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1: Estás na Estação Diária e estás muito bem, com a redação a chamar a atenção, que vem aí a informação do desporto. Só para quem quer estar por dentro do mundo desportivo. Não percas, porque já a seguir regresso com mais música sem parar.
2: 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São estes alguns dos temas que vamos desenvolver no desporto da Estação Diária. O Rally Portugal pontuável para o Mundial WRC e segunda ronda do Campeonato de Portugal de Rally está na estrada e esta sexta-feira com dupla passagem pela classificativa de Mortágua. Bruno Costa, árbitro de Viana do Castelo, está nomeado para apitar no sábado o Benfica B Académico de Viseu, partida pelas 20h30 no Seixal, a contar para a 33ª e última jornada da Liga 2 do futebol. O futsal Amnei conquistou a Taça de Ouro de Futsal de Viseu ao bater na final o Rio de Moinhos por 6-4. O Estádio Municipal da Pedreira em São Pedro do Sul é o palco escolhido para a grande final do Campeonato da Primeira Divisão do Futebol de Viseu. Agora é só ficarem atentos ao desenvolvimento destes e outros temas no desporto da Estação Diária. 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
1: O Rally de Portugal disputou a volta para o Mundial de Rallys. A segunda prova do Campeonato de Portugal está na estrada e esta sexta-feira com dupla passagem pela classificativa de Mortágua. Na lista de inscritos, há 14 pilotos portugueses a lutarem pelos pontos para o Nacional de Rallys, entre os quais o vizense Hugo Lopes, em dupla com Magda Oliveira, e o volante de um Hyundai i20 com o número 53. A classificativa de Mortágua disputa-se esta sexta-feira e serve ainda de Power Stage, ou seja, a prova modos que atribui pontos extra para o Campeonato Nacional. Depois de abrir o dia pelas 7h35, os pilotos percorrem os 14 km e 590 metros da especial, uma segunda vez pelas 15h45, no que será a última classificativa do dia e a última pontuável para o Nacional de Rallys. Os pilotos do WRC terminam a prova apenas no domingo com a Power Stage em Faf à 1h15 da tarde. Bruno Costa, de Viana do Castelo, está nomeado para apitar no sábado o Benfica B Académico de Viseu, partida pelas 20h30 no Seixal, a contar para a 33ª e penúltima jornada da Liga 2 de Futebol. O árbitro que reencontra o Académico de Viseu pela terceira vez esta temporada, depois de 20 de dezembro ter dirigido o Vizela Académico, que terminou empatado sem golos, e ter apitado no passado dia 11 de abril, no estádio 25 de abril, na derrota do Académico por 4-3 frente ao Penafiel. O jogo de sábado à noite poderá ser decisivo para as ambições de subida dos vizinhos, que até podem garantir esse objetivo se vencerem o Benfica B e o Torriense não derrotar o Lusitânia de Lourosa. Qualquer outra conjugação de resultados deixa tudo em aberto para a última jornada, onde o Académico de Viseu vai receber o Sporting B e o Torriense, o Vizela. O futsal amigo conquistou a Taça de Ouro de Futsal de Viseu, bater da final o Rio de Moinhos por 6-4. A partida foi disputada no pavilhão municipal de São Pedro do Sul, com a formação do Lamego a reconquistar o troféu que na época passada havia conseguido obter na final em Moimenta da Beira, à Jabe de Taboaço. As duas equipas na próxima época vão manter-se nas competições distritais do futsal, onde esta temporada ficaram à porta do playoff de subida, com o Rio de Moinhos a terminar o campeonato no 5º lugar e o futsal amigo na 6ª posição. O São Martinho de Mouros foi o campeão e assim na próxima época regressa aos nacionais de futsal. O Estádio Municipal da Pedreira, em São Pedro do Sul, foi o palco escolhido para a grande final do Campeonato da Primeira Divisão de Futebol de Viseu. O jogo está marcado para as 5 da tarde de domingo, entre o Sporting de Lamego e o Atlético de Molelos, os dois clubes que dominaram as respectivas séries durante a fase regular. O Lamego concluiu a Série Norte no primeiro lugar com 59 pontos, enquanto o Molelos liderou a Série Sul com 67. Com a subida garantida à divisão de honra na próxima época, as duas equipas vão agora discutir o título de campeão da primeira divisão distrital. A entrada para a final é gratuita e o jogo será também transmitido pelo canal de YouTube da Associação de Futebol de Viseu. Toda a informação desportiva está atualizada na estação diária jornal.sapo.pt, também no site da estação diária rádio em 968.fm. A seguir fica a previsão do estado do tempo.
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2: 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Previsão do estado do tempo para as próximas 24 horas. O Instituto Português de Mar e da Atmosfera está a prever para o Distrito de Viseu céu geralmente pouco nublado, aumentando temporariamente de nubosidade, com possibilidade de ocorrência de aguaceiros fracos e dispersos e com vento fraco a moderado, superando por vezes moderada forte nas terras altas. O IPMA está também a prever uma pequena subida da temperatura, com mercúrio dos termómetros a chegar aos 18 graus de máxima e a mínima durante a noite a não ir além dos 8 graus no Distrito de Viseu.
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5: 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RT. Ricardo Teixeira.
7: Olá pessoal, bem-vindos ao QI Business Secrets.
5: Ricardo Teixeira, o imparável.
7: Hoje vamos falar de um tema bastante sensível. Vamos falar da nossa relação com o Estado.
5: É o fim de semana.
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3: Mais uma pista de dança, o melhor do som house e eletrónica na Estação Diária. Só para quem gosta de batidas mais aceleradas. Lá mais para a frente, a seguir ao sinal horário das 23, temos 3 horas de emissão. Basta ficares bem ligado em 96.8 com a Estação Diária.
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1013, José Alberto Ribeiro. Estamos aí de regresso para quem segue regularmente a estação diária em Viseu. José Alberto Ribeiro, na estação diária. 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
0: 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São estas algumas das notícias que vamos destacar na edição do dia do Diário da Estação. O Académico de Viseu joga-se no sábado ao Seixal para enfrentar o Benfica B em jogo da 33ª e penúltima jornada da Liga 2 de futebol e vai ter centenas de adeptos nas bancadas do Benfica Campos. O Presidente da Câmara Municipal de Castro Daire, Paulo Almeida, reuniu-se com o Secretário de Estado da Administração Interna, Telmo Correia, para tratar de assuntos ligados à segurança no concelho. O projeto de atividade física Manhãs Ativas está de regresso ao Parque Urbano de Santiago, em Viseu, com início marcado para 10 de maio. Um homem de 35 anos foi detido pela GNR de Mangualde por furto no interior de uma residência no concelho. Agora é só ficarem atentos ao desenvolvimento destes e outros temas no Diário da Estação. 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
1: 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O Distrito de Viseu conta este ano com 5 praias fluviais reconhecidas com o galardão Qualidade Ouro, distinção atribuída pela Associação Ambientalista Quercus com base na excelência da qualidade da água balnear. As praias distinguidas são as mesmas do ano passado: a Praia de Carrecim Oliveira de Frades, a Praia da Senhora da Ribeira Santa Comadão, a de São João de Botricão dela, a Praia Fluvial do Trabulo em Sátão e a Praia de Segões em Moimenta da Beira. O galardão Qualidade Ouro certifica a consistência da qualidade da água ao longo das últimas épocas balneares, sendo considerado um indicador de referência para banhistas e turistas que procuram destinos seguros e com elevados padrões ambientais. O Conselho de Vozela recebe no sábado o Encontro Distrital de Escolas de Cadetes e Infantes, que vai reunir cerca de 500 jovens bombeiros de várias corporações do Distrito de Viseu. A iniciativa é promovida pela Federação dos Bombeiros do Distrito, em parceria com a Associação dos Bombeiros Voluntários de Vozela e o apoio do município. Pretende este encontro reforçar a formação das novas gerações de agentes de proteção civil. O programa arranca pelas 8 da manhã, com a concentração no quartel de Vozela, seguindo-se um desfile pelas ruas da vila. Ainda durante a manhã, os participantes vão desenvolver atividades no Parque Desportivo das Chãs, que continua pela tarde, a partir das 14 horas, na Alameda Dom Duarte de Almeida. O projeto de atividade física Manhãs Ativas está de regresso ao Parque Urbano de Santiago, em Viseu, a partir de 10 de maio e todos os domingos até 12 de julho. As Manhãs Ativas vão decorrer entre as 9 e as 11:30 da manhã. A Câmara de Viseu lembra que este é um projeto municipal de sensibilização e promoção da atividade física não competitiva e gratuita. Decorre em parceria com ginásios de concelho e é pensado para todos os segmentos da população, promovendo hábitos de vida mais ativos e saudáveis. O Vozela Gerações 5.0, promovido pela Câmara Municipal de Vozela, abriu inscrições para o projeto Memórias de Avós e Netos, um espetáculo de teatro comunitário. Esta é uma iniciativa, frisa a autarquia, que pretende celebrar histórias, afetos e tradições que atravessam gerações e integra as comemorações do Dia dos Avós, que vai ser celebrado a 26 de julho. O projeto convida avós, netos e famílias de todas as freguesias a participarem no processo artístico colaborativo e que dará origem a um espetáculo original construído a partir de memórias reais, objetos simbólicos, canções, vivências e tradições, de forma a valorizar a memória coletiva e fortalecer laços intergeracionais e a diversidade e identidade do território, frisa o município de Vozela. Toda a informação está atualizada em estaçãodiariajornal.sapo.pt e também no site da Estação Diária Rádio em 968.fm. A seguir fica a previsão do estado do tempo.
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3: 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Previsão do estado do tempo para as próximas 24 horas. O Instituto Português de Mar e da Atmosfera está a prever para o Distrito de Viseu céu geralmente pouco nublado, aumentando temporariamente de nubosidade, com possibilidade de ocorrência de aguaceiros fracos e dispersos e com vento fraco a moderado, soprando por vezes moderada forte nas terras altas. O IPMA está também a prever uma pequena subida da temperatura, com o mercúrio dos termómetros a chegar aos 18 graus de máxima e a mínima durante a noite a não ir além dos 8 graus no Distrito de Viseu.
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1: Informação de meia e meia hora aqui na tua Estação Diária. Estamos quase em cima da hora para dar lugar ao desporto. São as notícias em destaque em 96.8. Fica por aí, até já.
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2: 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São estes alguns dos temas que vamos desenvolver no desporto da Estação Diária. O Rally Portugal pontuável para o Mundial WRC e segunda ronda do Campeonato de Portugal de Rally está na estrada e esta sexta-feira com dupla passagem pela classificativa de Mortágua. Bruno Costa, árbitro de Viana do Castelo, está nomeado para apitar no sábado o Benfica B Académico de Viseu, partida pelas 20h30 no Seixal, a contar para a 33ª e última jornada da Liga 2 do futebol. O futsal americano conquistou a Taça de Ouro de Futsal de Viseu ao bater na final o Rio de Moinhos por 6-4. O Estádio Municipal da Pedreira em São Pedro do Sul é o palco escolhido para a grande final do Campeonato da Primeira Divisão do Futebol de Viseu. Agora é só ficarem atentos ao desenvolvimento destes e outros temas no desporto da Estação Diária.
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0: 2:30. Vem o desporto. Rally de Portugal, de Portugal para o Mundial de Rallys, a segunda prova do Campeonato de Portugal está na estrada e esta sexta-feira com dupla passagem pela classificativa de Mortágua. Na lista de inscritos, há 14 pilotos portugueses a lutarem pelos pontos para o Nacional de Rallys, entre os quais o vizense Hugo Lopes, em dupla com Mário de Oliveira, e o volante de um Hyundai i20 com o número 53. A classificativa de Mortágua disputa-se esta sexta-feira e serve ainda de Power Stage, ou seja, a prova modos que atribui pontos extra para o Campeonato Nacional. Depois de abrir o dia pelas 7:35, os pilotos percorrem os 14 km e 590 metros da especial, uma segunda vez pelas 15:45, no que será a última classificativa do dia e a última pontuável para o Nacional de Rallys. Os pilotos do WRC terminam a prova apenas no domingo com a Power Stage em Faf à 1:15 da tarde. Bruno Costa, de Viana do Castelo, está nomeado para apitar no sábado o Benfica B Académico de Viseu, partida pelas 20:30 no Seixal, a contar para a 33ª e penúltima jornada da Liga 2 de Futebol. O árbitro que reencontra o Académico de Viseu pela terceira vez esta temporada, depois de 20 de dezembro ter dirigido o Vizela Académico, que terminou empatado sem golos, e ter apitado no passado dia 11 de abril, no estádio 25 de abril, na derrota do Académico por 4-3 frente ao Penafiel. O jogo de sábado à noite poderá ser decisivo para as ambições subidas dos vizinhos, que até podem garantir esse objetivo se vencerem o Benfica B e o Torriense não derrotar o Lusitânia de Lourosa. Qualquer outra conjugação de resultados deixa tudo em aberto para a última jornada, onde o Académico de Viseu vai receber o Sporting B e o Torriense, o Vizela. O futsal amigo conquistou a Taça de Ouro de Futsal de Viseu, bater da final o Rio de Moinhos por 6-4. A partida foi disputada no pavilhão municipal de São Pedro do Sul, com a formação de Lamego a reconquistar o troféu que na época passada havia conseguido obter na final em Moimenta da Beira, à Jabe de Taboaço. As duas equipas na próxima época vão manter-se nas competições distritais do futsal, onde esta temporada ficaram à porta do play-off de subida, com o Rio de Moinhos a terminar o campeonato no 5º lugar e o futsal amigo na 6ª posição. O São Martinho de Mouros foi o campeão e assim na próxima época regressa aos nacionais de futsal. O Estádio Municipal da Pedreira, em São Pedro do Sul, foi o palco escolhido para a grande final do Campeonato da Primeira Divisão de Futebol de Viseu. O jogo está marcado para as 5 da tarde de domingo, entre o Sporting de Lamego e o Atlético de Molelos, os dois clubes que dominaram as respectivas séries durante a fase regular. O Lamego concluiu a Série Norte no primeiro lugar com 59 pontos, enquanto o Molelos liderou a Série Sul com 67. Com a subida garantida à divisão de honra na próxima época, as duas equipas vão agora discutir o título de campeão da primeira divisão distrital. A entrada para a final é gratuita e o jogo será também transmitido pelo canal de YouTube da Associação de Futebol de Viseu. Toda a informação desportiva está atualizada na estação diária jornal.sapo.pt, também no site da estação diária rádio em 968.fm. A seguir fica a previsão do estado do tempo. 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Previsão do estado do tempo para as próximas 24 horas. O Instituto Português de Mar e da Atmosfera está a prever para o Distrito de Viseu céu geralmente pouco nublado, aumentando temporariamente de nubosidade, com possibilidade de ocorrência de aguaceiros fracos e dispersos e com vento fraco a moderado, soprando por vezes moderada forte nas terras altas. O IPMA está também a prever uma pequena subida da temperatura, com mercúrio dos termómetros a chegar aos 18 graus de máxima e a mínima durante a noite a não ir além dos 8 graus no Distrito de Viseu. 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
0: 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São estas algumas das notícias que vamos destacar na edição do dia do Diário da Estação. O Académico de Viseu joga-se no sábado ao Seixal para enfrentar o Benfica B em jogo da 33ª e penúltima jornada da Liga 2 de futebol e vai ter centenas de adeptos nas bancadas do Benfica Campos. O Presidente da Câmara Municipal de Castro Daire, Paulo Almeida, reuniu-se com o Secretário de Estado da Administração Interna, Telmo Correia, para tratar de assuntos ligados à segurança no concelho. O projeto de atividade física Manhãs Ativas está de regresso ao Parque Urbano de Santiago, em Viseu, com início marcado para 10 de maio. Um homem de 35 anos foi detido pela GNR de Mangualde por furto no interior de uma residência no concelho. Agora é só ficarem atentos ao desenvolvimento destes e outros temas no Diário da Estação. 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

0: horas.
1: 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O Distrito de Viseu conta este ano com 5 praias fluviais reconhecidas com o galardão Qualidade Ouro, distinção atribuída pela Associação Ambientalista Quercus com base na excelência da qualidade da água balnear. As praias distinguidas são as mesmas do ano passado: a Praia de Carriça e Oliveira de Frades, a Praia da Senhora da Ribeira Santa Comadão, a de São João de Bota e Tondela, a Praia Fluvial do Trabulo em Sátão e a Praia de Segões em Moimenta da Beira. O galardão Qualidade de Ouro certifica a consistência da qualidade da água ao longo das últimas épocas balneares, sendo considerado um indicador de referência para banhistas e turistas que procuram destinos seguros e com elevados padrões ambientais. O Conselho de Vozela recebe no sábado o Encontro Distrital de Escolas de Cadetes e Infantes, que vai reunir cerca de 500 jovens bombeiros de várias corporações do Distrito de Viseu. A iniciativa é promovida pela Federação dos Bombeiros do Distrito, em parceria com a Associação dos Bombeiros Voluntários de Vozela e o apoio do município. Pretende este encontro reforçar a formação das novas gerações de agentes de proteção civil. O programa arranca pelas 8 da manhã, com a concentração no quartel de Vozela, seguindo-se um desfile pelas ruas da vila. Ainda durante a manhã, os participantes vão desenvolver atividades no Parque Desportivo das Chãs, que continua pela tarde, a partir das 14 horas, na Alameda Dom Duarte de Almeida. O projeto de atividade física Manhãs Ativas está de regresso ao Parque Urbano de Santiago, em Viseu, a partir de 10 de maio e todos os domingos até 12 de julho. As Manhãs Ativas vão decorrer entre as 9 e as 11:30 da manhã. A Câmara de Viseu lembra que este é um projeto municipal de sensibilização e promoção da atividade física não competitiva e gratuita. Decorre em parceria com os ginásios do concelho e é pensado para todos os segmentos da população, promovendo hábitos de vida mais ativos e saudáveis. O Vozela Gerações 5.0, promovido pela Câmara Municipal de Vozela, abriu inscrições para o projeto Memórias de Avós e Netos, um espetáculo de teatro comunitário. Esta é uma iniciativa, frisa a autarquia, que pretende celebrar histórias, afetos e tradições que atravessam gerações e integra as comemorações do Dia dos Avós, que vai ser celebrado a 26 de julho. O projeto convida avós, netos e famílias de todas as freguesias a participarem no processo artístico colaborativo e que dará origem a um espetáculo original construído a partir de memórias reais, objetos simbólicos, canções, vivências e tradições, de forma a valorizar a memória coletiva e fortalecer laços intergeracionais e a diversidade e identidade do território, frisa o município de Vozela. Toda a informação está atualizada em estaçãodiariajornal.sapo.pt e também no site da Estação Diária Rádio em 968.fm. A seguir fica a previsão do estado do tempo.
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3: 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Previsão do estado do tempo para as próximas 24 horas. O Instituto Português de Mar e da Atmosfera está a prever para o Distrito de Viseu céu geralmente pouco nublado, aumentando temporariamente de nubosidade, com possibilidade de ocorrência de aguaceiros fracos e dispersos e com vento fraco a moderado, soprando por vezes moderada forte nas terras altas. O IPMA está também a prever uma pequena subida da temperatura, com mercúrio dos termómetros a chegar aos 18 graus de máxima e a mínima durante a noite a não ir além dos 8 graus no Distrito de Viseu.
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1: Estes são os primeiros minutos desta emissão Super Estação na Estação Diária. Abrimos com o Som Nacional e já a seguir fica com uma supernova para ouvir com muita atenção.
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1: 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São estes alguns dos temas que vamos desenvolver no desporto da Estação Diária. O Rally Portugal pontuável para o Mundial WRC e segunda ronda do Campeonato de Portugal de Rally está na estrada e esta sexta-feira com dupla passagem pela classificativa de Mortágua. Bruno Costa, árbitro de Viana do Castelo, está nomeado para apitar no sábado o Benfica B Académico de Viseu, partida pelas 20h30 no Seixal, a contar para a 33ª e penúltima jornada da Liga 2 de Futebol. O Futsal Amigo conquistou a Taça de Ouro de Futsal de Viseu ao bater na final o Rio de Moinhos por 6-4. O Estádio Municipal da Pedreira em São Pedro do Sul é o palco escolhido para a grande final do Campeonato da Primeira Divisão do Futebol de Viseu. Agora é só ficarem atentos ao desenvolvimento destes e outros temas no desporto da Estação Diária.
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0: notícias de caráter esportivo, bloco das 3:30.
1: O Rally de Portugal disputou a vela para o Mundial de Rallys. A segunda prova do Campeonato de Portugal está na estrada e esta sexta-feira com dupla passagem pela classificativa de Mortágua. Na lista de inscritos, há 14 pilotos portugueses a lutarem pelos pontos para o Nacional de Rallys, entre os quais o vizense Hugo Lopes, em dupla com Mário de Oliveira, e o volante de um Hyundai i20 com o número 53. A classificativa de Mortágua disputa-se esta sexta-feira e serve ainda de Power Stage, ou seja, a prova modos que atribui pontos extra para o Campeonato Nacional. Depois de abrir o dia pelas 7:35, os pilotos percorrem os 14 km e 590 metros da especial, uma segunda vez pelas 15:45, no que será a última classificativa do dia e a última pontuável para o Nacional de Rallys. Os pilotos do WRC terminam a prova apenas no domingo com a Power Stage em Faf à 1:15 da tarde. Bruno Costa, de Viana do Castelo, está nomeado para apitar no sábado o Benfica B Académico de Viseu, partida pelas 20:30 no Seixal, a contar para a 33ª e penúltima jornada da Liga 2 de Futebol. O árbitro que reencontra o Académico de Viseu pela terceira vez esta temporada, depois de 20 de dezembro ter dirigido o Vizela Académico, que terminou empatado sem golos, e ter apitado no passado 11 de abril, no estádio 25 de abril, na derrota do Académico por 4-3 frente ao Penafiel. O jogo de sábado à noite poderá ser decisivo para as ambições de subida dos vizinhos, que até podem garantir esse objetivo se vencerem o Benfica B e o Torriense não derrotar o Lusitânia de Lourosa. Qualquer outra conjugação de resultados deixa tudo em aberto para a última jornada, onde o Académico de Viseu vai receber o Sporting B e o Torriense, o Vizela. O futsal amigo conquistou a taça de ouro de futsal de Viseu, bater da final no Rio de Moinhos por 6-4. A partida foi disputada no pavilhão municipal de São Pedro do Sul, com a formação de Lamego a reconquistar o troféu que na época passada havia conseguido obter na final em Moimenta da Beira, à Jabe de Taboaço. As duas equipas na próxima época vão manter-se nas competições distritais do futsal, onde esta temporada ficaram à porta do playoff de subida, com o Rio de Moinhos a terminar o campeonato no 5º lugar e o futsal amigo na 6ª posição. O São Martinho de Mouros foi o campeão e assim na próxima época regressa aos nacionais de futsal. O Estádio Municipal da Pedreira, em São Pedro do Sul, é o palco escolhido para a grande final do Campeonato da Primeira Divisão de Futebol de Viseu. O jogo está marcado para as 5 da tarde de domingo, entre o Sporting de Lamego e o Atlético de Molelos, os dois clubes que dominaram as respectivas séries durante a fase regular. O Lamego concluiu a Série Norte no primeiro lugar com 59 pontos, enquanto o Molelos liderou a Série Sul com 67. Com a subida garantida à divisão de honra na próxima época, as duas equipas vão agora discutir o título de campeão da primeira divisão distrital. A entrada para a final é gratuita e o jogo será também transmitido pelo canal de YouTube da Associação de Futebol de Viseu. Toda a informação desportiva está atualizada na estação diária jornal.sapo.pt, também no site da estação diária rádio em 968.fm. A seguir fica a previsão do estado do tempo.
2: 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Previsão do estado do tempo para as próximas 24 horas. O Instituto Português de Mar e da Atmosfera está a prever para o distrito de Viseu céu geralmente pouco nublado, aumentando temporariamente de nubosidade, com possibilidade de ocorrência de aguaceiros fracos e dispersos e com vento fraco a moderado, soprando por vezes moderada forte nas terras altas. O IPMA está também a prever uma pequena subida da temperatura, com mercúrio dos termómetros a chegar aos 18 graus de máxima e a mínima durante a noite a não ir além dos 8 graus no distrito de Viseu.
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2: 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São estas algumas das notícias que vamos destacar na edição do dia do Diário da Estação. O Académico de Viseu joga-se no sábado ao Seixal para enfrentar o Benfica B em jogo da 33ª e penúltima jornada da Liga 2 de futebol e vai ter centenas de adeptos nas bancadas do Benfica Campos. O Presidente da Câmara Municipal de Castro Daire, Paulo Almeida, reuniu-se com o Secretário de Estado da Administração Interna, Telmo Correia, para tratar de assuntos ligados à segurança no Conselho. O projeto de atividade física Manhãs Ativas está de regresso ao Parque Urbano de Santiago, em Viseu, com início marcado para 10 de maio. Um homem de 35 anos foi detido pela GNR de Mangualde por furto no interior de uma residência no Conselho. Agora é só ficarem atentos aos desenvolvimentos destes e outros temas no Diário da Estação. 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

0: 4 horas.
1: 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O Distrito de Viseu conta este ano com 5 praias fluviais reconhecidas com o galardão Qualidade Ouro, distinção atribuída pela Associação Ambientalista Quercus com base na excelência da qualidade da água balnear. As praias distinguidas são as mesmas do ano passado: a Praia de Carriça e Oliveira de Frades, a Praia da Senhora da Ribeira Santa Comadão, a de São João de Montretondela, a Praia Fluvial do Trabulo em Sátão e a Praia de Segões em Moimenta da Beira. O galardão Qualidade de Ouro certifica a consistência da qualidade da água ao longo das últimas épocas balneares, sendo considerado um indicador de referência para banhistas e turistas que procuram destinos seguros e com elevados padrões ambientais. O Conselho de Vozela recebe no sábado o Encontro Distrital de Escolas de Cadetes e Infantes, que vai reunir cerca de 500 jovens bombeiros de várias corporações do Distrito de Viseu. A iniciativa é promovida pela Federação dos Bombeiros do Distrito, em parceria com a Associação dos Bombeiros Voluntários de Vozela e o apoio do município. Pretende este encontro reforçar a formação das novas gerações de agentes de proteção civil. O programa arranca pelas 8 da manhã, com a concentração no quartel de Vozela, seguindo-se um desfile pelas ruas da vila. Ainda durante a manhã, os participantes vão desenvolver atividades no Parque Desportivo das Chãs, que continuam pela tarde, a partir das 14 horas, na Alameda Dom Duarte de Almeida. O projeto de atividade física Manhãs Ativas está de regresso ao Parque Urbano de Santiago, em Viseu, a partir de 10 de maio e todos os domingos até 12 de julho. As Manhãs Ativas vão decorrer entre as 9 e as 11:30 da manhã. A Câmara de Viseu lembra que este é um projeto municipal de sensibilização e promoção da atividade física não competitiva e gratuita. Decorre em parceria com os ginásios do concelho e é pensado para todos os segmentos da população, promovendo hábitos de vida mais ativos e saudáveis. O Vozela Gerações 5.0, promovido pela Câmara Municipal de Vozela, abriu inscrições para o projeto Memórias de Avós e Netos, um espetáculo de teatro comunitário. Esta é uma iniciativa, frisa a autarquia, que pretende celebrar histórias, afetos e tradições que atravessam gerações e integra as comemorações do Dia dos Avós, que vai ser celebrado a 26 de julho. O projeto convida avós, netos e famílias de todas as freguesias a participarem no processo artístico colaborativo e que dará origem a um espetáculo original construído a partir de memórias reais, objetos simbólicos, canções, vivências e tradições, de forma a valorizar a memória coletiva e fortalecer laços intergeracionais e a diversidade e identidade do território, frisa o município de Vozela. Toda a informação está atualizada em estaçãodiariajornal.sapo.pt e também no site da Estação Diária Rádio em 968.fm. A seguir fica a previsão do estado do tempo.
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3: 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Previsão do estado do tempo para as próximas 24 horas. O Instituto Português de Mar e da Atmosfera está a prever para o Distrito de Viseu céu geralmente pouco nublado, aumentando temporariamente de nubosidade, com possibilidade de ocorrência de aguaceiros fracos e dispersos e com vento fraco a moderado, soprando por vezes moderado a forte nas terras altas. O IPMA está também a prever uma pequena subida da temperatura, com mercúrio dos termómetros a chegar aos 18 graus de máxima e a mínima durante a noite a não ir além dos 8 graus no Distrito de Viseu.
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4: Olá, esta é a frequência da Estação Diária. Estão aí os primeiros sons que fazem parte da abertura desta hora. Super top da estação. Nos próximos minutos há mais música na estação oficial de Viseu. Até já.
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0: 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Fiquem muito bem, até já.
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4: 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São estes alguns dos temas que vamos desenvolver no desporto da estação diária. O Rally Portugal pontuável para o Mundial WRC e segunda ronda do Campeonato de Portugal de Rally está na estrada e esta sexta-feira com dupla passagem pela classificativa de Mortágua. Bruno Costa, árbitro de Viana do Castelo, está nomeado para apitar no sábado o Benfica B Académico de Viseu, partida pelas 20h30 no Seixal, a contar para a 33ª e penúltima jornada da Liga 2 de futebol. O futsal americano conquistou a Taça de Ouro de Futsal de Viseu ao bater na final o Rio de Moinhos por 6-4. O Estádio Municipal da Pedreira em São Pedro do Sul é o palco escolhido para a grande final do Campeonato da Primeira Divisão do Futebol de Viseu. Agora é só ficarem atentos ao desenvolvimento destes e outros temas no desporto da estação diária.
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1: O Rally de Portugal, disponível para o Mundial de Rallys, a segunda prova do Campeonato de Portugal, está na estrada e esta sexta-feira com dupla passagem pela classificativa de Mortágua. Na lista de inscritos, há 14 pilotos portugueses a lutarem pelos pontos para o Nacional de Rallys, entre os quais o vizense Hugo Lopes, em dupla com Magda Oliveira, e o volante de um Hyundai i20 com o número 53. A classificativa de Mortágua disputa-se esta sexta-feira e serve ainda de Power Stage, ou seja, a prova modos que atribui pontos extra para o Campeonato Nacional. Depois de abrir o dia pelas 7:35, os pilotos percorrem os 14 km e 590 metros da especial, uma segunda vez pelas 15:45, no que será a última classificativa do dia e a última pontuável para o Nacional de Rallys. Os pilotos do WRC terminam a prova apenas no domingo com a Power Stage em Faf à 1:15 da tarde. Bruno Costa, de Viana do Castelo, está nomeado para apitar no sábado o Benfica B Académico de Viseu, partida pelas 20:30 no Seixal, a contar para a 33ª e penúltima jornada da Liga 2 de Futebol. O árbitro que reencontra o Académico de Viseu pela terceira vez esta temporada, depois de 20 de dezembro ter dirigido o Vizela Académico, que terminou empatado sem golos, e ter apitado no passado dia 11 de abril, no estádio 25 de abril, na derrota do Académico por 4-3 frente ao Penafiel. O jogo de sábado à noite poderá ser decisivo para as ambições subidas dos vizinhos, que até podem garantir esse objetivo se vencerem o Benfica B e o Torriense não derrotar o Lusitânia de Lourosa. Qualquer outra conjugação de resultados deixa tudo em aberto para a última jornada, onde o Académico de Viseu vai receber o Sporting B e o Torriense, o Vizela. O futsal amigo conquistou a taça de ouro de futsal de Viseu, bater da final o Rio de Moinhos por 6-4. A partida foi disputada no pavilhão municipal de São Pedro do Sul, com a formação de Lamego a reconquistar o troféu que na época passada havia conseguido obter na final em Moimenta da Beira, à Jabe de Taboaço. As duas equipas na próxima época vão manter-se nas competições distritais do futsal, que são desta temporada ficaram à porta do playoff de subida, com o Rio de Moinhos a terminar o campeonato no 5º lugar e o futsal amigo na 6ª posição. O São Martinho de Mouros foi o campeão e assim na próxima época regressa aos nacionais de futsal. O Estádio Municipal da Pedreira, em São Pedro do Sul, foi o palco escolhido para a grande final do Campeonato da Primeira Divisão de Futebol de Viseu. O jogo está marcado para as 5 da tarde de domingo, entre o Sporting de Lamego e o Atlético de Molelos, os dois clubes que dominaram as respectivas séries durante a fase regular. O Lamego concluiu a Série Norte no primeiro lugar com 59 pontos, enquanto o Molelos liderou a Série Sul com 67. Com a subida garantida à divisão de honra na próxima época, as duas equipas vão agora discutir o título de campeão da primeira divisão distrital. A entrada para a final é gratuita e o jogo será também transmitido pelo canal de YouTube da Associação de Futebol de Viseu. Toda a informação desportiva está atualizada na estação diária jornal.sapo.pt, também no site da estação diária rádio em 968.fm. A seguir fica a previsão do estado do tempo.
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2: 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Previsão do estado do tempo para as próximas 24 horas. O Instituto Português de Mar e da Atmosfera está a prever para o Distrito de Viseu céu geralmente pouco nublado, aumentando temporariamente de nebulosidade, com possibilidade de ocorrência de aguaceiros fracos e dispersos e com vento fraco a moderado, soprando por vezes moderado a forte nas terras altas. O IPMA está também a prever uma pequena subida da temperatura, com mercúrio dos termómetros a chegar aos 18 graus de máxima e a mínima durante a noite a não ir além dos 8 graus no Distrito de Viseu.
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3: Para avançarmos para a segunda meia hora desta emissão, fica aí com o Super Top da Estação Diária Rádio. Os temas mais comerciais da rádio que se destacaram nos tops do mercado áudio. Fiquem por aí.
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0: em qualquer plataforma online. 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

0: 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Depois do bloco comercial, vem aí os destaques e as notícias atualizadas na Estação Diária em 96.8. Voltaremos para mais Superestação. Até já.
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1: São estes alguns dos temas que vamos desenvolver no desporto da Estação Diária. O Tondela joga este domingo em Rio Maior frente ao Casa Pia em jogo da 32ª jornada da Primeira Liga de Futebol e está obrigado a vencer para deixar a manutenção em aberto para as duas jornadas finais. A Federação Portuguesa de Futebol divulgou o calendário das principais competições masculinas de futebol sénior para a época 2026-2027. Na divisão de honra da Associação de Futebol Viseu faltam duas jornadas para o final do campeonato com um ponto a separar Lamelas e Castro Daire na frente da classificação. A Federação Portuguesa de Futebol já divulgou o calendário das provas nacionais de futebol feminino para a época 2026-2027. Agora é só ficarem atentos ao desenvolvimento destes e outros temas no desporto da Estação Diária. 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

0: 5 horas.
1: 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O Distrito de Viseu conta este ano com 5 praias fluviais reconhecidas com o galardão Qualidade Ouro, distinção atribuída pela Associação Ambientalista Quercus com base na excelência da qualidade da água balnear. As praias distinguidas são as mesmas do ano passado: a Praia de Carrice e Oliveira de Frades, a Praia da Senhora da Ribeira Santa Comadão, a de São João de Montretondela, a Praia Fluvial do Trabulo em Sátão e a Praia de Segões em Moimenta da Beira. O galardão Qualidade de Ouro certifica a consistência da qualidade da água ao longo das últimas épocas balneares, sendo considerado um indicador de referência para banhistas e turistas que procuram destinos seguros e com elevados padrões ambientais. O Conselho de Vozela recebe no sábado o Encontro Distrital de Escolas de Cadetes e Infantes, que vai reunir cerca de 500 jovens bombeiros de várias corporações do Distrito de Viseu. A iniciativa é promovida pela Federação dos Bombeiros do Distrito, em parceria com a Associação dos Bombeiros Voluntários de Vozela e o apoio do município. Pretende este encontro reforçar a formação das novas gerações de agentes de proteção civil. O programa arranca pelas 8 da manhã, com a concentração no quartel de Vozela, seguindo-se um desfile pelas ruas da vila. Ainda durante a manhã, os participantes vão desenvolver atividades no Parque Desportivo das Chãs, que continua pela tarde, a partir das 14 horas, na Alameda Dom Duarte de Almeida. O projeto de atividade física Manhãs Ativas está de regresso ao Parque Urbano de Santiago, em Viseu, a partir de 10 de maio e todos os domingos até 12 de julho. As Manhãs Ativas vão decorrer entre as 9 e as 11:30 da manhã. A Câmara de Viseu lembra que este é um projeto municipal de sensibilização e promoção da atividade física não competitiva e gratuita. Decorre em parceria com ginásios de concelho e é pensado para todos os segmentos da população, promovendo hábitos de vida mais ativos e saudáveis. O Vozela Gerações 5.0, promovido pela Câmara Municipal de Vozela, abriu inscrições para o projeto Memórias de Avós e Netos, um espetáculo de teatro comunitário. Esta é uma iniciativa, frisa a autarquia, que pretende celebrar histórias, afetos e tradições que atravessam gerações e integra as comemorações do Dia dos Avós, que vai ser celebrado a 26 de julho. O projeto convida avós, netos e famílias de todas as freguesias a participarem no processo artístico colaborativo e que dará origem a um espetáculo original construído a partir de memórias reais, objetos simbólicos, canções, vivências e tradições, de forma a valorizar a memória coletiva e fortalecer laços intergeracionais e a diversidade e identidade do território, frisa o município de Vozela. Toda a informação está atualizada em estaçãodiariajornal.sapo.pt e também no site da Estação Diária Rádio em 968.fm. A seguir fica a previsão do estado do tempo.
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3: 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Previsão do estado do tempo para as próximas 24 horas. O Instituto Português de Mar e da Atmosfera está a prever para o Distrito de Viseu céu geralmente pouco nublado, aumentando temporariamente de nubosidade, com possibilidade de ocorrência de aguaceiros fracos e dispersos e com vento fraco a moderado ou soprando por vezes moderada forte nas terras altas. O IPMA está também a prever uma pequena subida da temperatura, com mercúrio dos termómetros a chegar aos 18 graus de máxima e a mínima durante a noite a não ir além dos 8 graus no Distrito de Viseu.
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1: 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Na Estação Diária damos destaque a alguns dos temas mais ouvidos em 96.8. Soltas da Estação, para escutares na próxima sequência que preparámos na playlist da Estação Oficial de Viseu.
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0: comercial. Vem aí os destaques e as notícias atualizadas nesta sessão diária. Iremos voltar para a segunda meia hora desta emissão super top da estação. Até já!
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3: 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São estes alguns dos temas que vamos desenvolver no desporto da estação diária. O Rally Portugal pontuável para o Mundial WRC e segunda ronda do Campeonato de Portugal de Rally está na estrada e esta sexta-feira com dupla passagem pela classificativa de Mortágua. Bruno Costa, árbitro de Viana do Castelo, está nomeado para apitar no sábado o Benfica B Académico de Viseu, partida pelas 20h30 no Seixal, a contar para a 33ª e penúltima jornada da Liga 2 de futebol. O futsal Amém conquistou a Taça de Ouro de Futsal de Viseu ao bater na final o Rio de Moinhos por 6-4. O Estádio Municipal da Pedreira em São Pedro do Sul é o palco escolhido para a grande final do Campeonato da Primeira Divisão do Futebol de Viseu. Agora é só ficarem atentos ao desenvolvimento destes e outros temas no desporto da estação diária.
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1: O Rally de Portugal disputou a Oval para o Mundial de Rallys, a segunda prova do Campeonato de Portugal, está na estrada e esta sexta-feira com dupla passagem pela classificativa de Mortágua. Na lista de inscritos, há 14 pilotos portugueses a lutarem pelos pontos para o Nacional de Rallys, entre os quais o vizense Hugo Lopes, em dupla com Magda Oliveira, e o volante de um Hyundai i20 com o número 53. A classificativa de Mortágua disputa-se esta sexta-feira e serve ainda de Power Stage, ou seja, a prova modos que atribui pontos extra para o Campeonato Nacional. Depois de abrir o dia pelas 7h35, os pilotos percorrem os 14 km e 590 metros da especial, uma segunda vez pelas 15h45, no que será a última classificativa do dia e a última pontuável para o Nacional de Rallys. Os pilotos do WRC terminam a prova apenas no domingo com a Power Stage em Faf à 1h15 da tarde. Bruno Costa, de Viana do Castelo, está nomeado para apitar no sábado o Benfica B Académico de Viseu, partida pelas 20h30 no Seixal, a contar para a 33ª e penúltima jornada da Liga 2 de Futebol. O árbitro que reencontra o Académico de Viseu pela terceira vez esta temporada, depois de 20 de dezembro ter dirigido o Vizela Académico, que terminou empatado sem golos, e ter apitado no passado dia 11 de abril, no estádio 25 de abril, na derrota do Académico por 4-3 frente ao Penafiel. O jogo de sábado à noite poderá ser decisivo para as ambições subidas dos vizinhos, que até podem garantir esse objetivo se vencerem o Benfica B e o Torriense não derrotar o Lusitânia de Lourosa. Qualquer outra conjugação de resultados deixa tudo em aberto para a última jornada, onde o Académico de Viseu vai receber o Sporting B e o Torriense, o Vizela. O futsal amigo conquistou a taça de ouro de futsal de Viseu, bater da final o Rio de Moinhos por 6-4. A partida foi disputada no pavilhão municipal de São Pedro do Sul, com a formação do Lamego a reconquistar o troféu que na época passada havia conseguido obter na final em Moimenta da Beira, à Jabe de Taboaço. As duas equipas na próxima época vão manter-se nas competições distritais do futsal, onde esta temporada ficaram à porta do playoff de subida, com o Rio de Moinhos a terminar o campeonato no 5º lugar e o futsal amigo na 6ª posição. O São Martinho de Mouros foi o campeão e assim na próxima época regressa aos nacionais de futsal. O Estádio Municipal da Pedreira, em São Pedro do Sul, foi o palco escolhido para a grande final do Campeonato da Primeira Divisão de Futebol de Viseu. O jogo está marcado para as 5 da tarde de domingo, entre o Sporting de Lamego e o Atlético de Molelos, os dois clubes que dominaram as respectivas séries durante a fase regular. O Lamego concluiu a Série Norte no primeiro lugar com 59 pontos, enquanto o Molelos liderou a Série Sul com 67. Com a subida garantida à divisão de honra na próxima época, as duas equipas vão agora discutir o título de campeão da primeira divisão distrital. A entrada para a final é gratuita e o jogo será também transmitido pelo canal de YouTube da Associação de Futebol de Viseu. Toda a informação desportiva está atualizada na estação diária jornal.sapo.pt, também no site da estação diária rádio em 968.fm. A seguir fica a previsão do estado do tempo.
2: 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Previsão do estado do tempo para as próximas 24 horas. O Instituto Português do Mar e da Atmosfera está a prever para o Distrito de Viseu céu geralmente pouco nublado, aumentando temporariamente de nubosidade, com possibilidade de ocorrência de aguaceiros fracos e dispersos e com vento fraco a moderado, soprando por vezes moderado a forte nas terras altas. O IPMA está também a prever uma pequena subida da temperatura, com mercúrio dos termómetros a chegar aos 18 graus de máxima e a mínima durante a noite a não ir além dos 8 graus no Distrito de Viseu.
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3: Vamos acelerar as tuas batidas. Malha super top da estação. Super músicas para escutares na estação diária em 96.8. Fiquem bem.
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Sixers, Carlos Manuel Costa. Muito bem, estamos aí em mais uma hora de superstição, com grandes músicas à mistura e com o essencial da informação. Carlos Manuel Costa, Estação Diária. Porque estamos quase no meio da hora, daqui a pouco vamos passar em revista à informação desportiva atualizada na Estação Diária. 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

0: 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Boa noite. Hora super top da estação. Vem aí os principais destaques que iremos desenvolver à hora certa no Diário da Estação. Voltaremos para mais super estação logo após o Bloco das Notícias. Fica bem.
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1: São estes alguns dos temas que vamos desenvolver no Desporto da Estação Diária. O Tondela joga este domingo em Rio Maior, frente ao Casa Pia, em jogo da 32ª jornada da Primeira Liga de Futebol, e está obrigado a vencer para deixar a manutenção em aberto para as duas jornadas finais. A Federação Portuguesa de Futebol divulgou o calendário das principais competições masculinas de futebol sénior para a época 2026-2027. Na divisão de honra da Associação de Futebol Viseu, faltam duas jornadas para o final do campeonato, com um ponto a separar Lamelas e Castro Daire na frente da classificação. A Federação Portuguesa de Futebol já divulgou o calendário das provas nacionais de futebol feminino para a época 2026-2027. Agora é só ficarem atentos ao desenvolvimento destes e outros temas no Desporto da Estação Diária. 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

0: 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O Distrito de Viseu conta este ano com 5 praias fluviais reconhecidas com o galardão Qualidade Ouro, distinção atribuída pela Associação Ambientalista Quercus com base na excelência da qualidade da água balnear. As praias distinguidas são as mesmas do ano passado: a Praia de Carriceu Oliveira de Frades, a Praia da Senhora da Ribeira Santa Comadão, a de São João de Botritão dela, a Praia Fluvial do Trabulo em Sátão e a Praia de Segões em Moimenta da Beira. O galardão Qualidade de Ouro certifica a consistência da qualidade da água ao longo das últimas épocas balneares, sendo considerado um indicador de referência para banhistas e turistas que procuram destinos seguros e com elevados padrões ambientais. O Conselho de Vozela recebe no sábado o Encontro Distrital de Escolas de Cadetes e Infantes, que vai reunir cerca de 500 jovens bombeiros de várias corporações do Distrito de Viseu. A iniciativa é promovida pela Federação dos Bombeiros do Distrito, em parceria com a Associação dos Bombeiros Voluntários de Vozela e o apoio do município. Pretende este encontro reforçar a formação das novas gerações de agentes de proteção civil. O programa arranca pelas 8 da manhã, com a concentração no quartel de Vozela, seguindo-se um desfile pelas ruas da vila. Ainda durante a manhã, os participantes vão desenvolver atividades no Parque Desportivo das Chãs, que continua pela tarde, a partir das 14 horas, na Alameda Dom Duarte de Almeida. O projeto de atividade física Manhãs Ativas está de regresso ao Parque Urbano de Santiago, em Viseu, a partir de 10 de maio e todos os domingos até 12 de julho. As Manhãs Ativas vão decorrer entre as 9 e as 11h30 da manhã. A Câmara de Viseu lembra que este é um projeto municipal de sensibilização e promoção da atividade física não competitiva e gratuita. Decorre em parceria com ginásios do concelho e é pensado para todos os segmentos da população, promovendo hábitos de vida mais ativos e saudáveis. O Vozela Gerações 5.0, promovido pela Câmara Municipal de Vozela, abriu inscrições para o projeto Memórias de Avós e Netos, um espetáculo de teatro comunitário. Esta é uma iniciativa, frisa a autarquia, que pretende celebrar histórias, afetos e tradições que atravessam gerações e integra as comemorações do Dia dos Avós, que vai ser celebrado a 26 de julho. O projeto convida avós, netos e famílias de todas as freguesias a participarem no processo artístico colaborativo e que dará origem a um espetáculo original construído a partir de memórias reais, objetos simbólicos, canções, vivências e tradições, de forma a valorizar a memória coletiva e fortalecer laços intergeracionais e a diversidade e identidade do território, frisa o município de Vozela. Toda a informação está atualizada em estaçãodiariajornal.sapo.pt e também no site da Estação Diária Rádio em 968.fm. A seguir fica a previsão do estado do tempo.
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2: 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Previsão do estado do tempo para as próximas 24 horas. O Instituto Português de Mar e da Atmosfera está a prever para o Distrito de Viseu céu geralmente pouco nublado, aumentando temporariamente de nubosidade, com possibilidade de ocorrência de aguaceiros fracos e dispersos e com vento fraco a moderado ou soprando por vezes moderada forte nas terras altas. O IPMA está também a prever uma pequena subida da temperatura, com o mercúrio dos termómetros a chegar aos 18 graus de máxima e a mínima durante a noite a não ir além dos 8 graus no Distrito de Viseu.
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1: Olá, já cá estamos. Primeiros minutos desta emissão Super Estação na Estação Diária.
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1: Som de abertura na Estação Diária para mais Super Estação. E durante as próximas horas, grandes músicas sem parar. 96.8. Fica connosco.
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Sessão diária. Boa noite. Principais títulos das notícias na Estação Diária. Vêm os comerciais e o bloco de informação. Voltaremos para a segunda meia hora, super top da Estação Diária Rádio, com muito mais energia. Fiquem bem.

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São estes alguns dos temas que vamos desenvolver no desporto da Estação Diária. O Rally Portugal pontuável para o Mundial WRC e segunda ronda do Campeonato de Portugal de Rally está na estrada e esta sexta-feira com dupla passagem pela classificativa de Mortágua. Bruno Costa, árbitro de Viana do Castelo, está nomeado para apitar no sábado o Benfica B Académico de Viseu, partida pelas 20h30 no Seixal, a contar para a 33ª e penúltima jornada da Liga 2 de Futebol. O futsal americano conquistou a Taça de Ouro de Futsal de Viseu ao bater na final o Rio de Moinhos por 6-4. O Estádio Municipal da Pedreira em São Pedro do Sul é o palco escolhido para a grande final do Campeonato da 1ª Divisão do Futebol de Viseu. Agora é só ficarem atentos ao desenvolvimento destes e outros temas no desporto da Estação Diária. 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

0: Rally de Portugal, de Portugal para o Mundial de Rallys, a segunda prova do Campeonato de Portugal, está na estrada e esta sexta-feira com dupla passagem pela classificativa de Mortágua. Na lista de inscritos, há 14 pilotos portugueses a lutarem pelos pontos para o Nacional de Rallys, entre os quais o vizense Hugo Lopes, em dupla com Magda Oliveira, e o volante de um Hyundai i20 com o número 53. A classificativa de Mortágua disputa-se esta sexta-feira e serve ainda de Power Stage, ou seja, a prova modos que atribui pontos extra para o Campeonato Nacional. Depois de abrir o dia pelas 7h35, os pilotos percorrem os 14 km e 590 metros da especial, uma segunda vez pelas 15h45, no que será a última classificativa do dia e a última pontuável para o Nacional de Rallys. Os pilotos do WRC terminam a prova apenas no domingo com a Power Stage em Faf à 13h. Bruno Costa, de Viana do Castelo, está nomeado para apitar no sábado o Benfica B Académico de Viseu, partida pelas 20h30 no Seixal, a contar para a 33ª e penúltima jornada da Liga 2 de Futebol. O árbitro que reencontra o Académico de Viseu pela terceira vez esta temporada, depois de 20 de dezembro ter dirigido o Vizela Académico, que terminou empatado sem golos, e ter apitado no passado dia 11 de abril, no estádio 25 de abril, na derrota do Académico por 4-3 frente ao Penafiel. O jogo de sábado à noite poderá ser decisivo para as ambições subidas dos vizinhos, que até podem garantir esse objetivo se vencerem o Benfica B e o Torriense não derrotar o Lusitânia de Lourosa. Qualquer outra conjugação de resultados deixa tudo em aberto para a última jornada, onde o Académico de Viseu vai receber o Sporting B e o Torriense, o Vizela. O futsal amigo conquistou a taça de ouro de futsal de Viseu, bater no final o Rio de Moinhos por 6-4. A partida foi disputada no pavilhão municipal de São Pedro do Sul, com a formação do Lamego a reconquistar o troféu que na época passada havia conseguido obter na final em Moimenta da Beira, à Jabe de Taboaço. As duas equipas na próxima época vão manter-se nas competições distritais do futsal, onde esta temporada ficaram à porta do playoff de subida, com o Rio de Moinhos a terminar o campeonato no 5º lugar e o futsal Lamego na 6ª posição. O São Martinho de Mouros foi o campeão e assim na próxima época regressa aos nacionais de futsal. O Estádio Municipal da Pedreira, em São Pedro do Sul, é o palco escolhido para a grande final do Campeonato da Primeira Divisão de Futebol de Viseu. O jogo está marcado para as 5 da tarde de domingo, entre o Sporting de Lamego e o Atlético de Molelos, os dois clubes que dominaram as respectivas séries durante a fase regular. O Lamego concluiu a Série Norte no primeiro lugar com 59 pontos, enquanto o Molelos liderou a Série Sul com 67. Com a subida garantida à divisão de honra na próxima época, as duas equipas vão agora discutir o título de campeão da primeira divisão distrital. A entrada para a final é gratuita e o jogo será também transmitido pelo canal de YouTube da Associação de Futebol de Viseu. Toda a informação desportiva está atualizada na estação diária jornal.sapo.pt, também no site da estação diária rádio em 968.fm. A seguir fica a previsão do estado do tempo.
1: 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Previsão do estado do tempo para as próximas 24 horas. O Instituto Português de Mar e da Atmosfera está a prever para o distrito de Viseu céu geralmente pouco nublado, aumentando temporariamente de nubosidade, com possibilidade de ocorrência de aguaceiros fracos e dispersos e com vento fraco a moderado, soprando por vezes moderada forte nas terras altas. O IPMA está também a prever uma pequena subida da temperatura, com o mercúrio dos termómetros a chegar aos 18 graus de máxima e a mínima durante a noite a não ir além dos 8 graus no distrito de Viseu.
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4: Ora, estamos nós para a segunda metade desta emissão. Fica aí com o super top da Estação Diária em 96.8. 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Até já.
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19:22. Rui Moreira. 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

0: Diária, boa noite. Estamos de volta para dar por finalizado o último terço da hora. Super top da estação, top da estação diária. Regressaremos à antena logo a seguir à informação atualizada. Até já.
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1: 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São estes alguns dos temas que vamos desenvolver no Desporto da Estação Diária. O Tondela joga este domingo em Rio Maior frente ao Casa Pia em jogo da 32ª jornada da Primeira Liga de Futebol e está obrigado a vencer para deixar a manutenção em aberto para as duas jornadas finais. A Federação Portuguesa de Futebol divulgou o calendário das principais competições masculinas de futebol sénior para a época 2026-2027. Na divisão de honra da Associação de Futebol Viseu, faltam duas jornadas para o final do campeonato, com um ponto a separar Lamelas e Castro Daire na frente da classificação. A Federação Portuguesa de Futebol já divulgou o calendário das provas nacionais de futebol feminino para a época 2026-2027. Agora é só ficarem atentos ao desenvolvimento destes e outros temas no Desporto da Estação Diária. 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
6: 7 horas.
7: 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O Distrito de Viseu conta este ano com 5 praias fluviais reconhecidas com o galardão Qualidade Ouro, distinção atribuída pela Associação Ambientalista Quercus com base na excelência da qualidade da água balnear. As praias distinguidas são as mesmas do ano passado: a Praia de Carrecim Oliveira de Frades, a Praia da Senhora da Ribeira Santa Comadão, a de São João de Monte Tondela, a Praia Fluvial do Trabulo em Sátão e a Praia de Segões em Moimenta da Beira. O galardão Qualidade de Ouro certifica a consistência da qualidade da água ao longo das últimas épocas balneares, sendo considerado um indicador de referência para banhistas e turistas que procuram destinos seguros e com elevados padrões ambientais. O Conselho de Vozela recebe no sábado o Encontro Distrital de Escolas de Cadetes e Infantes, que vai reunir cerca de 500 jovens bombeiros de várias corporações do Distrito de Viseu. A iniciativa é promovida pela Federação dos Bombeiros do Distrito, em parceria com a Associação dos Bombeiros Voluntários de Vozela e o apoio do município. Pretende este encontro reforçar a formação das novas gerações de agentes de proteção civil. O programa arranca pelas 8 da manhã, com a concentração no quartel de Vozela, seguindo-se um desfile pelas ruas da vila. Ainda durante a manhã, os participantes vão desenvolver atividades no Parque Desportivo das Chãs, que continua pela tarde, a partir das 14 horas, na Alameda Dom Duarte de Almeida. O projeto de atividade física Manhãs Ativas está de regresso ao Parque Urbano de Santiago, em Viseu, a partir de 10 de maio e todos os domingos até 12 de julho. As Manhãs Ativas vão decorrer entre as 9 e as 11:30 da manhã. A Câmara de Viseu lembra que este é um projeto municipal de sensibilização e promoção da atividade física não competitiva e gratuita. Decorre em parceria com os ginásios do concelho e é pensado para todos os segmentos da população, promovendo hábitos de vida mais ativos e saudáveis. O Vozela Gerações 5.0, promovido pela Câmara Municipal de Vozela, abriu inscrições para o projeto Memórias de Avós e Netos, um espetáculo de teatro comunitário. Esta é uma iniciativa, frisa a autarquia, que pretende celebrar histórias, afetos e tradições que atravessam gerações e integra as comemorações do Dia dos Avós, que vai ser celebrado a 26 de julho. O projeto convida avós, netos e famílias de todas as freguesias a participarem no processo artístico colaborativo e que dará origem a um espetáculo original construído a partir de memórias reais, objetos simbólicos, canções, vivências e tradições, de forma a valorizar a memória coletiva e fortalecer laços intergeracionais e a diversidade e identidade do território, frisa o município de Vozela. Toda a informação está atualizada em estaçãodiariajornal.sapo.pt e também no site da Estação Diária Rádio em 968.fm. A seguir fica a previsão do estado do tempo. 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
8: 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Previsão do estado do tempo para as próximas 24 horas. O Instituto Português de Mar e da Atmosfera está a prever para o Distrito de Viseu céu geralmente pouco nublado, aumentando temporariamente de nubosidade, com possibilidade de ocorrência de aguaceiros fracos e dispersos e com vento fraco a moderado, soprando por vezes moderada forte nas terras altas. O IPMA está também a prever uma pequena subida da temperatura, com o mercúrio dos termómetros a chegar aos 18 graus de máxima e a mínima durante a noite a não ir além dos 8 graus no Distrito de Viseu.
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2: Hora de ponta na estação diária. Para fugir ao trânsito, recomendamos que privilegie o seu trajeto utilizando a circunvalação de Viseu. Em hora de ponta, o seu percurso de entrada na cidade é via Zona Oeste, isto é, pelo lado de quem sobe a Avenida Cidade de Aveiro, em direção à Rotunda Carlos Lopes, o tráfego é realmente condicionado. No entanto, se se encontrar no início da zona ascendente dos semáforos da Avenida Cidade de Aveiro, tem outra alternativa, que é virar à direita e contornar o Estádio dos Trambelos até chegar à Rotunda do Monte Belo e retomar a circunvalação. Mas se o objetivo for prosseguir até à Rotunda Paulo VI, quando chegar junto ao Hotel Monte Belo, ainda tem a possibilidade de poder virar à direita, fazer a rotunda à esquerda e seguir pela rua Dr. Álvaro Monteiro, junto ao Monte Pio, passar os semáforos, continuar em sentido ascendente até ao cimo da rua e virar à esquerda até apanhar de novo a circunvalação. Estamos em hora de ponta, na estação diária, estamos a dar a conhecer trajetos alternativos para quem pretende entrar na cidade de Viseu. Iremos regressar na próxima hora de ponta.
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0: 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Bem-vindos à contagem mais nacional, Top Prestação. Abrimos a hora com Fora da Caixa em 968.fm. Está pronta mais uma grande malha, super tuga da estação oficial de Viseu. 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

0: e My First Love, Pedro Casanova venceu vários prémios, entre eles o prémio Noite.pt para DJ Revelação. Pedro Casanova é um dos top DJs portugueses, a manter debaixo de olho, pois a história da música de dança reserva-lhe um futuro brilhante.
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0: Já sabem que a todas as meias horas na estação diária damos relevo ao desporto. Por isso, fiquem atentos ao bloco de informação de caráter desportivo, sempre com as últimas em grande destaque. Depois, a música regressa logo a seguir na Rádio Oficial de Viseu.
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0: 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São estes alguns dos temas que vamos desenvolver no desporto da Estação Diária. O Rally Portugal pontuado para o Mundial WRC e segunda ronda do Campeonato de Portugal de Rally está na estrada e esta sexta-feira com dupla passagem pela classificativa de Mortágua. Bruno Costa, árbitro de Viana do Castelo, está nomeado para apitar no sábado o Benfica B Académico de Viseu, partida pelas 20h30 no Seixal, a contar para a 33ª e última jornada da Liga 2 do futebol. O futsal AME conquistou a Taça de Ouro de Futsal de Viseu ao bater na final o Rio de Moinhos por 6-4. O Estádio Municipal da Pedreira em São Pedro do Sul é o palco escolhido para a grande final do Campeonato da Primeira Divisão do Futebol de Viseu. Agora é só ficarem atentos ao desenvolvimento destes e outros temas no desporto da Estação Diária. 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

0: 7h30. Está de volta à informação desportiva.
1: O Rally de Portugal disputou a vela para o Mundial de Rallys. A segunda prova do Campeonato de Portugal está na estrada e esta sexta-feira com dupla passagem pela classificativa de Mortágua. Na lista de inscritos, há 14 pilotos portugueses a lutarem pelos pontos para o Nacional de Rallys, entre os quais o vizense Hugo Lopes, em dupla com Magno Oliveira, e o volante de um Hyundai i20 com o número 53. A classificativa de Mortágua disputa-se esta sexta-feira e serve ainda de Power Stage, ou seja, a prova modos que atribui pontos extra para o Campeonato Nacional. Depois de abrir o dia pelas 7h35, os pilotos percorrem os 14 km e 590 metros da especial, uma segunda vez pelas 15h45, no que será a última classificativa do dia e a última pontuável para o Nacional de Rallys. Os pilotos do WRC terminam a prova apenas no domingo com a Power Stage em Faf à 1h15 da tarde. Bruno Costa, de Viana do Castelo, está nomeado para apitar no sábado o Benfica B Académico de Viseu, partida pelas 20h30 do Seixal, a contar para a 33ª e penúltima jornada da Liga 2 de Futebol. O árbitro que reencontra o Académico de Viseu pela terceira vez esta temporada, depois de 20 de dezembro ter dirigido o Vizela Académico, que terminou empatado sem golos, e ter apitado no passado dia 11 de abril, no estádio 25 de abril, na derrota do Académico por 4-3 frente ao Penafiel. O jogo de sábado à noite poderá ser decisivo para as ambições de subida dos vizinhos, que até podem garantir esse objetivo se vencerem o Benfica B e o Torriense não derrotar o Lusitânia de Lourosa. Qualquer outra conjugação de resultados deixa tudo em aberto para a última jornada, onde o Académico de Viseu vai receber o Sporting B e o Torriense, o Vizela. O futsal amigo conquistou a taça de ouro do futsal de Viseu, bater da final o Rio de Moinhos por 6-4. A partida foi disputada no pavilhão municipal de São Pedro do Sul, com a formação de Lamego a reconquistar o troféu que na época passada havia conseguido obter na final em Moimenta da Beira, à Jabe de Taboaço. As duas equipas na próxima época vão manter-se nas competições distritais do futsal, que são desta temporada ficaram à porta do playoff de subida, com o Rio de Moinhos a terminar o campeonato no 5º lugar e o futsal amigo na 6ª posição. O São Martinho de Mouros foi o campeão e assim na próxima época regressa aos nacionais de futsal. O Estádio Municipal da Pedreira, em São Pedro do Sul, é o palco escolhido para a grande final do Campeonato da Primeira Divisão de Futebol de Viseu. O jogo está marcado para as 5 da tarde de domingo, entre o Sporting de Lamego e o Atlético de Molelos, os dois clubes que dominaram as respectivas séries durante a fase regular. O Lamego concluiu a Série Norte no primeiro lugar com 59 pontos, enquanto o Molelos liderou a Série Sul com 67. Com a subida garantida à divisão de honra na próxima época, as duas equipas vão agora discutir o título de campeão da primeira divisão distrital. A entrada para a final é gratuita e o jogo será também transmitido pelo canal de YouTube da Associação de Futebol de Viseu. Toda a informação desportiva está atualizada na estação diária jornal.sapo.pt, também no site da estação diária rádio em 968.fm. A seguir fica a previsão do estado do tempo.
2: 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Previsão do estado do tempo para as próximas 24 horas. O Instituto Português de Mar e da Atmosfera está a prever para o Distrito de Viseu céu geralmente pouco nublado, aumentando temporariamente de nubosidade, com possibilidade de ocorrência de aguaceiros fracos e dispersos e com vento fraco a moderado ou soprando por vezes moderada forte nas terras altas. O IPMA está também a prever uma pequena subida da temperatura, com o mercúrio dos termómetros a chegar aos 18 graus de máxima e a mínima durante a noite a não ir além dos 8 graus no Distrito de Viseu.
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1: Ok, esta é a hora de ponta na estação diária. A esta hora estamos a dar a conhecer as diferentes possibilidades de entrada na cidade de Viseu, zona este de aproximação à cidade. Estamos a falar para quem está junto à área do Viso, junto à rotunda da Volvo, para quem viaja no sentido do centro da cidade pela Estrada Nacional 16. A solução mais direta será de seguir a Estrada Nacional 16 pela rua Álvares Cabral até à rotunda da Casa de Saúde, trajeto que implica uma diminuição na marcha de andamento em situação de maior volume de tráfego. Atenção que, a meio do trajeto, existem semáforos. Apresentamos segunda alternativa que obriga a fazer a rotunda da Volvo até à terceira saída à direita, em sentido descendente, para quem vem na direção do Palácio do Gelo. Estrada com quatro vias, duas para cada lado. Depois, mais à frente, na rotunda, antes da entrada de Ranhados, tem duas hipóteses válidas de escolha, ou poderá optar por avançar em direção ao Hospital de Viseu pela Rua do Cruzeiro, ou contornar a rotunda seguindo em frente na direção do Palácio do Gelo.

0: Bem-vindos à segunda meia hora desta emissão na Estação Diária. Para continuarmos com grandes músicas, está já alinhada mais uma super malha em 96.80. Volto já a seguir. Até já.
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0: para vos darmos a conhecer as novidades do Diário da Estação e iremos convidar-vos para estarem atentos aos destaques que iremos ouvir já de seguida. Retomaremos a hora para partilhar o melhor da música em 9680. Fiquem bem. www.efitnesshealthclub.pt. 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São estas algumas das notícias que vamos destacar na edição do dia do Diário da Estação. O Distrito de Viseu conta este ano com 5 praias fluviais reconhecidas com o galardão Qualidade Ouro 2026, distinção atribuída pela Associação Ambientalista Quercus. O projeto de atividade física Manhãs Ativas está de regresso ao Parque Urbano de Santiago, em Viseu, com início marcado para 10 de maio. O Vozela Gerações 5.0, promovido pela Câmara Municipal de Vozela, abriu inscrições até dia 22 para o projeto de Memórias de Avós e Netos, um espetáculo de teatro comunitário. O Conselho de Vozela vai receber no sábado, dia 9 de maio, o Encontro Distrital de Escolas Infantis e Cadetes, que vai reunir cerca de 500 jovens bombeiros de várias corporações do Distrito de Viseu. Agora é só ficarem atentos aos desenvolvimentos destes e outros temas no Diário da Estação. 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
2: 8 horas.
3: 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O Distrito de Viseu conta este ano com 5 praias fluviais reconhecidas com o galardão Qualidade Ouro, distinção atribuída pela Associação Ambientalista Quercus com base na excelência da qualidade da água balnear. As praias distinguidas são as mesmas do ano passado: a Praia de Carriça e Oliveira de Frades, a Praia da Senhora da Ribeira Santa Comadão, a de São João de Bota e Tondela, a Praia Fluvial do Trabulo em Sátão e a Praia de Segões em Moimenta da Beira. O galardão Qualidade de Ouro certifica a consistência da qualidade da água ao longo das últimas épocas balneares, sendo considerado um indicador de referência para banhistas e turistas que procuram destinos seguros e com elevados padrões ambientais. O Conselho de Vozela recebe no sábado o Encontro Distrital de Escolas de Cadetes e Infantes, que vai reunir cerca de 500 jovens bombeiros de várias corporações do Distrito de Viseu. A iniciativa é promovida pela Federação dos Bombeiros do Distrito, em parceria com a Associação dos Bombeiros Voluntários de Vozela e o apoio do município. Pretende este encontro reforçar a formação das novas gerações de agentes de proteção civil. O programa arranca pelas 8 da manhã, com a concentração no quartel de Vozela, seguindo-se um desfile pelas ruas da vila. Ainda durante a manhã, os participantes vão desenvolver atividades no Parque Desportivo das Chãs, que continua pela tarde, a partir das 14 horas, na Alameda Dom Duarte de Almeida. O projeto de atividade física Manhãs Ativas está de regresso ao Parque Urbano de Santiago, em Viseu, a partir de 10 de maio e todos os domingos até 12 de julho. As Manhãs Ativas vão decorrer entre as 9 e as 11:30 da manhã. A Câmara de Viseu lembra que este é um projeto municipal de sensibilização e promoção da atividade física não competitiva e gratuita. Decorre em parceria com os ginásios do concelho e é pensado para todos os segmentos da população, promovendo hábitos de vida mais ativos e saudáveis. O Vozela Gerações 5.0, promovido pela Câmara Municipal de Vozela, abriu inscrições para o projeto Memórias de Avós e Netos, um espetáculo de teatro comunitário. Esta é uma iniciativa, frisa a autarquia, que pretende celebrar histórias, afetos e tradições que atravessam gerações e integra as comemorações do Dia dos Avós, que vai ser celebrado a 26 de julho. O projeto convida avós, netos e famílias de todas as freguesias a participarem no processo artístico colaborativo e que dará origem a um espetáculo original construído a partir de memórias reais, objetos simbólicos, canções, vivências e tradições, de forma a valorizar a memória coletiva e fortalecer laços intergeracionais e a diversidade e identidade do território, frisa o município de Vozela. Toda a informação está atualizada em estaçãodiariajornal.sapo.pt e também no site da Estação Diária Rádio em 968.fm. A seguir fica a previsão do estado do tempo.
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5: 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Previsão do estado do tempo para as próximas 24 horas. O Instituto Português do Mar e da Atmosfera está a prever para o Distrito de Viseu céu geralmente pouco nublado, aumentando temporariamente de nubosidade, com possibilidade de ocorrência de aguaceiros fracos e dispersos e com vento fraco a moderado, soprando por vezes moderado a forte nas terras altas. O IPMA está também a prever uma pequena subida da temperatura, com mercúrio dos termómetros a chegar aos 18 graus de máxima e a mínima durante a noite a não ir além dos 8 graus no Distrito de Viseu.
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1: Hora de ponta na estação diária. Esta é a hora em que procuramos dar a conhecer os momentos de maior congestionamento no centro da cidade de Viseu e ainda damos conta dos pontos de maior concentração de veículos automóveis no perímetro urbano da cidade. GPS da estação diária a funcionar. Se a ideia for evitar filas de trânsito, tome atenção às saídas no sentido ascendente na rotunda da Quinta do Galo, onde existe uma grande probabilidade de marcha lenta. Na circunvalação, quem vem do McDonald's e faz o trajeto entre a rotunda Paulo VI e a rotunda de Nelas em direção ao Palácio do Gelo, preste atenção porque o trânsito poderá obrigá-lo a circular com alguma dificuldade. Ainda na circunvalação de Viseu, itinerário que faz a ligação à rotunda junto à Casa de Saúde, é muito vulgar o trânsito apresentar condicionamento e obrigar a velocidade moderada. Atenção às viaturas que estejam a percorrer o circuito descendente na zona do Fontelo, rotunda da Feira Semanal, em direção à Quinta Agrária e à Radial Santiago. É muito possível que o tráfego automóvel se mova com limitações. A esta hora estamos a dar informação do

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0: Muito bem, já sabes que...

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1: 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São estes alguns dos temas que vamos desenvolver no desporto da Estação Diária. O Rally Portugal pontuado para o Mundial WRC e segunda ronda do Campeonato de Portugal de Rally está na estrada e esta sexta-feira com dupla passagem pela classificativa de Mortágua. Bruno Costa, árbitro de Viana do Castelo, está nomeado para apitar no sábado o Benfica B Académico de Viseu, partida pelas 20h30 no Seixal, a contar para a 33ª e penúltima jornada da Liga 2 de Futebol. O futsal americano conquistou a Taça de Ouro de Futsal de Viseu ao bater

0: na final Rio-Moinhos por 6-4. O Estádio Municipal da Pedreira em São Pedro do Sul é o palco escolhido para a grande final do Campeonato da Primeira Divisão do Futebol de Viseu. Agora é só ficarem atentos ao desenvolvimento destes e outros temas no desporto da Estação Diária.
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0: Expresso Desporto, bloco 2, 8:30.
1: O Rally de Portugal disputou a Alfa para o Mundial de Rallys. A segunda prova do Campeonato de Portugal está na estrada e esta sexta-feira com dupla passagem pela classificativa de Mortágua. Na lista de inscritos, há 14 pilotos portugueses a lutarem pelos pontos para o Nacional de Rallys, entre os quais o vizense Hugo Lopes, em dupla com Magda Oliveira, e o volante de um Hyundai i20 com o número 53. A classificativa de Mortágua disputa-se esta sexta-feira e serve ainda de Power Stage, ou seja, a prova modos que atribui pontos extra para o Campeonato Nacional. Depois de abrir o dia pelas 7:35, os pilotos percorrem os 14 km e 590 metros da especial, uma segunda vez pelas 15:45, no que será a última classificativa do dia e a última pontuável para o Nacional de Rallys. Os pilotos do WRC terminam a prova apenas no domingo com a Power Stage em Faf à 1:15 da tarde. Bruno Costa, de Viana do Castelo, está nomeado para apitar no sábado o Benfica B Académico de Viseu, partida pelas 20:30 no Seixal, a contar para a 33ª e penúltima jornada da Liga 2 de Futebol. O árbitro que reencontra o Académico de Viseu pela terceira vez esta temporada, depois de 20 de dezembro ter dirigido o Vizela Académico, que terminou empatado sem golos, e ter apitado no passado 11 de abril, no estádio 25 de abril, na derrota do Académico por 4-3 frente ao Penafiel. O jogo de sábado à noite poderá ser decisivo para as ambições subidas dos vizinhos, que até podem garantir esse objetivo se vencerem o Benfica B e o Torriense não derrotar o Lusitânia de Lourosa. Qualquer outra conjugação de resultados deixa tudo em aberto para a última jornada, onde o Académico de Viseu vai receber o Sporting B e o Torriense, o Vizela. O futsal amigo conquistou a taça de ouro de futsal de Viseu, bater da final o Rio de Moinhos por 6-4. A partida foi disputada no pavilhão municipal de São Pedro do Sul, com a formação de Lamego a reconquistar o troféu que na época passada havia conseguido obter na final em Moimenta da Beira, à Jabe de Taboaço. As duas equipas na próxima época vão manter-se nas competições distritais de futsal, onde esta temporada ficaram à porta do playoff de subida, com o Rio de Moinhos a terminar o campeonato no 5º lugar e o futsal amigo na 6ª posição. O São Martinho de Mouros foi o campeão e assim na próxima época regressa aos nacionais de futsal. O Estádio Municipal da Pedreira, em São Pedro do Sul, foi o palco escolhido para a grande final do Campeonato da Primeira Divisão de Futebol de Viseu. O jogo está marcado para as 5 da tarde de domingo, entre o Sporting de Lamego e o Atlético de Molelos, os dois clubes que dominaram as respectivas séries durante a fase regular. O Lamego concluiu a Série Norte no primeiro lugar com 59 pontos, enquanto o Molelos liderou a Série Sul com 67. Com a subida garantida à divisão de honra na próxima época, as duas equipas vão agora discutir o título de campeão da primeira divisão distrital. A entrada para a final é gratuita e o jogo será também transmitido pelo canal de YouTube da Associação de Futebol de Viseu. Toda a informação desportiva está atualizada na estação diária jornal.sapo.pt, também no site da estação diária rádio em 968.fm. A seguir fica a previsão do estado do tempo.
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2: 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Previsão do estado do tempo para as próximas 24 horas. O Instituto Português de Mar e da Atmosfera está a prever para o Distrito de Viseu céu geralmente pouco nublado, aumentando temporariamente de nubosidade, com possibilidade de ocorrência de aguaceiros fracos e dispersos e com vento fraco a moderado, soprando por vezes moderado a forte nas terras altas. O IPMA está também a prever uma pequena subida da temperatura, com mercúrio dos termómetros a chegar aos 18 graus de máxima e a mínima durante a noite a não ir além dos 8 graus no Distrito de Viseu.
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Encontra no centro da cidade e pretende circular em direção à Zona Sul. Para quem vai no sentido da localidade de Repeses, tome como ponto de referência do início do percurso a Avenida 25 de Abril e avance em sentido ascendente até aos semáforos, junto à Escola Secundária Alves Martins. Já sabe, o limite máximo de velocidade dentro das localidades não poderá ultrapassar os 50 km/h. Poderá ter de parar nos sinais luminosos e até encontrar algum constrangimento no trânsito. Continuar a marcha pela Avenida 25 de Abril até à Rotunda Paulo VI, aqui presta alguma atenção, porque em hora de ponta o trânsito irá obrigá-lo a abrandar, depois fazer a rotunda em frente, em direção à segunda saída, no sentido do Regimento Infantaria 14, e a partir daí terá maior tranquilidade na

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0: Ora, estamos nós para vos dar as boas-vindas para a segunda meia hora desta emissão Super Top da Estação Diária em 96.8. Super músicas na estação oficial de Viseu. Fica bem.
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0: área. Fiquem bem.
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0: Comunicação Diária, bom dia. Atualizamos os principais títulos do Diário da Estação. Informação que vai para o ar logo a seguir aos destaques e ao bloco comercial da Estação Diária Rádio. Super top da estação. Fiquem bem.
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1: 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São estas algumas das notícias que vamos destacar na edição do dia do Diário da Estação. O Distrito de Viseu conta este ano com 5 praias fluviais reconhecidas com o galardão Qualidade Ouro 2026, distinção atribuída pela Associação Ambientalista Cuecos. O projeto de atividade física Manhãs Ativas está de regresso ao Parque Urbano de Santiago em Viseu, com início marcado para 10 de maio. O Vozela Gerações 5.0, promovido pela Câmara Municipal de Vozela, abriu inscrições até dia 22 para o projeto Memórias de Avós e Netos, um espetáculo de teatro comunitário. O Conselho de Vozela vai receber no sábado, dia 9 de maio, o Encontro Distrital de Escolas Infantis e Cadetes, que vai reunir cerca de 500 jovens bombeiros de várias corporações do Distrito de Viseu. Agora é só ficarem atentos ao desenvolvimento destes e outros temas no Diário da Estação.
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4: 9 horas.
5: 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O Distrito de Viseu conta este ano com 5 praias fluviais reconhecidas com o galardão Qualidade Ouro, distinção atribuída pela Associação Ambientalista Quercus com base na excelência da qualidade da água balnear. As praias distinguidas são as mesmas do ano passado: a Praia de Carrice em Oliveira de Frades, a Praia da Senhora da Ribeira em Santa Comadão, a de São João do Monte em Tondela, a Praia Fluvial do Trabulo em Sátão e a Praia de Segões em Moimenta da Beira. O galardão Qualidade de Ouro certifica a consistência da qualidade da água ao longo das últimas épocas balneares, sendo considerado um indicador de referência para banhistas e turistas que procuram destinos seguros e com elevados padrões ambientais. O Conselho de Vozela recebe no sábado o Encontro Distrital de Escolas de Cadetes e Infantes, que vai reunir cerca de 500 jovens bombeiros de várias corporações do Distrito de Viseu. A iniciativa é promovida pela Federação dos Bombeiros do Distrito, em parceria com a Associação dos Bombeiros Voluntários de Vozela e o apoio do município. Pretende este encontro reforçar a formação das novas gerações de agentes de proteção civil. O programa arranca pelas 8 da manhã, com a concentração no quartel de Vozela, seguindo-se um desfile pelas ruas da vila. Ainda durante a manhã, os participantes vão desenvolver atividades no Parque Desportivo das Chãs, que continua pela tarde, a partir das 14 horas, na Alameda Dom Duarte de Almeida. O projeto de atividade física Manhãs Ativas está de regresso ao Parque Urbano de Santiago, em Viseu, a partir de 10 de maio e todos os domingos até 12 de julho. As Manhãs Ativas vão decorrer entre as 9 e as 11h30 da manhã. A Câmara de Viseu lembra que este é um projeto municipal de sensibilização e promoção da atividade física não competitiva e gratuita. Decorre em parceria com ginásios do concelho e é pensado para todos os segmentos da população, promovendo hábitos de vida mais ativos e saudáveis. O Vozela Gerações 5.0, promovido pela Câmara Municipal de Vozela, abriu inscrições para o projeto Memórias de Avós e Netos, um espetáculo de teatro comunitário. Esta é uma iniciativa, frisa a autarquia, que pretende celebrar histórias, afetos e tradições que atravessam gerações e integra as comemorações do Dia dos Avós, que vai ser celebrado a 26 de julho. O projeto convida avós, netos e famílias de todas as freguesias a participarem no processo artístico colaborativo e que dará origem a um espetáculo original construído a partir de memórias reais, objetos simbólicos, canções, vivências e tradições, de forma a valorizar a memória coletiva e fortalecer laços intergeracionais e a diversidade e identidade do território, frisa o município de Vozela. Toda a informação está atualizada em estaçãodiariajornal.sapo.pt e também no site da Estação Diária Rádio em 968.fm. A seguir fica a previsão do estado do tempo. 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
0: 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Previsão do estado do tempo para as próximas 24 horas. O Instituto Português do Mar e da Atmosfera está a prever para o Distrito de Viseu céu geralmente pouco nublado, aumentando temporariamente de nubosidade, com possibilidade de ocorrência de aguaceiros fracos e dispersos e com vento fraco a moderado, superando por vezes moderada forte nas terras altas. O IPMA está também a prever uma pequena subida da temperatura, com o mercúrio dos termómetros a chegar aos 18 graus de máxima e a mínima durante a noite a não ir além dos 8 graus no Distrito de Viseu.
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1: Voltamos para mais uma hora de ponta na estação diária. Em períodos de ponta, o centro da cidade fica sujeito a um volume de tráfego que torna a movimentação automóvel mais complicada. Se o seu destino é prosseguir na direção da Braveses, isto é, avançar no sentido da zona de saída mais a norte de Viseu, e se tiver de passar pelo Rossio, não é novidade que o trânsito costuma sofrer abrandamento, tendo em atenção que existem dois semáforos na Praça da República. Ultrapassado esta área de afunilamento de circulação automóvel, vai ter de descer a Avenida Dr. António José de Almeida e até ao cruzamento com a Rua Cepa Pinto, e a Rua 21 de Agosto terá duas vias de trânsito. É quase sempre complicada a mobilidade nesta descida. Mais à frente, a cerca de 200 metros, encontrará a rotunda mais próxima do Fórum Viseu. Atenção que as rotundas permitem uma maior mobilidade no trânsito. Seguindo em frente, terá de percorrer cerca de mais de 300 metros até encontrar a rotunda da Fonte Cibernética, uma das mais movimentadas e congestionadas da cidade. E a partir desta zona mais baixa da cidade de Viseu, é só seguir em frente e subir até ao cimo da Avenida da Europa. É mais uma hora de ponta na estação diária. É a hora de trânsito na cidade.
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3: Som de abertura é mais um espaço de emissão na Estação Oficial de Viseu. Começamos com Super Malha Tuga, e para que possamos prosseguir nesta edição, Super Top da Estação Diária em 96.8. Até já!
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0: Sessão diária. Bom dia. Presta atenção à faixa que te vamos revelar em 96.8. Soltas da estação. Som que sabemos que bate no mercado e que também recomendamos. Fiquem bem, fiquem por aí.
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6: Após participar da quinta temporada do programa de talentos Ídolos do Canadá em 2007,

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2: Os principais títulos do desporto na Estação Diária. Estamos aí para dar a conhecer as grandes novidades do dia. Regressaremos logo depois do bloco comercial para a segunda meia hora desta emissão. Super top da Estação. Top da Estação Diária. Até já.
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0: São estes alguns dos temas que vamos desenvolver no desporto da Estação Diária. O Rally de Portugal pontuável para o Mundial WRC e segunda ronda do Campeonato de Portugal de Rally está na estrada e esta sexta-feira com dupla passagem pela classificativa de Mortágua. Bruno Costa, árbitro de Viana do Castelo, está nomeado para apitar no sábado o Benfica B Académico de Viseu, partida pelas 20h30 no Seixal, a contar para a 33ª e penúltima jornada da Liga 2 de futebol. O futsal americano conquistou a Taça de Ouro de Futsal de Viseu ao bater na final o Rio de Moinhos por 6-4. O Estádio Municipal da Pedreira em São Pedro do Sul é o palco escolhido para a grande final do Campeonato da Primeira Divisão do Futebol de Viseu. Agora é só ficarem atentos ao desenvolvimento destes e outros temas no desporto da Estação Diária. 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

0: 9h30, hora de desporto.
1: O Rally de Portugal de Saputo Ovel para o Mundial de Rallys, a segunda prova do Campeonato de Portugal, está na estrada e esta sexta-feira com dupla passagem pela classificativa de Mortágua. Na lista de inscritos, há 14 pilotos portugueses a lutarem pelos pontos para o Nacional de Rallys, entre os quais o vizense Hugo Lopes, em dupla com Magda Oliveira, e o volante de um Hyundai i20 com o número 53. A classificativa de Mortágua disputa-se esta sexta-feira e serve ainda de Power Stage, ou seja, a prova modos que atribui pontos extra para o Campeonato Nacional. Depois de abrir o dia pelas 7h35, os pilotos percorrem os 14 km e 590 metros da especial, uma segunda vez pelas 15h45, no que será a última classificativa do dia e a última pontuável para o Nacional de Rallys. Os pilotos do WRC terminam a prova apenas no domingo com a Power Stage em Faf à 1h15 da tarde. Bruno Costa, de Viana do Castelo, está nomeado para apitar no sábado o Benfica B Académico de Viseu, partida pelas 20h30 no Seixal, a contar para a 33ª e penúltima jornada da Liga 2 de Futebol. O árbitro que reencontra o Académico de Viseu pela terceira vez esta temporada, depois de 20 de dezembro ter dirigido o Vizela Académico, que terminou empatado sem golos, e ter apitado no passado 11 de abril, no estádio 25 de abril, na derrota do Académico por 4-3 frente ao Penafiel. O jogo de sábado à noite poderá ser decisivo para as ambições de subida dos vizinhos, que até podem garantir esse objetivo se vencerem o Benfica B e o Torriense não derrotar o Lusitânia de Lourosa. Qualquer outra conjugação de resultados deixa tudo em aberto para a última jornada, onde o Académico de Viseu vai receber o Sporting B e o Torriense, o Vizela. O futsal amigo conquistou a taça de ouro de futsal de Viseu, bater da final o Rio de Moinhos por 6-4. A partida foi disputada no pavilhão municipal de São Pedro do Sul, com a formação de Lamego a reconquistar o troféu que na época passada havia conseguido obter na final em Moimenta da Beira, à Jabe de Taboaço. As duas equipas na próxima época vão manter-se nas competições distritais do futsal, onde esta temporada ficaram à porta do playoff de subida, com o Rio de Moinhos a terminar o campeonato no 5º lugar e o futsal Lamego na 6ª posição. O São Martinho de Mouros foi o campeão e assim na próxima época regressa aos nacionais de futsal. O Estádio Municipal da Pedreira, em São Pedro do Sul, é o palco escolhido para a grande final do Campeonato da Primeira Divisão de Futebol de Viseu. O jogo está marcado para as 5 da tarde de domingo, entre o Sporting de Lamego e o Atlético de Molelos, os dois clubes que dominaram as respectivas séries durante a fase regular. O Lamego concluiu a Série Norte no primeiro lugar com 59 pontos, enquanto o Molelos liderou a Série Sul com 67. Com a subida garantida à divisão de honra na próxima época, as duas equipas vão agora discutir o título de campeão da primeira divisão distrital. A entrada para a final é gratuita e o jogo será também transmitido pelo canal de YouTube da Associação de Futebol de Viseu. Toda a informação desportiva está atualizada na estação diária jornal.sapo.pt, também no site da estação diária rádio em 968.fm. A seguir fica a previsão do estado do tempo.
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2: 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Previsão do estado do tempo para as próximas 24 horas. O Instituto Português do Mar e da Atmosfera está a prever para o distrito de Viseu céu geralmente pouco nublado, aumentando temporariamente de nubosidade, com possibilidade de ocorrência de aguaceiros fracos e dispersos e com vento fraco a moderado, soprando por vezes moderado a forte nas terras altas. O IPMA está também a prever uma pequena subida da temperatura, com mercúrio dos termómetros a chegar aos 18 graus de máxima e a mínima durante a noite a não ir além dos 8 graus no distrito de Viseu.
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1: Ok, esta é a hora de ponta na estação diária. A esta hora estamos a dar a conhecer as diferentes possibilidades de entrada na cidade de Viseu, zona este da aproximação à cidade. Estamos a falar para quem está junto à área do Viso, junto à rotunda da Volvo, para quem viaja no sentido do centro da cidade pela Estrada Nacional 16. A solução mais direta será de seguir a Estrada Nacional 16 pela rua.

0: do Palácio do Gelo. Estrada com 4 vias, 2 para cada lado. Depois, mais à frente, na rotunda antes da entrada de Ranhados, tem 2 hipóteses válidas de escolha, ou poderá optar por avançar em direção ao Hospital de Viseu pela Rua do Cruzeiro, ou contornar a rotunda seguindo em frente na direção do Palácio do Gelo. Hora de ponta na estação diária. Fique atento no próximo bloco. 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
0: Angela Soria da Cunha.
2: Segunda meia hora desta emissão, super top da estação, super músicas só para quem está atento ao mercado áudio. Fiquem muito bem, até já.
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1: Aí estamos nós de volta para que possas ficar por dentro do que mais importante vai acontecendo na Estação Diária.
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1: Para recuperarmos grandes músicas, estão aí clássicos da Estação em 96.8. Liga na Estação Diária.
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0: 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Fica bem.
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1: Sia Kate Isabel, mais conhecida no mundo musical por Sia, é uma cantora e compositora australiana. Sia despertou para a música na cidade de Adelaide, na Austrália, no

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2: 10 horas.
3: 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O Distrito de Viseu conta este ano com 5 praias fluviais reconhecidas com o galardão Qualidade Ouro, distinção atribuída pela Associação Ambientalista Quercus com base na excelência da qualidade da água balnear. As praias distinguidas são as mesmas do ano passado: a Praia de Carrecim Oliveira de Frades, a Praia da Senhora da Ribeira Santa Comadão, a de São João de Monte e Tondela, a Praia Fluvial do Trabulo em Sátão e a Praia de Segões em Moimenta da Beira. O galardão Qualidade de Ouro certifica a consistência da qualidade da água ao longo das últimas épocas balneares, sendo considerado um indicador de referência para banhistas e turistas que procuram destinos seguros e com elevados padrões ambientais. O Conselho de Vozela recebe no sábado o Encontro Distrital de Escolas de Cadetes e Infantes, que vai reunir cerca de 500 jovens bombeiros de várias corporações do Distrito de Viseu. A iniciativa é promovida pela Federação dos Bombeiros do Distrito, em parceria com a Associação dos Bombeiros Voluntários de Vozela e o apoio do município. Pretende este encontro reforçar a formação das novas gerações de agentes de proteção civil. O programa arranca pelas 8 da manhã, com a concentração no quartel de Vozela, seguindo-se um desfile pelas ruas da vila. Ainda durante a manhã, os participantes vão desenvolver atividades no Parque Desportivo das Chãs, que continua pela tarde, a partir das 14 horas, na Alameda Dom Duarte de Almeida. O projeto de atividade física Manhãs Ativas está de regresso ao Parque Urbano de Santiago, em Viseu, a partir de 10 de maio e todos os domingos até 12 de julho. As Manhãs Ativas vão decorrer entre as 9 e as 11:30 da manhã. A Câmara de Viseu lembra que este é um projeto municipal de sensibilização e promoção da atividade física não competitiva e gratuita. Decorre em parceria com os ginásios do concelho e é pensado para todos os segmentos da população, promovendo hábitos de vida mais ativos e saudáveis. O Vozela Gerações 5.0, promovido pela Câmara Municipal de Vozela, abriu inscrições para o projeto Memórias de Avós e Netos, um espetáculo de teatro comunitário. Esta é uma iniciativa, frisa a autarquia, que pretende celebrar histórias, afetos e tradições que atravessam gerações e integra as comemorações do Dia dos Avós, que vai ser celebrado a 26 de julho. O projeto convida avós, netos e famílias de todas as freguesias a participarem no processo artístico colaborativo e que dará origem a um espetáculo original construído a partir de memórias reais, objetos simbólicos, canções, vivências e tradições, de forma a valorizar a memória coletiva e fortalecer laços intergeracionais e a diversidade e identidade do território, frisa o município de Vozela. Toda a informação está atualizada em estaçãodiariajornal.sapo.pt e também no site da Estação Diária Rádio em 968.fm. A seguir fica a previsão do estado do tempo. 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
0: 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Previsão do estado do tempo para as próximas 24 horas. O Instituto Português do Mar e da Atmosfera está a prever para o Distrito de Viseu céu geralmente pouco nublado, aumentando temporariamente de nubosidade, com possibilidade de ocorrência de aguaceiros fracos e dispersos e com vento fraco a moderado, superando por vezes moderada forte nas terras altas. O IPMA está também a prever uma pequena subida da temperatura, com mercúrio dos termómetros a chegar aos 18 graus de máxima e a mínima durante a noite a não ir além dos 8 graus no Distrito de Viseu. 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
0: 10-13, José Alberto Ribeiro. Ora, estamos nós para vos dar as boas-vindas para mais uma hora. Superstação. José Alberto Ribeiro, na Estação Diária. Para abrir esta hora, escolhemos dois temas. O primeiro cantado é em versão nacional, som que sabemos que bate no mercado e que também recomendamos, de segunda a domingo.
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0: Ribeiro.
1: Olá, esta é a frequência da Estação Diária. Estão aí os primeiros sons que fazem parte da abertura desta hora. Super Estação, Supernova. 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

0: 710, Carlos Manuel Costa. De volta ao FM da rádio para te darmos a conhecer como podes ficar ligado na estação oficial de Viseu. Carlos Manuel Costa, na estação diária. 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
1: Para te dar a conhecer as novidades que o mundo da música vai apresentando, escolhemos mais Soltas da Estação, mais uma faixa que iremos destacar na Estação Diária, Estação Oficial de Viseu.
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1: Ok, chegou a hora de vos darmos a informar aquilo que de mais importante está a acontecer em termos de noticiário desportivo. Prestem atenção aos destaques e ao bloco dos comerciais. É o desporto na Estação Diária e voltaremos de novo à emissão para a segunda parte desta emissão Super Estação. 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

0: Para apitar no sábado o Benfica B Académico de Viseu, partida pelas 20h30 no Seixal, a contar para a 33ª e penúltima jornada da Liga 2 de Futebol. O futsal Ameiro conquistou a Taça de Ouro de Futsal de Viseu ao bater na final o Rio de Moinhos por 6-4. O Estádio Municipal da Pedreira em São Pedro do Sul é o palco escolhido para a grande final do Campeonato da 1ª Divisão de Futebol de Viseu. Agora é só ficarem atentos ao desenvolvimento destes e outros temas no desporto da Estação Diária.
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0: 10h30, vem o desporto na Estação Diária.
1: O Rally de Portugal, de São Paulo Alvel para o Mundial de Rallys, a segunda prova do Campeonato de Portugal, está na estrada e esta sexta-feira com dupla passagem pela classificativa de Mortágua. Na lista de inscritos, há 14 pilotos portugueses a lutarem pelos pontos para o Nacional de Rallys, entre os quais o vizense Hugo Lopes, em dupla com Magno de Oliveira, e o volante de um Hyundai i20 com o número 53. A classificativa de Mortágua disputa-se esta sexta-feira e serve ainda de Power Stage, ou seja, a prova modos que atribui pontos extra para o Campeonato Nacional. Depois de abrir o dia pelas 7h35, os pilotos percorrem os 14 km e 590 metros da especial, uma segunda vez pelas 15h45, no que será a última classificativa do dia e a última pontuável para o Nacional de Rallys. Os pilotos do WRC terminam a prova apenas no domingo com a Power Stage em Faf à 1h15. Bruno Costa, de Viana do Castelo, está nomeado para apitar no sábado o Benfica B Académico de Viseu, partida pelas 20h30 no Seixal, a contar para a 33ª e penúltima jornada da Liga 2 de Futebol. O árbitro que reencontra o Académico de Viseu pela terceira vez esta temporada, depois de 20 de dezembro ter dirigido o Vizela Académico, que terminou empatado sem golos, e ter apitado no passado dia 11 de abril, no estádio 25 de abril,

0: Ele-se na derrota do Académico por 4-3 frente ao Penafiel. O jogo de sábado à noite poderá ser decisivo para as ambições de subida dos vizinhos, que até podem garantir esse objetivo se vencerem o Benfica B e o Torriense não derrotar o Lusitânia de Lourosa. Qualquer outra conjugação de resultados deixa tudo em aberto para a última jornada, onde o Académico de Viseu vai receber o Sporting B e o Torriense, o Vizela. O futsal amigo conquistou a Taça de Ouro de Futsal de Viseu, bater na final o Rio de Moinhos por 6-4. A partida foi disputada no pavilhão municipal de São Pedro do Sul, com a formação de Lamego a reconquistar o troféu que na época passada havia conseguido obter na final em Moimenta da Beira, à Jabe de Taboaço. As duas equipas na próxima época vão manter-se nas competições distritais do futsal, onde esta temporada ficaram à porta do playoff de subida, com o Rio de Moinhos a terminar o campeonato no 5º lugar e o futsal amigo na 6ª posição. São Martinho de Mouros foi o campeão e assim na próxima época regressa aos nacionais de futsal. O Estádio Municipal da Pedreira, em São Pedro do Sul, é o palco escolhido para a grande final do Campeonato da Primeira Divisão de Futebol de Viseu. O jogo está marcado para as 5 da tarde de domingo entre o Sporting de Lamego e o Atlético de Molelos, os dois clubes que dominaram as respectivas séries durante a fase regular. O Lamego concluiu a Série Norte no primeiro lugar com 59 pontos, enquanto o Molelos liderou a Série Sul com 67. Com a subida garantida à divisão de honra na próxima época, as duas equipas vão agora discutir o título de campeão da primeira divisão distrital. A entrada para a final é gratuita e o jogo será também transmitido pelo canal de YouTube da Associação de Futebol de Viseu. Toda a informação desportiva está atualizada na estação diária jornal.sapo.pt, também no site da estação diária rádio em 968.fm. A seguir fica a previsão do estado do tempo.
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1: 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Previsão do estado do tempo para as próximas 24 horas. O Instituto Português do Mar e da Atmosfera está a prever para o Distrito de Viseu céu geralmente pouco nublado, aumentando temporariamente de nubosidade, com possibilidade de ocorrência de aguaceiros fracos e dispersos e com vento fraco a moderado, superando por vezes moderada forte nas terras altas. O IPMA está também a prever uma pequena subida da temperatura, com mercúrio dos termómetros a chegar aos 18 graus de máxima e a mínima durante a noite a não ir além dos 8 graus no Distrito de Viseu.
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4: Olá pessoal, bem-vindos ao QI Business Secrets.
3: Ricardo Teixeira, o imparável.
4: Hoje vamos falar sobre prioridades do dia e objetivos anuais. É o que vamos falar já a seguir, por isso estejam por aí.
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0: 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José Alberto. 96.8 FM. 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A música que vamos rodar vai chamar-te a atenção para a pista de dança mais logo depois das 23. 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
1: Ora, estamos nós para voltarmos aos clássicos da estação. Durante esta hora, divulgamos algumas das melhores faixas que se destacaram na época. 908 FM, para fixares no teu rádio.
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1: Cumprimos mais uma hora de emissão. Está aí a altura de revelarmos os principais títulos do Diário da Estação. Contem connosco na próxima hora. Não percam as notícias. Prometemos regressar em força. Fiquem bem.
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1: 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São estas algumas das notícias que vamos destacar na edição do dia do Diário da Estação. A Comunidade Intermunicipal Simvisa Lonafões apresentou o projeto Invest, uma iniciativa destinada a apoiar a internacionalização e captação de investimento para a região. O Instituto Politécnico de Viseu abriu o período de candidaturas para a primeira edição do mestrado em Ambiente e Saúde. O município de Mangualde lançou o projeto Pelos Carreiros da Transumância, que pretende preservar e celebrar a herança pastoril da região. O Teatro Viriato em Viseu será uma das paragens do programa Onduidus da Companhia Nacional de Bailado no próximo dia 29 de maio. Agora é só ficarem atentos ao desenvolvimento destes e outros temas no Diário da Estação.
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1: 11 horas.
2: 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O Distrito de Viseu conta este ano com 5 praias fluviais reconhecidas com o galardão Qualidade Ouro, distinção atribuída pela Associação Ambientalista Quercus com base na excelência da qualidade da água balnear. As praias distinguidas são as mesmas do ano passado: a Praia de Carrecim Oliveira de Frades, a Praia da Senhora da Ribeira Santa Comadão, a de São João de Monte e Tondela, a Praia Fluvial do Trabulo em Sátão e a Praia de Segões em Moimenta da Beira. O galardão Qualidade de Ouro certifica a consistência da qualidade da água ao longo das últimas épocas balneares, sendo considerado um indicador de referência para banhistas e turistas que procuram destinos seguros e com elevados padrões ambientais. O Conselho de Vozela recebe no sábado o Encontro Distrital de Escolas de Cadetes e Infantes, que vai reunir cerca de 500 jovens bombeiros de várias corporações do Distrito de Viseu. A iniciativa é promovida pela Federação dos Bombeiros do Distrito, em parceria com a Associação dos Bombeiros Voluntários de Vozela e o apoio do município. Pretende este encontro reforçar a formação das novas gerações de agentes de proteção civil. O programa arranca pelas 8 da manhã, com a concentração no quartel de Vozela, seguindo-se um desfile pelas ruas da vila. Ainda durante a manhã, os participantes vão desenvolver atividades no Parque Desportivo das Chãs, que continua pela tarde, a partir das 14 horas, na Alameda Dom Duarte de Almeida. O projeto de atividade física Manhãs Ativas está de regresso ao Parque Urbano de Santiago, em Viseu, a partir de 10 de maio e todos os domingos até 12 de julho. As Manhãs Ativas vão decorrer entre as 9 e as 11:30 da manhã. A Câmara de Viseu lembra que este é um projeto municipal de sensibilização e promoção da atividade física não competitiva e gratuita. Decorre em parceria com os ginásios do concelho e é pensado para todos os segmentos da população, promovendo hábitos de vida mais ativos e saudáveis. O Vozela Gerações 5.0, promovido pela Câmara Municipal de Vozela, abriu inscrições para o projeto Memórias de Avós e Netos, um espetáculo de teatro comunitário. Esta é uma iniciativa, frisa a autarquia, que pretende celebrar histórias, afetos e tradições que atravessam gerações e integra as comemorações do Dia dos Avós, que vai ser celebrado a 26 de julho. O projeto convida avós, netos e famílias de todas as freguesias a participarem no processo artístico colaborativo e que dará origem a um espetáculo original construído a partir de memórias reais, objetos simbólicos, canções, vivências e tradições, de forma a valorizar a memória coletiva e fortalecer laços intergeracionais e a diversidade e identidade do território, frisa o município de Vozela. Toda a informação está atualizada em estaçãodiariajornal.sapo.pt e também no site da Estação Diária Rádio em 968.fm. A seguir fica a previsão do estado do tempo. 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
3: 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Previsão do estado do tempo para as próximas 24 horas. O Instituto Português do Mar e da Atmosfera está a prever para o Distrito de Viseu céu geralmente pouco nublado, aumentando temporariamente de nubosidade, com possibilidade de ocorrência de aguaceiros fracos e dispersos e com vento fraco a moderado, soprando por vezes moderada forte nas terras altas. O IPMA está também a prever uma pequena subida da temperatura, com o mercúrio dos termómetros a chegar aos 18 graus de máxima e a mínima durante a noite a não ir além dos 8 graus no Distrito de Viseu.
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3: 10-13, José Alberto Ribeiro. De volta à hora para vos darmos a conhecer os temas mais comerciais da rádio. José Alberto Ribeiro, na Estação Diária. Estivemos aí com o melhor da música que vai rodando na antena da Estação Diária. Não percam as notícias. Prometemos regressar em força de segunda a domingo.
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2: 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Muito bem, som de abertura em mais um espaço de emissão na Estação Diária. Começamos com Super Malha Tuga e, para que possamos prosseguir nesta edição, acrescentamos Supernova. Nos próximos minutos, há mais música na Estação Oficial de Viseu. www.efitnesshealthclub.pt. 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

0: 1013, José Alberto Ribeiro. Olá, esta é a frequência da Estação Diária. José Alberto Ribeiro, na Estação Diária. Fiquem a saber quais são os títulos das notícias que fazem parte do Bloco de Informação do Desporto, de segunda a domingo, na Estação Oficial de Viseu.
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2: Para te dar a conhecer as novidades que o mundo da música vai apresentando, escolhemos mais Soltas da Estação, mais uma faixa que iremos destacar na Estação Diária, Estação Oficial de Viseu. Fica bem. 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
1: Praticamente a terminarmos a primeira das duas meias horas desta emissão Superestação, para quem está atento à informação de caráter desportivo, vê aí os destaques e as notícias atualizadas. Ainda no meio, os comerciais. Fiquem bem, nós voltaremos para a segunda meia hora com muito mais energia. Até já. 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
1: 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São estes alguns dos temas que vamos desenvolver no desporto da Estação Diária. O Rally de Portugal pontuável para o Mundial WRC e segunda ronda do Campeonato de Portugal de Rally está na estrada e esta sexta-feira com dupla passagem pela classificativa de Mortágua. Bruno Costa, árbitro de Viana do Castelo, está nomeado para apitar no sábado o Benfica B Académico de Viseu, partida pelas 20h30 no Seixal, a contar para a 33ª e penúltima jornada da Liga 2 de futebol. O futsal AME conquistou a Taça de Ouro de Futsal de Viseu ao bater na final o Rio de Moinhos por 6-4. O Estádio Municipal da Pedreira em São Pedro do Sul é o palco escolhido para a grande final do Campeonato da Primeira Divisão do Futebol de Viseu. Agora é só ficarem atentos ao desenvolvimento destes e outros temas no desporto da Estação Diária. 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
1: O Académico de Viseu pode este sábado garantir o regresso à Primeira Liga 37 anos depois, se vencer o Benfica B no Seixal e o Torriense não ganhar em Gaia ou Lusitânia de Lourosa. Os jogos da 33ª jornada da Liga 2 estão marcados para as 8h30 da noite deste sábado. Na classificação, os vizenses lideram a corrida com 55 pontos, seguidos do Torriense com 53 e do União de Leiria com 49, as três equipas ainda na luta pela subida direta. Ainda o Vizela com 48 pontos que pode chegar ao play-off. Em caso de empate pontual, os critérios de desempate favorecem o Académico. Tem pelo menos já o play-off garantido, mas se as contas da subida não ficarem resolvidas este fim de semana, a última jornada será decisiva. O Académico recebe o Sporting B, o Torriense visita o Vizela e o União de Leiria joga em casa com o Feirense. Na 2ª Divisão Nacional Feminina de Futsal, este fim de semana joga-se a 10ª jornada da fase de manutenção com o Viseu 2001, ainda na luta pela manutenção, enquanto o futsal amigo está praticamente condenado ao regresso aos distritais na próxima temporada. O Viseu 2001 ocupa o 5º lugar, tem 11 pontos, enquanto o futsal amigo é o 8º e último, com apenas 1 ponto. Este domingo, às 5 da tarde, as vizinhas jogam em Oliveira do Bairro, frente ao Grésarte, enquanto o futsal amigo recebe no pavilhão Álvaro Magalhães a formação do Pinhelenses, jogo com início pelas 6 da tarde. Após esta ronda, ficaram a faltar 4 jogos para o final. Desce da divisão os 3 últimos classificados. O Tondela defronta esta segunda-feira o Moreirense às 8h15 da noite em jogo da 33ª jornada da Primeira Liga, que os Auriverdes precisam vencer se quiserem manter vivas as esperanças de manutenção. O jogo será dirigido por Ricardo Baixinho, Lisboa, com Paulo Barrados do VAR. Reencontro dos Auriverdes com o árbitro que apitou na Choupana na derrota por 3-1 frente ao Nacional e por 3-0 em Vila do Conde frente ao Rio Ave. Numa ronda que pode revelar-se decisiva nas contas finais do campeonato, só a vitória interessa ao Tondela para levar para o jogo da última jornada em Arouca a esperança de se manter na Primeira Liga. Todos os jogos da segunda-feira da 33ª jornada da Primeira Liga estão marcados para as 8h15 da noite. No futebol distrital, este domingo vai decidir-se o título de campeão da divisão de honra de Viseu, com o Castro Daire a defender na 30ª e última jornada uma vantagem de 1 ponto sobre o Lamelas. No fundo da tabela, com o Lusitano de Vilmoinhos virtualmente despromovido, Mangualde e Ferreira de Aves decidem nesta jornada quem acompanha os tramelos na descida, com os mangualdenses em vantagem com mais 1 ponto que a formação de Sátão. Os jogos para este domingo são Sátão, São Pedrense, Oliveira de Frades, Carregal de Salto, Lamelas, Penalva de Castelo, Castro Daire, Moimenta da Beira, Carvalhais, Ferreira de Aves, Lusitano, Nunes Pereira, Mangualde, Nelas e Val de Açores, Campia. Todas as partidas começam pelas 5 da tarde. Toda a informação do desporto está atualizada em estaçãodiariajornal.sapo.pt e também no site da Estação Diária Rádio em 968.fm. A seguir vai ficar a previsão do estado do tempo.
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0: Guaras. O Instituto Português de Mar e da Atmosfera está a prever para o distrito de Viseu céu geralmente pouco nublado, aumentando temporariamente de nubosidade, com possibilidade de ocorrência de aguaceiros fracos e dispersos e com vento fraco a moderado, superando por vezes moderada forte nas terras altas. O IPMA está também a prever uma pequena subida da temperatura, com o mercúrio dos termómetros a chegar aos 18 graus de máxima e a mínima durante a noite a não ir além dos 8 graus no distrito de Viseu.
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3: Olá pessoal, bem-vindos ao QI Business Secrets.
0: Ricardo Teixeira, o imparável.
3: Hoje vamos falar de um tema bastante sensível. Vamos falar da nossa relação com o Estado.
0: É o fim de semana.
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Estás na estação diária e estás super bem. 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Malha house para aumentares o volume do teu rádio. Até já. 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
1: Muito bem, durante esta emissão procuramos recuperar alguns dos melhores sons clássicos. Nos próximos minutos, as melhores malhas estão aqui em 96.8. Fiquem muito bem. Senhor Empresário, a ADD, Associação de Desenvolvimento do Dão, tem aberto para os concelhos da sua zona de intervenção, Aguiar da Beira, Mangualde, Nelas, Penalva do Castelo e Sátão. O concurso à tipologia de intervenção, pequenos investimentos na bioeconomia e economia circular, no âmbito do PEPAC 2327. O prazo das candidaturas termina às 17 horas do dia 29 de maio de 2026. Para mais informações, contacte 232-642-632. Ou digite add.pt. 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
1: Estamos de volta para dar por finalizado o último terço da hora. Ainda tempo para ficarmos por dentro dos principais destaques que iremos desenvolver à hora certa no Diário da Estação. Fiquem muito bem.
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1: São estas algumas das notícias que vamos destacar na edição do dia do Diário da Estação. O Académico de Viseu desloca-se no sábado ao Seixal para enfrentar o Benfica B em jogo da 33ª e penúltima jornada da Liga 2 de futebol e vai ter centenas de adeptos nas bancadas do Benfica Campos. O Presidente da Câmara Municipal de Castro Daire, Paulo Almeida, reuniu-se com o Secretário de Estado da Administração Interna, Telmo Correia, para tratar de assuntos ligados à segurança no concelho. O projeto de atividade física Manhãs Ativas está de regresso ao Parque Urbano de Santiago, em Viseu, com início marcado para 10 de maio. Um homem de 35 anos foi detido pela GNR de Mangualde por furto no interior de uma residência no concelho. Agora é só ficarem atentos ao desenvolvimento destes e outros temas no Diário da Estação. 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
6: 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O secretário de Estado da Proteção Civil, Rui Rocha, anunciou um conjunto de reforços para a época de incêndios, em que os centros de meios aéreos com retardante vão passar de 1 para 5, entre os quais o de Viseu. O governante anunciou ainda que os grupos de ataque ampliado crescem também de 1 para 5 e a Força Especial de Proteção Civil contará com cerca de 300 elementos e 20 novas equipas de intervenção permanente. Rui Rocha sublinhou que 96% dos incêndios são extintos nos primeiros 90 minutos. Quanto ao Siresp, admitiu falhas de cobertura no sistema de comunicações e anunciou um investimento de 36 milhões de euros. O objetivo é resolver o problema até ao final do verão. As declarações foram feitas à margem do exercício europeu PT Eumodex 2026, que decorreu em Viseu e juntou mais de 700 operacionais de 6 países, testando a resposta conjunta ao cenário de um grande incêndio rural. O município de Viseu lançou um concurso público no valor de 1 milhão e 125 mil euros para assegurar transportes especiais a alunos sem acesso ao serviço regular de transporte público para o ano letivo 2026-27. O concurso, já publicado em Diário da República, abrange 831 estudantes do concelho, dos quais cerca de 130 necessitam de transporte adaptado. Face ao ano anterior, o número de beneficiários cresce em cerca de 100 alunos. O presidente da Câmara de Viseu, João Azevedo, explicou que o serviço se destina a jovens cujas localidades não são servidas pelas carreiras de transporte público. Será agora gratuito e funciona exclusivamente em período e horário escolar. O município de Castro Daire assinou um protocolo com a Cooperativa Agrícola Local, a CAIR, para garantir o pagamento da vacinação e despartização do gado bovino, ovino e caprino dos agricultores e produtores do concelho. A medida visa prevenir doenças e zoonoses, contribuindo para a saúde pública, e reflete a preocupação do município com a sanidade e o bem-estar animal. Para além de assegurar os custos da vacinação de todos os animais, o protocolo pretende também incentivar a atividade pecuária e estimular o aparecimento de novos agricultores e produtores de gado na região. O Académico de Viseu pode este sábado garantir o regresso à Primeira Liga 37 anos depois, se vencer o Benfica B no Seixal e o Torriense não ganhar em Gaia na Lusitânia de Lourosa. Os jogos da 33ª jornada da Liga 2 estão marcados para as 8h30 da noite deste sábado. Na classificação, os vizenses lideram a corrida com 55 pontos, seguidos do Torriense com 53 e do União de Leiria com 49, as três equipas ainda na luta pela subida direta. Ainda o Vizela com 48 pontos, que pode chegar ao play-off. Em caso de empate pontual, os critérios de desempate favorecem o Académico. Tem pelo menos já o play-off garantido, mas se as contas da subida não ficarem resolvidas este fim de semana, a última jornada será decisiva. O Académico recebe o Sporting B, o Torriense visita o Vizela e o União de Leiria joga em casa com o Feirense. Toda a informação está atualizada em estaçãodiariajornal.sapo.pt e também no site da Estação Diária Rádio em 968.fm. A seguir vai ficar a previsão do estado do tempo.
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5: 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Previsão do estado do tempo para as próximas 24 horas. O Instituto Português do Mar e da Atmosfera está a prever para o Distrito de Viseu céu geralmente pouco nublado, aumentando temporariamente de nubosidade, com possibilidade de ocorrência de aguaceiros fracos e dispersos e com vento fraco a moderado, superando por vezes moderado a forte nas terras altas. O IPMA está também a prever uma pequena subida da temperatura, com mercúrio dos termómetros a chegar aos 18 graus de máxima e a mínima durante a noite a não ir além dos 8 graus no Distrito de Viseu.
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5: 10-13, José Alberto Ribeiro. Ora, estamos nós para vos dar as boas-vindas para mais uma hora Superestação. José Alberto Ribeiro, na Estação Diária. Para abrir esta hora escolhemos dois temas. O primeiro cantado em versão nacional, som que sabemos que bate no mercado e que também recomendamos, de segunda a domingo.
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0: Muito bem, som de abertura em mais um espaço de emissão na Estação Diária. Começamos com Super Malha Tuga e, para que possamos prosseguir nesta edição, acrescentamos Supernova. Nos próximos minutos, há mais música na Estação Oficial Viseu. www.efitnesshealthclub.pt. 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

0: 1013. José Alberto Ribeiro. Ora viva, nos próximos minutos, há mais música na Estação Oficial Viseu. José Alberto Ribeiro, na Estação Diária. Vamos avançar para os destaques que, à hora certa, irão fazer parte do Diário da Estação, de segunda a domingo, na Estação Oficial de Viseu.
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0: Estamos de regresso à hora. Temos aí mais informação relativa às diferentes bandas que vão rodando na Estação Diária. Sul da Estação, só para quem está atento ao mercado da música. Até já. 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
1: Ultrapassámos o primeiro quarto de hora. Estamos aí para te dar a conhecer as grandes novidades do dia. Não percam os principais títulos do desporto. Regressaremos logo depois do bloco comercial e das notícias para a segunda meia hora desta emissão. Até já. 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
1: São estes alguns dos temas que vamos desenvolver no desporto da Estação Diária. O Rally de Portugal pontuável para o Mundial WRC e segunda ronda do Campeonato de Portugal de Rally está na estrada e esta sexta-feira com dupla passagem pela classificativa de Mortágua. Bruno Costa, árbitro de Viana do Castelo, está nomeado para apitar no sábado o Benfica B Académico de Viseu, partida pelas 20h30 no Seixal, a contar para a 33ª e penúltima jornada da Liga 2 de futebol. O futsal americano conquistou a Taça de Ouro de Futsal de Viseu ao bater na final o Rio de Moinhos por 6-4. O Estádio Municipal da Pedreira em São Pedro do Sul é o palco escolhido para a grande final do Campeonato da Primeira Divisão do Futebol de Viseu. Agora é só ficarem atentos ao desenvolvimento destes e outros temas no desporto da Estação Diária. 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
1: O Académico de Viseu pode este sábado garantir o regresso à Primeira Liga 37 anos depois, se vencer o Benfica B no Seixal e o Torriense não ganhar em Gaia ou Lusitânia de Lourosa. Os jogos da 33ª jornada da Liga 2 estão marcados para as 8h30 da noite deste sábado. Na classificação, os vizenses lideram a corrida com 55 pontos, seguidos do Torriense com 53 e do União de Leiria com 49, as três equipas ainda na luta pela subida direta. Ainda o Vizela com 48 pontos que pode chegar ao play-off. Em caso de empate pontual, os critérios de desempate favorecem o Académico. Tem pelo menos já o play-off garantido, mas se as contas da subida não ficarem resolvidas este fim de semana, a última jornada será decisiva. O Académico recebe o Sporting B, o Torriense visita o Vizela e o União de Leiria joga em casa com o Feirense. Na 2ª Divisão Nacional Feminina de Futsal, este fim de semana joga-se a 10ª jornada da fase de manutenção com o Viseu 2001, ainda na luta pela manutenção, enquanto o futsal amigo está praticamente condenado ao regresso aos distritais na próxima temporada. O Viseu 2001 ocupa o 5º lugar, tem 11 pontos, enquanto o futsal amigo é o 8º e último, com apenas 1 ponto. Este domingo, às 5 da tarde, as vizinhanças jogam em Oliveira do Bairro, frente ao Grésarte, enquanto o futsal amigo recebe no pavilhão Álvaro Magalhães a formação do Pinhelenses, jogo com início pelas 6 da tarde. Após esta ronda, ficaram a faltar 4 jogos para o final. Descem da divisão os 3 últimos classificados. O Tondela defronta esta segunda-feira o Moreirense às 8h15 da noite em jogo da 33ª jornada da Primeira Liga, que os auriverdes precisam vencer se quiserem manter vivas as esperanças de manutenção. O jogo será dirigido por Ricardo Baixinho, Lisboa, com Paulo Barrados do VAR. Reencontro dos auriverdes com o árbitro que apitou na Chopana na derrota por 3-1 frente ao Nacional e por 3-0 em Vila do Conde frente ao Rio Ave. Numa ronda que pode revelar-se decisiva nas contas finais do campeonato, só a vitória interessa ao Tondela para levar para o jogo da última jornada em Arouca a esperança de se manter na Primeira Liga. Todos os jogos da segunda-feira da 33ª jornada da Primeira Liga estão marcados para as 8h15 da noite. No futebol distrital, este domingo vai decidir-se o título de campeão da divisão de honra de Viseu, com o Castro Daire a defender na 30ª jornada uma vantagem de 1 ponto sobre o Lamelas. No fundo da tabela, com o Lusitano de Vildemins virtualmente despromovido, Mangualde e Ferreira de Aves decidem nesta jornada quem acompanha os trambelos na descida, com os mangualdenses em vantagem com mais 1 ponto que a formação de Sátão. Os jogos para este domingo são Sátão, Sampedrense, Oliveira de Frades, Carregal de Sal, Lamelas, Penalva de Castelo, Castro Daire, Moimenta da Beira, Carvalhais, Ferreira de Aves, Lusitano, Nunes Pereira, Mangualde, Nelas e Val de Açores, Campia. Todas as partidas começam pelas 5 da tarde. Toda a informação do desporto está atualizada em estaçãodiariajornal.sapo.pt e também no site da Estação Diária Rádio em 968.fm. A seguir vai ficar a previsão do estado do tempo.
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2: 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Previsão do estado do tempo para as próximas 24 horas. O Instituto Português do Mar e da Atmosfera está a prever para o distrito de Viseu céu geralmente pouco nublado, aumentando temporariamente de nubosidade.

0: Com possibilidade de ocorrência de aguaceiros fracos e dispersos e com vento fraco a moderado, soprando por vezes moderado a forte nas terras altas. O IPMA está também a prever uma pequena subida da temperatura, com mercúrio dos termómetros a chegar aos 18 graus de máxima e a mínima durante a noite a não ir além dos 8 graus no distrito de Viseu.
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José Alberto Ribeiro. Vê aí o melhor som house da estação. Se gostares de melhorar o ritmo da tua rádio, fica a saber que os próximos minutos têm muito mais energia. Pista de dança em 96.8. Até já. 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
1: Super clássicos da estação, para regressarmos alguns anos atrás, procuramos recuperar grandes músicas na Estação Diária, Estação Oficial de Viseu. Até já.
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1: Para vos darmos a saber as novidades do Diário da Estação, iremos convidar-vos para estarem atentos aos destaques que iremos ouvir já de seguida. Retomaremos a hora para partilhar o melhor da música em 9680. Fiquem muito bem.
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1: São estas algumas das notícias que vamos destacar na edição do dia do Diário da Estação. O secretário de Estado da Proteção Civil, Rui Rocha, anunciou um conjunto de reforços para a época de incêndios, com os centros de meios aéreos com retardante a passarem de 1 para 5, entre os quais Viseu. O município de Viseu lançou um concurso público no valor de 1 milhão e 125 mil euros para assegurar transportes especiais a alunos sem acesso ao serviço regular de transporte público para o ano letivo 2026-2027. O município de Castro Daire assinou um protocolo com a cooperativa local para garantir o pagamento da vacinação e despertização do gado. O Académico Viseu pode este sábado garantir o regresso à Primeira Liga 37 anos depois de se vencer o Benfica B no Seixal e o Torriense não ganhar em Gaia ao Lusitânia de Lourosa. Agora é só ficarem atentos ao desenvolvimento destes e outros temas no Diário da Estação. 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
7: O secretário de Estado da Proteção Civil, Rui Rocha, anunciou um conjunto de reforços para a época de incêndios, em que os centros de meios aéreos com retardante vão passar de 1 para 5, entre os quais o de Viseu. O governante anunciou ainda que os grupos de ataque ampliado crescem também de 1 para 5 e a Força Especial de Proteção Civil contará com cerca de 300 elementos e 20 novas equipas de intervenção permanente. Rui Rocha sublinhou que 96% dos incêndios são extintos nos primeiros 90 minutos. Quanto ao Siresp, admitiu falhas de cobertura no sistema de comunicações e anunciou um investimento de 36 milhões de euros. O objetivo é resolver o problema até ao final do verão. As declarações foram feitas à margem do exercício europeu PT Eumodex 2026, que decorreu em Viseu, e juntou mais de 700 operacionais de 6 países, testando a resposta conjunta ao cenário de um grande incêndio rural. O município de Viseu lançou um concurso público no valor de 1 milhão e 125 mil euros para assegurar transportes especiais a alunos sem acesso ao serviço regular de transporte público para o ano letivo 2026-27. O concurso, já publicado em Diário da República, abrange 831 estudantes do concelho, dos quais cerca de 130 necessitam de transporte adaptado. Face ao ano anterior, o número de beneficiários cresce em cerca de 100 alunos. O presidente da Câmara de Viseu, João Azevedo, explicou que o serviço se destina a jovens cujas localidades não são servidas pelas carreiras de transporte público. Será agora gratuito e funciona exclusivamente em período e horário escolar. O município de Castro Daire assinou um protocolo com a Cooperativa Agrícola Local, a CAIR, para garantir o pagamento da vacinação e despartização do gado bovino, ovino e caprino dos agricultores e produtores do concelho. A medida visa prevenir doenças e zoonoses, contribuindo para a saúde pública, e reflete a preocupação do município com a sanidade e o bem-estar animal. Para além de assegurar os custos da vacinação de todos os animais, o protocolo pretende também incentivar a atividade pecuária e estimular o aparecimento de novos agricultores e produtores de gado na região. O Académico de Viseu pode este sábado garantir o regresso à Primeira Liga 37 anos depois, se vencer o Benfica B no Seixal e o Torriense não ganhar em Gaia ou Lusitânia de Lourosa. Os jogos da 33ª jornada da Liga 2 estão marcados para as 8h30 da noite deste sábado. Na classificação, os vizenses lideram a corrida com 55 pontos, seguidos do Torriense com 53 e do União de Leiria com 49, as três equipas ainda na luta pela subida direta. Ainda o Vizela com 48 pontos, que pode chegar ao play-off. Em caso de empate pontual, os critérios da Zepat favorecem o Académico. Tem pelo menos já o play-off garantido, mas se as contas da subida não ficarem resolvidas este fim de semana, a última jornada será decisiva. O Académico recebe o Sporting B, o Torriense visita o Vizela e o União de Leiria joga em casa com o Feirense. Toda a informação está atualizada em estaçãodiariajornal.sapo.pt e também no site da Estação Diária Rádio em 968.fm. A seguir vai ficar a previsão do estado do tempo.
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8: 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Previsão do estado do tempo para as próximas 24 horas. O Instituto Português de Mar e da Atmosfera está a prever para o distrito de Viseu céu geralmente pouco nublado, aumentando temporariamente de nubosidade, com possibilidade de ocorrência de aguaceiros fracos e dispersos e com vento fraco a moderado, superando por vezes moderada forte nas terras altas. O IPMA está também a prever uma pequena subida da temperatura, com o mercúrio dos termómetros a chegar aos 18 graus de máxima e a mínima durante a noite a não ir além dos 8 graus no distrito de Viseu.
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1: Voltamos para mais uma hora de ponta na estação diária. Em períodos de ponta, o centro da cidade fica sujeito a um volume de tráfego que torna a movimentação automóvel mais complicada. Se o seu destino é prosseguir na direção da Braveses, isto é, avançar no sentido da zona de saída mais a norte de Viseu, e se tiver de passar pelo Rossio, não é novidade que o trânsito costuma sofrer abrandamento, tendo em atenção que existem dois semáforos na Praça da República. Ultrapassado esta área de afunilamento de circulação automóvel, vai ter de descer a Avenida Dr. António José de Almeida e até ao cruzamento com a Rua Sepa Pinto, e a Rua 21 de Agosto terá duas vias de trânsito. É quase sempre complicada a mobilidade nesta descida. Mais à frente, a cerca de 200 metros, encontrará a rotunda mais próxima do Fórum Viseu. Atenção que as rotundas permitem uma maior mobilidade no trânsito. Seguindo em frente, terá de percorrer cerca de mais de 300 metros até encontrar a rotunda da Fonte Cibernética, uma das mais movimentadas e com gestionadas da cidade. E a partir desta zona mais baixa da cidade de Viseu, é só seguir em frente e subir até ao cimo da Avenida da Europa. É mais uma hora de ponta na estação diária. É a hora de trânsito na cidade.

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2: Bem-vindos ao top da estação diária. Ouvimos na abertura uma grande malha, som nacional fora da caixa. Para seguirmos em frente, top nacional na estação oficial de Viseu. Nos próximos minutos, mais um grande tema nacional em 968.fm. Até já. www.efitnesshealthclub.pt. 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
1: Aí estamos para vos dizer que já a seguir estão a chegar mais informações do mundo que rodeia os mais diferentes artistas da música. São as soltas da estação, nesta hora Super Estação, na Estação Diária.
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6: We Trust, a banda portuguesa liderada por André Tentugal, jovem realizador português com portfólio ligado à música mais vasto do nosso país, contando com nomes como Pedro Brunhosa, Rodrigo Leão, Ainda Gap, Miguel Araújo e com alguns nomes relevantes do panorama internacional, entre os quais Divine Comedy, Cap Bambino e Ariel Pink. Os We Trust surgiram em 2011 através de uma vontade antiga de André de ter o seu próprio projeto e atingem logo o topo das tabelas das maiores rádios nacionais com o seu primeiro single, Time, Better Not Stop. Canção que levou a banda a todos os cantos do mundo e que lançou os We Trust numa longa tour com passagens pelos maiores festivais portugueses. Logo lançam o seu primeiro disco de originais chamado This New Countries. Mais tarde, os We Trust juntam-se aos Best Youth e criam o projeto There Must Be a Place, que os leva novamente a percorrer todo o país e com mais dois temas a atingirem os lugares dianteiros das rádios nacionais. Tell Me Something e Nice Face. We Are The Ones e The Future são mais dois temas dos We Trust e fazem parte do álbum Everyday Heroes, lançado em 2015.
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1: Muito bem, estou de volta para vos dar grandes novidades. Já a seguir vamos ter em destaque mais um bloco de informação desportiva. A música regressa logo a seguir na Rádio Oficial de Viseu. Até já. 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
1: São estes alguns dos temas que vamos desenvolver no desporto da Estação Diária. O Académico Viseu pode este sábado garantir o regresso à Primeira Liga 37 anos depois de se vencer o Benfica B no Seixal e o Torriense não ganhar em Gaia ao Lusitânia de Lourosa. Na 2ª Divisão Nacional Feminina de Futsal, este fim de semana joga-se a 10ª jornada da fase de manutenção, com Viseu 2001 ainda na luta pela manutenção, enquanto o futsal amigo está praticamente condenado ao regresso aos distritais na próxima época. O Tondela defronta esta segunda-feira o Moreirense às 20h15 em jogo da 33ª jornada da Primeira Liga que os Oriverdes precisam de vencer se quiserem manter vivas as esperanças de manutenção. No futebol distrital, este domingo vai decidir-se o título de campeão da Divisão de Honra de Viseu, com o Castordeira a defender na 31ª jornada uma vantagem de 1 ponto sobre o Lamelas. Agora é só ficarem atentos ao desenvolvimento destes e outros temas no desporto da Estação Diária.
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1: O Académico de Viseu pode este sábado garantir o regresso à Primeira Liga 37 anos depois, se vencer o Benfica B no Seixal e o Torriense não ganhar em Gaia ou Lusitânia de Lourosa. Os jogos da 33ª jornada da Liga 2 estão marcados para as 8:30 da noite deste sábado. Na classificação, os vizenses lideram a corrida com 55 pontos, seguidos do Torriense com 53 e do União de Leiria com 49, as três equipas ainda na luta pela subida direta. Ainda o Vizela com 48 pontos, que pode chegar ao play-off. Em caso de empate pontual, os critérios de desempate favorecem o Académico. Tem pelo menos já o play-off garantido, mas se as contas da subida não ficarem resolvidas este fim de semana, a última jornada será decisiva. O Académico recebe o Sporting B, o Torriense visita o Vizela e o União de Leiria joga em casa com o Feirense. Na 2ª Divisão Nacional Feminina de Futsal, este fim de semana joga-se a 10ª jornada da fase de manutenção com o Viseu 2001, ainda na luta pela manutenção, enquanto o futsal amigo está praticamente condenado ao regresso aos distritais na próxima temporada. O Viseu 2001 ocupa o 5º lugar, tem 11 pontos, enquanto o futsal amigo é o 8º e último, com apenas 1 ponto. Este domingo, às 5 da tarde, as vizinhas jogam em Oliveira do Bairro, frente ao Grésarte, enquanto o futsal amigo recebe no pavilhão Álvaro Magalhães a formação do Pinhelenses, jogo com início pelas 6 da tarde. Após esta ronda, ficaram a faltar 4 jogos para o final. Desce da divisão os 3 últimos classificados. O Tondela defronta esta segunda-feira o Moreirense às 8:15 da noite em jogo da 33ª jornada da Primeira Liga, que os Auriverdes precisam vencer se quiserem manter vivas as esperanças de manutenção. O jogo será dirigido por Ricardo Baixinho, Lisboa, com Paulo Barrados do VAR. Reencontro dos Auriverdes com o árbitro que apitou na Choupana na derrota por 3-1 frente ao Nacional e por 3-0 em Vila do Conde frente ao Rio Ave. Numa ronda que pode revelar-se decisiva nas contas finais do campeonato, só a vitória interessa ao Tondela para levar para o jogo da última jornada em Arouca a esperança de se manter na Primeira Liga. Todos os jogos da segunda-feira da 33ª jornada da Primeira Liga estão marcados para as 8:15 da noite. No futebol distrital, este domingo vai decidir-se o título de campeão da divisão de honra de Viseu, com o Castro Daire a defender na 30ª e última jornada uma vantagem de 1 ponto sobre o Lamelas. No fundo da tabela, com o Lusitano de Vilmins virtualmente despromovido.

0: despido, Mangualde e Ferreira Daves decidem nesta jornada quem acompanha os tramelos na descida, com os mangualdenses em vantagem com mais um ponto que a formação de Sátão. Os jogos para este domingo são Sátão, Sampedrense, Oliveira de Frades, Carregal de Sales, Lamelas, Penalva de Castelo, Castro Daire, Moimenta da Beira, Carvalhais, Ferreira de Aves, Lusitano, Nunes Pereira, Mangualde, Nelas e Val de Açores, Campia. Todas as partidas começam pelas 5 da tarde. Toda a informação do desporto está atualizada em estaçãodiariajornal.sapo.pt e também no site da Estação Diária Rádio em 968.fm. A seguir vai ficar a previsão do estado do tempo.
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1: 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Previsão do estado do tempo para as próximas 24 horas. O Instituto Português do Mar e da Atmosfera está a prever para o distrito de Viseu céu geralmente pouco nublado, aumentando temporariamente de nubosidade, com possibilidade de ocorrência de aguaceiros fracos e dispersos e com vento fraco a moderado, superando por vezes moderada forte nas terras altas. O IPMA está também a prever uma pequena subida da temperatura, com o mercúrio dos termómetros a chegar aos 18 graus de máxima e a mínima durante a noite a não ir além dos 8 graus no distrito de Viseu.
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4: Regresso à ligação em trânsito para fazer mais um ponto de ordem na circulação automóvel em Viseu. Lembramos que estamos na rúbrica em hora de ponta e que é no centro da cidade que o tráfego aumenta substancialmente. Se o destino que percorre tem direção à zona oeste da cidade, ou seja, ligação à localidade de Vilmoinhos, irá provavelmente ter de perder mais alguns minutos porque é costume o acumular de veículos automóveis que percorrem o perímetro urbano da cidade. Se se encontra perto da Fonte Luminosa, do Rocio, a forma mais indicada de sair do centro de Viseu será contornar a rotunda à esquerda, pela via que o vai levar até ao cruzamento com semáforos. Preste atenção que é obrigatório seguir em frente rumo à Avenida Alberto Sampaio. É comum que aqui o trânsito se apresente mais congestionado e até demorado, e que poderá levar alguns minutos a atravessar esta avenida, que termina junto à Praça Dom João I, mesmo ao lado do edifício dos Bombeiros Voluntários. Aqui irá cruzar com a Rua 21 de Agosto, o que também aumenta a probabilidade de marcha lenta. Na Rua Almirante Afonso Cerqueira, que o levará até à Praça Carlos Lopes, onde deverá prestar especial atenção ao tráfego que vem a descer à sua esquerda. 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
0: 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Estamos aí de regresso para a segunda meia hora desta emissão, Portugal às 7. Vamos seguir em frente com mais um Tuga da Estação para ouvir nos próximos minutos. Na Antena 9680. Até já.
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0: cumprimos mais uma hora de emissão na estação diária. Foi um prazer estar convosco durante cerca de 60 minutos. Ainda antes de encerrarmos a hora, os comerciais. Vamos avançar para os destaques que, à hora certa, irão fazer parte do diário da estação. Fiquem bem. 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
0: 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São estas algumas das notícias que vamos destacar na edição do dia do Diário da Estação. O secretário de Estado da Proteção Civil, Rui Rocha, anunciou um conjunto de reforços para a época de incêndios, com os centros de meios aéreos com retardante a passarem de 1 para 5, entre os quais Viseu. O município de Viseu lançou um concurso público no valor de 1.125.000 euros para assegurar transportes especiais a alunos sem acesso ao serviço regular de transporte público para o ano letivo 2026-2027. O município de Castro Daire assinou um protocolo com a cooperativa local para garantir o pagamento da vacinação e despertização do gado. O Académico de Viseu pode este sábado garantir o regresso à Primeira Liga 37 anos depois de se vencer o Benfica B no Seixal e o Torriense não ganhar em Gaia ao Lusitano de Lourosa. Agora é só ficarem atentos ao desenvolvimento destes e outros temas no Diário da Estação. 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
3: 2 horas.
4: 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O secretário de Estado da Proteção Civil, Rui Rocha, anunciou um conjunto de reforços para a época de incêndios, em que os centros de meios aéreos com retardante vão passar de 1 para 5, entre os quais o de Viseu. O governante anunciou ainda que os grupos de ataque ampliado crescem também de 1 para 5 e a Força Especial de Proteção Civil contará com cerca de 300 elementos e 20 novas equipas de intervenção permanente. Rui Rocha sublinhou que 96% dos incêndios são extintos nos primeiros 90 minutos. Quanto ao Siresp, admitiu falhas de cobertura no sistema de comunicações e anunciou um investimento de 36 milhões de euros. O objetivo é resolver o problema até ao final do verão. As declarações foram feitas à margem do exercício europeu PT Eumodex 2026, que decorreu em Viseu, juntou mais de 700 operacionais de 6 países, testando a resposta conjunta ao cenário de um grande incêndio rural. O município de Viseu lançou um concurso público no valor de 1 milhão e 125 mil euros para assegurar transportes especiais a alunos sem acesso ao serviço regular de transporte público para o ano letivo 2026-27. O concurso, já publicado em Diário da República, abrange 831 estudantes do concelho, dos quais cerca de 130 necessitam de transporte adaptado. Face ao ano anterior, o número de beneficiários cresce em cerca de 100 alunos. O presidente da Câmara de Viseu, João Azevedo, explicou que o serviço se destina a jovens cujas localidades não são servidas pelas carreiras de transporte público. Será agora gratuito e funciona exclusivamente em período e horário escolar. O município de Castro Daire assinou um protocolo com a Cooperativa Agrícola Local, a CAIR, para garantir o pagamento da vacinação e despartização do gado bovino, ovino e caprino dos agricultores e produtores do concelho. A medida visa prevenir doenças e zoonoses, contribuindo para a saúde pública, e reflete a preocupação do município com a sanidade e o bem-estar animal. Para além de assegurar os custos da vacinação de todos os animais, o protocolo pretende também incentivar a atividade pecuária e estimular o aparecimento de novos agricultores e produtores de gado na região. O Académico de Viseu pode este sábado garantir o regresso à Primeira Liga 37 anos depois, se vencer o Benfica B no Seixal e o Torriense não ganhar em Gaia na Lusitânia de Lourosa. Os jogos da 33ª jornada da Liga 2 estão marcados para as 8h30 da noite deste sábado. Na classificação, os vizenses lideram a corrida com 55 pontos, seguidos do Torriense com 53 e do União de Leiria com 49, as três equipas ainda na luta pela subida direta. Ainda o Vizela com 48 pontos, que pode chegar ao play-off. Em caso de empate pontual, os critérios de desempate favorecem o Académico. Tem pelo menos já o play-off garantido, mas se as contas da subida não ficarem resolvidas este fim de semana, a última jornada será decisiva. O Académico recebe o Sporting B, o Torriense visita o Vizela e o União de Leiria joga em casa com o Feirense. Toda a informação está atualizada em estaçãodiariajornal.sapo.pt e também no site da Estação Diária Rádio em 968.fm. A seguir vai ficar a previsão do estado do tempo. 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
5: 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Previsão do estado do tempo para as próximas 24 horas. O Instituto Português do Mar e da Atmosfera está a prever para o distrito de Viseu céu geralmente pouco nublado, aumentando temporariamente de nubosidade, com possibilidade de ocorrência de aguaceiros fracos e dispersos e com vento fraco a moderado, superando por vezes moderada forte nas terras altas. O IPMA está também a prever uma pequena subida da temperatura, com o mercúrio dos termómetros a chegar aos 18 graus de máxima e a mínima durante a noite a não ir além dos 8 graus no distrito de Viseu.
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8: De regresso à informação na Estação Diária. 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
2: Bem-vindo ao 96.8, sessão de abertura na estação diária para mais Super Estação. E já de seguida voltamos à música com uma supernova. Eu volto já a seguir, até já.
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0: 19:22. 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
1: Regressa à informação desportiva na Estação Diária. Já daqui a pouco as notícias em primeira mão na Estação Oficial Viseu. É o desporto na Estação Diária para logo a seguir voltarmos à música sem parar. Aqui na Estação Diária.
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2: São estes alguns dos temas que vamos desenvolver no desporto da Estação Diária. O Académico de Viseu pode este sábado garantir o regresso à Primeira Liga 37 anos depois de se vencer o Benfica B no Seixal e o Torriense não ganhar em Gaia ao Lusitânia de Lourosa. Na 2ª Divisão Nacional Feminina de Futsal, este fim de semana joga-se a 10ª jornada da fase de manutenção, com Viseu 2001 ainda na luta pela manutenção, enquanto o futsal amigo está praticamente condenado ao regresso aos distritais na próxima época. O Tondela defronta esta segunda-feira o Moreirense às 20h15 em jogo da 33ª jornada da Primeira Liga que os Oriverdes precisam de vencer se quiserem manter vivas as esperanças de manutenção. No futebol distrital, este domingo vai decidir-se o título de campeão da Divisão de Honra de Viseu, com o Castro Deira defender na 31ª jornada uma vantagem de 1 ponto sobre o Lamelas. Agora é só ficarem atentos ao desenvolvimento destes e outros temas no desporto da Estação Diária.
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0: 11:30, vem o desporto.
1: O Académico de Viseu pode este sábado garantir o regresso à Primeira Liga 37 anos depois, se vencer o Benfica B no Seixal e o Torriense não ganhar em Gaia ou Lusitânia de Lourosa. Os jogos da 33ª jornada da Liga 2 estão marcados para as 8:30 da noite deste sábado. Na classificação, os vizenses lideram a corrida com 55 pontos, seguidos do Torriense com 53 e do União de Leiria com 49, as três equipas ainda na luta pela subida direta. Ainda o Vizela com 48 pontos que pode chegar ao play-off. Em caso de empate pontual, os critérios de desempate favorecem o Académico. Tem pelo menos já o play-off garantido, mas se as contas da subida não ficarem resolvidas este fim de semana, a última jornada será decisiva. O Académico recebe o Sporting B, o Torriense visita o Vizela e o União de Leiria joga em casa com o Feirense. Na 2ª Divisão Nacional Feminina de Futsal, este fim de semana joga-se a 10ª jornada da fase de manutenção com o Viseu 2001, ainda na luta pela manutenção, enquanto o futsal amigo está praticamente condenado ao regresso aos distritais na próxima temporada. O Viseu 2001 ocupa o 5º lugar, tem 11 pontos, enquanto o futsal amigo é o 8º e último, com apenas 1 ponto. Este domingo, às 5 da tarde, as vizinhas jogam em Oliveira do Bairro, frente ao Grésarte, enquanto o futsal amigo recebe no pavilhão Álvaro Magalhães a formação do Pinhelenses, jogo com início pelas 6 da tarde. Após esta ronda, ficaram a faltar 4 jogos para o final. Descem da divisão os 3 últimos classificados. O Tondela defronta esta segunda-feira o Moreirense às 8:15 da noite em jogo da 33ª jornada da Primeira Liga, que os Auriverdes precisam vencer se quiserem manter vivas as esperanças de manutenção. O jogo será dirigido por Ricardo Baixinho, Lisboa, com Paulo Barrados do VAR. Reencontro dos Auriverdes com o árbitro que apitou na Chopana na derrota por 3-1 frente ao Nacional e por 3-0 em Vila de Conde frente ao Rio Ave. Numa ronda que pode revelar-se decisiva nas contas finais do campeonato, só a vitória interessa ao Tondela para levar para o jogo da última jornada em Arouca a esperança de se manter na Primeira Liga. Todos os jogos da segunda-feira da 33ª jornada da Primeira Liga estão marcados para as 8:15 da noite. No futebol distrital, este domingo vai decidir-se o título de campeão da divisão de honra de Viseu, com o Castrodeira a defender na 30ª jornada uma vantagem de 1 ponto sobre o Lamelas. No fundo da tabela, com o Lusitano de Vilminhos virtualmente despromovido, Mangualde e Ferreira de Aves decidem nesta jornada quem acompanha os trambelos na descida, com os mangualdenses em vantagem com mais 1 ponto que a formação de Sátão. Os jogos para este domingo são Sátão, São Pedrense, Oliveira de Frades, Carregal de Sal, Lamelas, Penalva de Castelo, Castrodeira, Boimenta da Beira, Carvalhais, Ferreira de Aves, Lusitano, Nunes Pereira, Mangualde, Nelas e Val de Açores, Campia. Todas as partidas começam pelas 5 da tarde. Toda a informação do desporto está atualizada em estaçãodiariajornal.sapo.pt e também no site da Estação Diária Rádio em 968.fm. A seguir vai ficar a previsão do estado do tempo.
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2: 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Previsão do estado do tempo para as próximas 24 horas. O Instituto Português do Mar e da Atmosfera está a prever para o distrito de Viseu céu geralmente pouco nublado.

0: aumentando temporariamente de nebulosidade com possibilidade de ocorrência de aguaceiros fracos e dispersos e com vento fraco a moderado ou soprando por vezes moderada forte nas terras altas. O IPMA está também a prever uma pequena subida da temperatura, com mercúrio dos termómetros a chegar aos 18 graus de máxima e a mínima durante a noite a não ir além dos 8 graus no distrito de Viseu.
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0: 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RT Ricardo Teixeira.
3: Olá pessoal, bem-vindos ao QI Business Secrets.
0: Ricardo Teixeira, o imparável.
3: Hoje vamos falar sobre nichos. Nós entramos no nicho e queremos atingir toda a gente. E não é mesmo?
0: É o fim de semana.
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710, Carlos Manuel Costa. Para já deixámos o Som Nacional abrir a hora. Vamos seguir em frente com mais um tema em destaque. Carlos Manuel Costa, na Estação Diária. 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
1: Estou de volta para chamar a tua atenção para os grandes clássicos da estação que passamos regularmente na antena da Estação Diária. Fica por aí, bem ligado na estação oficial de Viseu.
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0: 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Boa tarde.
1: Vamos fazer uma pequena pausa na música e logo a seguir temos o Diário da Estação. As notícias em destaque em 96.8. Já a seguir, fica bem ligado.
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2: 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São estas algumas das notícias que vamos destacar na edição do dia do Diário da Estação. O Académico de Viseu pode este sábado garantir o regresso à Primeira Liga 37 anos depois de se vencer o Benfica B no Seixal e o Torriense não ganhar em Gaia ao Lusitânia de Lourosa. O município de Viseu lançou um concurso público no valor de 1 milhão e 125 mil euros para assegurar transportes especiais a alunos sem acesso ao serviço regular de transporte público para o ano letivo 2026-2027. A Assembleia da República recomendou ao Governo o reconhecimento e proteção dos antigos trabalhadores das minas da Urgeiriça. A cafeteria Docemente 2 da APPA-CDM de Viseu é um dos 50 finalistas da 10ª edição dos Prémios Aresp na categoria Responsabilidade Social. Agora é só ficarem atentos ao desenvolvimento destes e outros temas no Diário da Estação.
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5: O secretário de Estado da Proteção Civil, Rui Rocha, anunciou um conjunto de reforços para a época de incêndios, em que os centros de meios aéreos com retardante vão passar de 1 para 5, entre os quais o de Viseu. O governante anunciou ainda que os grupos de ataque ampliado crescem também de 1 para 5 e a Força Especial de Proteção Civil contará com cerca de 300 elementos e 20 novas equipas de intervenção permanente. Rui Rocha sublinhou que 96% dos incêndios são extintos nos primeiros 90 minutos. Quanto ao Siresp, admitiu falhas de cobertura no sistema de comunicações e anunciou um investimento de 36 milhões de euros. O objetivo é resolver o problema até ao final do verão. As declarações foram feitas à margem do exercício europeu PT Eumodex 2026, que decorreu em Viseu, e juntou mais de 700 operacionais de 6 países, testando a resposta conjunta ao cenário de um grande incêndio rural. O município de Viseu lançou um concurso público no valor de 1 milhão e 125 mil euros para assegurar transportes especiais a alunos sem acesso ao serviço regular de transporte público para o ano letivo 2026-27. O concurso, já publicado em Diário da República, abrange 831 estudantes do concelho, dos quais cerca de 130 necessitam de transporte adaptado. Face ao ano anterior, o número de beneficiários cresce em cerca de 100 alunos. O presidente da Câmara de Viseu, João Azevedo, explicou que o serviço se destina a jovens cujas localidades não são servidas pelas carreiras de transporte público. Será agora gratuito e funciona exclusivamente em período e horário escolar. O município de Castro Daire assinou um protocolo com a Cooperativa Agrícola Local, a CAIR, para garantir o pagamento da vacinação e despartização do gado bovino, ovino e caprino dos agricultores e produtores do concelho. A medida visa prevenir doenças e zoonoses, contribuindo para a saúde pública, e reflete a preocupação do município com a sanidade e o bem-estar animal. Para além de assegurar os custos da vacinação de todos os animais, o protocolo pretende também incentivar a atividade pecuária e estimular o aparecimento de novos agricultores e produtores de gado na região. O Académico de Viseu pode este sábado garantir o regresso à Primeira Liga 37 anos depois, se vencer o Benfica B no Seixal e o Torriense não ganhar em Gaia ou Lusitânia de Lourosa. Os jogos da 33ª jornada da Liga 2 estão marcados para as 8h30 da noite deste sábado. Na classificação, os vizenses lideram a corrida com 55 pontos, seguidos do Torriense com 53 e do União de Leiria com 49, as três equipas ainda na luta pela subida direta. Ainda o Vizela com 48 pontos, que pode chegar ao play-off. Em caso de empate pontual, os critérios de desempate favorecem o Académico. Tem pelo menos já o play-off garantido, mas se as contas da subida não ficarem resolvidas este fim de semana, a última jornada será decisiva. O Académico recebe o Sporting B, o Torriense visita o Vizela e o União de Leiria joga em casa com o Feirense. Toda a informação está atualizada em estaçãodiariajornal.sapo.pt e também no site da Estação Diária Rádio em 968.fm. A seguir vai ficar a previsão do estado do tempo.
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6: 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Previsão do estado do tempo para as próximas 24 horas. O Instituto Português do Mar e da Atmosfera está a prever para o Distrito de Viseu céu geralmente pouco nublado, aumentando temporariamente de nebulosidade, com possibilidade de ocorrência de aguaceiros fracos e dispersos e com vento fraco a moderado, soprando por vezes moderado a forte nas terras altas. O IPMA está também a prever uma pequena subida da temperatura, com o mercúrio dos termómetros a chegar aos 18 graus de máxima e a mínima durante a noite a não ir além dos 8 graus no Distrito de Viseu.
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2: Começa agora mais uma hora de música sem parar na Estação Diária. Bem-vindo! Para começar, ouvimos um tema em português. A seguir tenho preparado para ti uma supernova música acabada de estrear para ouvires com a máxima atenção na tua Estação Diária em 96.8 FM.
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0: Setas, Carlos Manuel Costa. Bem-vindos a mais uma grande hora na Estação Diária, Estação Oficial de Viseu. Carlos Manuel Costa, na Estação Diária. Superestação com o som nacional sempre na abertura de cada hora. E para continuarmos em bom ritmo, Supernova, nos próximos minutos. De segunda a domingo.
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2: Soltas da Estação, as informações mais relevantes e recentes sobre os artistas da moda, aqueles que estão durante todo o dia em 96.8. 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Deixa-te ficar.
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1: Está na altura de fazermos mais uma pequena pausa na playlist da Estação Diária. Em muito pouco tempo, ficamos por dentro do que mais importante vai acontecer no universo do desporto. Vem aí o desporto em 96.8. Esta é a tua Estação Diária.
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2: São estes alguns dos temas que vamos desenvolver no desporto da Estação Diária. O Académico de Viseu pode este sábado garantir o regresso à Primeira Liga 37 anos depois se vencer o Benfica B no Seixal e o Torriense não ganhar em Gaia ao Lusitânia de Lourosa. Na 2ª Divisão Nacional Feminina de Futsal, este fim de semana joga-se a 10ª jornada da fase de manutenção, com Viseu 2001 ainda na luta pela manutenção, enquanto o futsal amigo está praticamente condenado ao regresso aos distritais na próxima época. O Tondela defronta esta segunda-feira o Moreirense às 20h15 em jogo da 33ª jornada da Primeira Liga que os Oriverdes precisam de vencer se quiserem manter vivas as esperanças de manutenção. No futebol distrital, este domingo vai decidir-se o título de campeão da Divisão de Honra de Viseu, com o Castro Deira defender na 31ª jornada uma vantagem de 1 ponto sobre o Lamelas. Agora é só ficarem atentos ao desenvolvimento destes e outros temas no desporto da Estação Diária. 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
1: O Académico de Viseu pode este sábado garantir o regresso à Primeira Liga 37 anos depois, se vencer o Benfica B no Seixal e o Torriense não ganhar em Gaia ou Lusitânia de Lourosa. Os jogos da 33ª jornada da Liga 2 estão marcados para as 8:30 da noite deste sábado. Na classificação, os vizenses lideram a corrida com 55 pontos, seguidos do Torriense com 53 e do União de Leiria com 49, as três equipas ainda na luta pela subida direta. Ainda o Vizela com 48 pontos que pode chegar ao play-off. Em caso de empate pontual, os critérios de desempate favorecem o Académico. Tem pelo menos já o play-off garantido, mas se as contas da subida não ficarem resolvidas este fim de semana, a última jornada será decisiva. O Académico recebe o Sporting B, o Torriense visita o Vizela e o União de Leiria joga em casa com o Feirense. Na 2ª Divisão Nacional Feminina de Futsal, este fim de semana joga-se a 10ª jornada da fase de manutenção com o Viseu 2001, ainda na luta pela manutenção, enquanto o futsal amigo está praticamente condenado ao regresso aos distritais na próxima temporada. O Viseu 2001 ocupa o 5º lugar, tem 11 pontos, enquanto o futsal amigo é o 8º e último, com apenas 1 ponto. Este domingo, às 5 da tarde, as vizinhanças jogam em Oliveira do Bairro, frente ao Grésarte, enquanto o futsal amigo recebe no pavilhão Álvaro Magalhães a formação do Pinhelenses, jogo com início pelas 6 da tarde. Após esta ronda, ficarão a faltar 4 jogos para o final. Descem da divisão os 3 últimos classificados. O Tondela defronta esta segunda-feira o Moreirense às 8:15 da noite em jogo da 33ª jornada da Primeira Liga, que os Auriverdes precisam vencer se quiserem manter vivas as esperanças de manutenção. O jogo será dirigido por Ricardo Baixinho, Lisboa, com Paulo Barrados do VAR. Reencontro dos Auriverdes com o árbitro que apitou na Chopana na derrota por 3-1 frente ao Nacional e por 3-0 em Vila do Conde frente ao Rio Ave. Uma ronda que pode revelar-se decisiva nas contas finais do campeonato, só a vitória interessa ao Tondela para levar para o jogo da última jornada em Arouca a esperança de se manter na Primeira Liga. Todos os jogos da segunda-feira da 33ª jornada da Primeira Liga estão marcados para as 8:15 da noite. No futebol distrital, este domingo vai decidir-se o título de campeão da divisão de honra de Viseu, com o Castrodeira a defender na 30ª jornada uma vantagem de 1 ponto sobre o Lamelas. No fundo da tabela, com o Lusitano de Vilmoinhos virtualmente despromovido, Mangualde e Ferreira de Aves decidem nesta jornada quem acompanha os tramelos na descida, com os mangualdenses em vantagem com mais 1 ponto que a formação de Sátão. Os jogos para este domingo são Sátão, São Pedrense, Oliveira de Frades, Carregal de Sal, Lamelas, Penalva de Castelo, Castrodeira, Moimenta da Beira, Carvalhais, Ferreira de Aves, Lusitano, Nunes Pereira, Mangualde, Nelas e Val de Açores, Campia. Todas as partidas começam pelas 5 da tarde. Toda a informação do desporto está atualizada em estaçãodiariajornal.sapo.pt e também no site da Estação Diária Rádio em 968.fm. A seguir vai ficar a previsão do estado do tempo.
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4: Previsão do estado do tempo para as próximas 24 horas. O Instituto Português do Mar e da Atmosfera está a prever para o distrito de Viseu céu geralmente muito nublado, com possibilidade de ocorrência de aguaceiros e vento fraco a moderado, soprando moderado a forte nas terras altas. O IPMA está também a prever uma pequena descida da temperatura, com o mercúrio dos termómetros a chegar aos 14 graus de máxima e a mínima a registrar durante a noite valores perto dos 11 graus no distrito de Viseu.
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3: Mais uma pista de dança, o melhor do som house e eletrónica na Estação Diária. Só para quem gosta de batidas mais aceleradas. Lá mais para a frente, a seguir ao sinal horário das 23, temos 3 horas de emissão. Basta ficares bem ligado em 96.8 com a Estação Diária.
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0: 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Ora viva, nos próximos minutos, há mais música na Estação Oficial Viseu. José Alberto Ribeiro, na Estação Diária. Vamos avançar para os destaques que, à hora certa, irão fazer parte do Diário da Estação, de segunda a domingo, na Estação Oficial de Viseu.
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2: 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São estas algumas das notícias que vamos destacar na edição do dia do Diário da Estação. O Académico de Viseu pode este sábado garantir o regresso à Primeira Liga 37 anos depois de se vencer o Benfica B no Seixal e o Torriense não ganhar em Gaia ao Lusitânia de Lourosa. O município de Viseu lançou um concurso público no valor de 1 milhão e 125 mil euros para assegurar transportes especiais a alunos sem acesso ao serviço regular de transporte público para o ano letivo 2026-2027. A Assembleia da República recomendou ao Governo o reconhecimento e proteção dos antigos trabalhadores das minas da Ujeiriça. A cafeteria Docemente 2 da APPA-CDM de Viseu é um dos 50 finalistas da 10ª edição dos Prémios Aresp na categoria Responsabilidade Social. Agora é só ficarem atentos ao desenvolvimento destes e outros temas no Diário da Estação.
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4: 4 horas.
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5: O secretário de Estado da Proteção Civil, Rui Rocha, anunciou um conjunto de reforços para a época de incêndios, em que os centros de meios aéreos com retardante vão passar de 1 para 5, entre os quais o de Viseu. O governante anunciou ainda que os grupos de ataque ampliado crescem também de 1 para 5 e a Força Especial de Proteção Civil contará com cerca de 300 elementos e 20 novas equipas de intervenção permanente. Rui Rocha sublinhou que 96% dos incêndios são extintos nos primeiros 90 minutos. Quanto ao Ciresp, admitiu falhas de cobertura no sistema de comunicações e anunciou um investimento de 36 milhões de euros. O objetivo é resolver o problema até ao final do verão. As declarações foram feitas à margem do exercício europeu PT Eumodex 2026, que decorreu em Viseu, e juntou mais de 700 operacionais de 6 países, testando a resposta conjunta ao cenário de um grande incêndio rural. O município de Viseu lançou um concurso público no valor de 1 milhão e 125 mil euros para assegurar transportes especiais a alunos sem acesso ao serviço regular de transporte público para o ano letivo 2026-27. O concurso, já publicado em Diário da República, abrange 831 estudantes do concelho, dos quais cerca de 130 necessitam de transporte adaptado. Face ao ano anterior, o número de beneficiários cresce em cerca de 100 alunos. O presidente da Câmara de Viseu, João Azevedo, explicou que o serviço se destina a jovens cujas localidades não são servidas pelas carreiras de transporte público. Será agora gratuito e funciona exclusivamente em período e horário escolar. O município de Castro Daire assinou um protocolo com a Cooperativa Agrícola Local, a CAIR, para garantir o pagamento da vacinação e despartização do gado bovino, ovino e caprino dos agricultores e produtores do concelho. A medida visa prevenir doenças e zoonoses, contribuindo para a saúde pública, e reflete a preocupação do município com a sanidade e o bem-estar animal. Para além de assegurar os custos da vacinação de todos os animais, o protocolo pretende também incentivar a atividade pecuária e estimular o aparecimento de novos agricultores e produtores de gado na região. O Académico de Viseu pode este sábado garantir o regresso à Primeira Liga 37 anos depois, se vencer o Benfica B no Seixal e o Torriense não ganhar em Gaia ou Lusitânia de Lourosa. Os jogos da 33ª jornada da Liga 2 estão marcados para as 8h30 da noite deste sábado. Na classificação, os vizenses lideram a corrida com 55 pontos, seguidos do Torriense com 53 e do União de Leiria com 49, as três equipas ainda na luta pela subida direta. Ainda o Vizela com 48 pontos, que pode chegar ao play-off. Em caso de empate pontual, os critérios de desempate favorecem o Académico. Tem pelo menos já o play-off garantido, mas se as contas da subida não ficarem resolvidas este fim de semana, a última jornada será decisiva. O Académico recebe o Sporting B, o Torriense visita o Vizela e o União de Leiria joga em casa com o Feirense. Toda a informação está atualizada em estaçãodiariajornal.sapo.pt e também no site da Estação Diária Rádio em 968.fm. A seguir vai ficar a previsão do estado do tempo.
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6: 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Previsão do estado do tempo para as próximas 24 horas. O Instituto Português do Mar e da Atmosfera está a prever para o distrito de Viseu céu geralmente pouco nublado, aumentando temporariamente de nubosidade, com possibilidade de ocorrência de aguaceiros fracos e dispersos e com vento fraco a moderado, superando por vezes moderada forte nas terras altas. O IPMA está também a prever uma pequena subida da temperatura, com mercúrio dos termómetros a chegar aos 18 graus de máxima e a mínima durante a noite a não ir além dos 8 graus no distrito de Viseu.
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2: Estás na Estação Diária e estás muito bem. Abrimos com sons nacionais, música sem parar a toda hora. A seguir tenho preparado para ti uma supernova. Superestação na Estação Oficial Viseu. Volto já a seguir em 96.8 FM. Até já.
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2: São estes alguns dos temas que vamos desenvolver no Desporto da Estação Diária. O Académico Viseu pode este sábado garantir o regresso à Primeira Liga 37 anos depois de se vencer o Benfica B no Seixal e o Torriense não ganhar em Gaia ao Lusitânia de Lourosa. Na 2ª Divisão Nacional Feminina de Futsal, este fim de semana joga-se a 10ª jornada da fase de manutenção, com Viseu 2001 ainda na luta pela manutenção, enquanto o futsal amigo está praticamente condenado ao regresso aos distritais na próxima época. O Tondela defronta esta segunda-feira o Moreirense às 20h15 em jogo da 33ª jornada da Primeira Liga, que os Oriverdes precisam de vencer se quiserem manter vivas as esperanças de manutenção. No futebol distrital, este domingo vai decidir-se o título de campeão da Divisão de Honra de Viseu, com o Castro Deira defender na 31ª jornada uma vantagem de 1 ponto sobre o Lamelas. Agora é só ficarem atentos ao desenvolvimento destes e outros temas no Desporto da Estação Diária. 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
1: O Académico de Viseu pode este sábado garantir o regresso à Primeira Liga 37 anos depois, se vencer o Benfica B no Seixal e o Torriense não ganhar em Gaia ou Lusitânia de Lourosa. Os jogos da 33ª jornada da Liga 2 estão marcados para as 8:30 da noite deste sábado. Na classificação, os vizenses lideram a corrida com 55 pontos, seguidos do Torriense com 53 e do União de Leiria com 49, as três equipas ainda na luta pela subida direta. Ainda o Vizela com 48 pontos que pode chegar ao play-off. Em caso de empate pontual, os critérios de desempate favorecem o Académico. Tem pelo menos já o play-off garantido, mas se as contas da subida não ficarem resolvidas este fim de semana, a última jornada será decisiva. O Académico recebe o Sporting B, o Torriense visita o Vizela e o União de Leiria joga em casa com o Feirense. Na 2ª Divisão Nacional Feminina de Futsal, este fim de semana joga-se a 10ª jornada da fase de manutenção com o Viseu 2001, ainda na luta pela manutenção, enquanto o futsal amigo está praticamente condenado ao regresso aos distritais na próxima temporada. O Viseu 2001 ocupa o 5º lugar, tem 11 pontos, enquanto o futsal amigo é o 8º e último, com apenas 1 ponto. Este domingo, às 5 da tarde, as vizinhas jogam em Oliveira do Bairro, frente ao Grezarte, enquanto o futsal amigo recebe no pavilhão Álvaro Magalhães a formação do Pinhelenses, jogo com início pelas 6 da tarde. Após esta ronda, ficaram a faltar 4 jogos para o final. Desce da divisão os 3 últimos classificados. O Tondela defronta esta segunda-feira o Moreirense às 8:15 da noite em jogo da 33ª jornada da Primeira Liga, que os Auriverdes precisam vencer se quiserem manter vivas as esperanças de manutenção. O jogo será dirigido por Ricardo Baixinho, Lisboa, com Paulo Barrados do VAR. Reencontro dos Auriverdes com o árbitro que apitou na Choupana na derrota por 3-1 frente ao Nacional e por 3-0 em Vila do Conde frente ao Rio Ave. Uma ronda que pode revelar-se decisiva nas contas finais do campeonato, só a vitória interessa ao Tondela para levar para o jogo da última jornada em Arouca a esperança de se manter na Primeira Liga. Todos os jogos da segunda-feira da 33ª jornada da Primeira Liga estão marcados para as 8:15 da noite. No futebol distrital, este domingo vai decidir-se o título de campeão da divisão de honra de Viseu, com o Castro Daire a defender na 30ª e última jornada uma vantagem de 1 ponto sobre o Lamelas. No fundo da tabela, com o Lusitano de Vilmoinhos virtualmente despromovido, Mangualde e Ferreira de Aves decidem nesta jornada quem acompanha os tramelos na descida, com os mangualdenses em vantagem com mais 1 ponto que a formação de Sátão. Os jogos para este domingo são Sátão, Sampedrense, Oliveira de Frades, Carregal de Sales, Lamelas, Penalva de Castelo, Castro Daire, Moimenta da Beira, Carvalhais, Ferreira de Aves, Lusitano, Nunes Pereira, Mangualde, Nelas e Val de Açores, Campia. Todas as partidas começam pelas 5 da tarde. Toda a informação do desporto está atualizada em estaçãodiariajornal.sapo.pt e também no site da Estação Diária Rádio em 968.fm. A seguir vai ficar a previsão do estado do tempo.
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4: Previsão do estado do tempo para as próximas 24 horas. O Instituto Português do Mar e da Atmosfera está a prever para o distrito de Viseu céu geralmente muito nublado, com possibilidade de ocorrência de aguaceiros e vento fraco a moderado, supermoderado a forte nas terras altas. O IPMA está também a prever uma pequena descida da temperatura, com o mercúrio dos termómetros a chegar aos 14 graus de máxima e a mínima a registrar durante a noite valores perto dos 11 graus no distrito de Viseu.
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2: 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São estas algumas das notícias que vamos destacar na edição do dia do Diário da Estação. O Académico de Viseu pode este sábado garantir o regresso à Primeira Liga 37 anos depois de se vencer o Benfica B no Seixal e o Torriense não ganhar em Gaia ao Lusitânia de Lourosa. O município de Viseu lançou um concurso público no valor de 1 milhão e 125 mil euros para assegurar transportes especiais a alunos sem acesso ao serviço regular de transporte público para o ano letivo 2026-2027. A Assembleia da República recomendou ao Governo o reconhecimento e proteção dos antigos trabalhadores das minas da Ujeiriça. A cafeteria Docemente 2 da APPA-CDM de Viseu é um dos 50 finalistas da 10ª edição dos Prémios Aresp na categoria Responsabilidade Social. Agora é só ficarem atentos ao desenvolvimento destes e outros temas no Diário da Estação.
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5: 5 horas.
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7: O Académico de Viseu pode este sábado garantir o regresso à Primeira Liga 37 anos depois, se vencer o Benfica B no Seixal e o Torriense não ganhar em Gaia ou Lusitânia de Lourosa. Os jogos da 33ª jornada da Liga 2 estão marcados para as 8h30 da noite deste sábado. Na classificação, os vizenses lideram a corrida com 55 pontos, seguidos do Torriense com 53 e do União de Leiria com 49, as três equipas ainda na luta pela subida direta. Ainda o Vizela com 48 pontos, que pode chegar ao play-off. Em caso de empate pontual, os critérios de desempate favorecem o Académico. Tem pelo menos já o play-off garantido, mas se as contas da subida não ficarem resolvidas este fim de semana, a última jornada será decisiva. O Académico recebe o Sporting B, o Torriense visita o Vizela e o União de Leiria joga em casa com o Feirense. O município de Viseu lançou um concurso público no valor de 1 milhão e 125 mil euros para assegurar transportes especiais a alunos sem acesso ao serviço regular de transporte público para o ano letivo 2026-27. O concurso, já publicado em Diário da República, abrange 831 estudantes do concelho, dos quais cerca de 130 necessitam de transporte adaptado. Face ao ano anterior, o número de beneficiários cresce em cerca de 100 alunos. O presidente da Câmara de Viseu, João Azevedo, explicou que o serviço se destina a jovens cujas localidades não são servidas pelas carreiras de transporte público. Será agora gratuito e funciona exclusivamente em período e horário escolar. A Assembleia da República recomendou ao Governo o reconhecimento e proteção dos antigos trabalhadores das minas da Urgeiriça, em Canas de Senhorim, no Conselho de Nelas. A resolução foi já publicada em Diário da República. Entre as recomendações estão o cumprimento das obrigações de acompanhamento social e proteção da saúde dos ex-trabalhadores e familiares, a definição de um plano de recuperação ambiental das áreas afetadas, o prolongamento do programa de intervenção em saúde para ex-trabalhadores da Empresa Nacional de Urânio e a criação de um memorial às vítimas da exposição à radioatividade e ainda a criação de um museu mineiro. A cafetaria Docemente 2, da APPA-CDM de Viseu, é um dos 50 finalistas da 10ª edição dos prémios Aresp, na categoria Responsabilidade Social, que distingue projetos com impacto social no setor de restauração e turismo. A votação do público decorre até 20 de maio, em prémiosaresp.com.pt, e os vencedores das 10 categorias a concurso vão ser anunciados a 19 de junho, numa gala que vai decorrer no Casino do Estoril. Esta edição bateu recorde histórico com 365 candidaturas, entre estabelecimentos de restauração e alojamento, a iniciativas nas áreas da sustentabilidade, solidariedade, investigação e comunicação. Na categoria Excelência no Alojamento, destaca-se ainda a presença do Ventuzelo Hotel e Quinta em São João da Pesqueira, no norte do distrito de Viseu. Toda a informação está atualizada em estaçãodiariajornal.sapo.pt e também no site da Estação Diária Rádio em 968.fm. A seguir, em final de edição, fica a previsão do estado do tempo.
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11: O Instituto Português do Mar e da Atmosfera está a prever para o Distrito de Viseu céu geralmente pouco nublado, aumentando temporariamente de nebulosidade, com possibilidade de ocorrência de aguaceiros fracos e dispersos e com vento fraco a moderado, superando por vezes moderada forte nas terras altas. O IPMA está também a prever uma pequena subida da temperatura, com mercúrio dos termómetros a chegar aos 18 graus de máxima e a mínima durante a noite a não ir além dos 8 graus no Distrito de Viseu.
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19: Vêm os temas que merecem relevo nos diferentes tops do mercado da música. 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
3: Olá, para abrir esta hora escolhemos dois temas. O primeiro cantado em versão nacional, o Super Malha Tuga, e para que possamos prosseguir nesta edição super top da estação Top Músicas em 96.8. Fica bem!
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0: 13, José Alberto Ribeiro. Ora viva, nos próximos minutos, há mais música na Estação Oficial Viseu. José Alberto Ribeiro, na Estação Diária. Vamos avançar para os destaques que, à hora certa, irão fazer parte do Diário da Estação, de segunda a domingo, na Estação Oficial de Viseu.
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0: 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Boa tarde. Avançamos para as soltas da estação e recordamos alguns dos momentos mais marcantes na antena da Estação Diária. Estação Oficial de Viseu. Até já.
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0: 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Boa tarde. Atualizamos os principais títulos das notícias de caráter desportivo. Voltaremos de novo à antena para partilhar os melhores temas na playlist da Estação Diária. Super top da estação, logo a seguir ao bloco dos comerciais. Fica bem, até já.
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1: São estes alguns dos temas que vamos desenvolver no Desporto da Estação Diária. O Académico Viseu pode este sábado garantir o regresso à Primeira Liga 37 anos depois de se vencer o Benfica B no Seixal e o Torriense não ganhar em Gaia ao Lusitânia de Lourosa. Na 2ª Divisão Nacional Feminina de Futsal, este fim de semana joga-se a 10ª jornada da fase de manutenção, com Viseu 2001 ainda na luta pela manutenção, enquanto o futsal amigo está praticamente condenado ao regresso aos distritais na próxima época. O Tondela defronta esta segunda-feira o Moreirense às 20h15 em jogo da 33ª jornada da Primeira Liga, que os Oriverdes precisam de vencer se quiserem manter vivas as esperanças de manutenção. No futebol distrital, este domingo vai decidir-se o título de campeão da Divisão de Honra de Viseu, com o Castro Deira defender na 31ª jornada uma vantagem de 1 ponto sobre o Lamelas. Agora é só ficarem atentos ao desenvolvimento destes e outros temas no Desporto da Estação Diária. 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
1: O Académico de Viseu pode este sábado garantir o regresso à Primeira Liga 37 anos depois, se vencer o Benfica B no Seixal e o Torriense não ganhar em Gaia ou Lusitânia de Lourosa. Os jogos da 33ª jornada da Liga 2 estão marcados para as 8h30 da noite deste sábado. Na classificação, os vizenses lideram a corrida com 55 pontos, seguidos do Torriense com 53 e do União de Leiria com 49, as três equipas ainda na luta pela subida direta. Ainda o Vizela com 48 pontos, que pode chegar ao play-off.

0: Nacional Feminina de Futsal. Este fim de semana joga-se a 10ª jornada da fase de manutenção com o Viseu 2001, ainda na luta pela manutenção, enquanto o futsal amigo está praticamente condenado ao regresso aos distritais na próxima temporada. O Viseu 2001 ocupa o 5º lugar, tem 11 pontos, enquanto o futsal amigo é o 8º e último, com apenas 1 ponto. Este domingo, às 5 da tarde, as vizinhas jogam em Oliveira do Bairro, frente ao Grésarte, enquanto o futsal amigo recebe no pavilhão Álvaro Magalhães a formação do Pinhelenses, jogo com início pelas 6 da tarde. Após esta ronda, ficarão a faltar 4 jogos para o final. Descem da divisão os 3 últimos classificados. O Tondela defronta esta segunda-feira o Moreirense às 8:15 da noite em jogo da 33ª jornada da Primeira Liga, que os Auriverdes precisam vencer se quiserem manter vivas as esperanças de manutenção. O jogo será dirigido por Ricardo Baixinho, Lisboa, com Paulo Barrados do VAR. Reencontro dos Auriverdes com o árbitro que apitou na Choupana na derrota por 3-1 frente ao Nacional e por 3-0 em Vila do Conde frente ao Rio Ave. Numa ronda que pode revelar-se decisiva nas contas finais do campeonato, só a vitória interessa ao Tondela para levar para o jogo da última jornada em Arouca a esperança de se manter na Primeira Liga. Todos os jogos da segunda-feira da 33ª jornada da Primeira Liga estão marcados para as 8:15 da noite. No futebol distrital, este domingo vai decidir-se o título de campeão da divisão de honra de Viseu, com o Castro Daire a defender na 30ª e última jornada uma vantagem de 1 ponto sobre o Lamelas. No fundo da tabela, com o Lusitano de Vilmins virtualmente despromovido, Mangualde e Ferreira de Aves decidem nesta jornada quem acompanha os tramelos na descida, com os mangualdenses em vantagem com mais 1 ponto que a formação de Sátão. Os jogos para este domingo são Sátão, São Pedrense, Oliveira de Frades, Carregal de Sal, Lamelas, Penalva de Castelo, Castro Daire, Moimenta da Beira, Carvalhais, Ferreira de Aves, Lusitano, Nunes Pereira, Mangualde, Nelas e Val de Açores, Campia. Todas as partidas começam pelas 5 da tarde. Toda a informação do desporto está atualizada em estaçãodiariajornal.sapo.pt e também no site da Estação Diária Rádio em 968.fm. A seguir vai ficar a previsão do estado do tempo.
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1: 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Previsão do estado do tempo para as próximas 24 horas. O Instituto Português de Mar e da Atmosfera está a prever para o distrito de Viseu céu geralmente muito nublado, com possibilidade de ocorrência de aguaceiros e vento fraco a moderado, supermoderado a forte nas terras altas. O IPMA está também a prever uma pequena descida da temperatura, com o mercúrio dos termómetros a chegar aos 14 graus de máxima e a mínima a registrar durante a noite valores perto dos 11 graus no distrito de Viseu.
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0: 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RT Ricardo Teixeira.
2: Olá pessoal, bem-vindos ao KIPs and Secrets.
0: Ricardo Teixeira, o imparável.
2: Hoje vou falar sobre alguns pontos que são muito importantes quando nós fazemos um Facebook Live.
0: É o fim de semana.
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0: José Alberto Ribeiro. Estamos aí de regresso para quem segue regularmente a Estação Diária em Viseu. José Alberto Ribeiro, na Estação Diária. A frequência é 96.8, www.968.fm, para escutares no teu PC, de segunda a domingo.
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0: 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Boa tarde. Para partilhar o melhor da música, fica aí com o endereço do Facebook oficial da Estação Diária Rádio. facebook.com/Estação Diária, top músicas na Estação Oficial de Viseu. Fica bem.
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0: Estação Diária. Boa tarde. Praticamente no final de hora, super top da estação em 96.8 FM. Altura para fazermos mais uma pausa na música e darmos a conhecer os títulos do Diário da Estação. Fiquem bem.
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7: 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São estas algumas das notícias que vamos destacar na edição do dia do Diário da Estação. O Académico de Viseu pode este sábado garantir o regresso à Primeira Liga 37 anos depois se vencer o Benfica B no Seixal e o Torriense não ganhar em Gaia ao Lusitânia de Lourosa. O município de Viseu lançou um concurso público no valor de 1 milhão e 125 mil euros para assegurar transportes especiais a alunos sem acesso ao serviço regular de transporte público para o ano letivo 2026-2027. A Assembleia da República recomendou ao Governo o reconhecimento e proteção dos antigos trabalhadores das minas da Urgeiriça. A cafeteria Docemente 2 da APPA-CDM de Viseu é um dos 50 finalistas da 10ª edição dos Prémios Aresp na categoria Responsabilidade Social. Agora é só ficarem atentos ao desenvolvimento destes e outros temas no Diário da Estação.
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8: Seis horas.
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7: O Académico de Viseu pode este sábado garantir o regresso à Primeira Liga 37 anos depois, se vencer o Benfica B no Seixal e o Torriense não ganhar em Gaia ou Lusitânia de Lourosa. Os jogos da 33ª jornada da Liga 2 estão marcados para as 8h30 da noite deste sábado. Na classificação, os vizenses lideram a corrida com 55 pontos, seguidos do Torriense com 53 e do União de Leiria com 49, as três equipas ainda na luta pela subida direta, ainda o Vizela com 48 pontos que pode chegar ao play-off. Em caso de empate pontual, os critérios de desempate favorecem o Académico. Tem pelo menos já o play-off garantido, mas se as contas da subida não ficarem resolvidas este fim de semana, a última jornada será decisiva. O Académico recebe o Sporting B, o Torriense visita o Vizela e o União de Leiria joga em casa com o Feirense. O município de Viseu lançou um concurso público no valor de 1 milhão e 125 mil euros para assegurar transportes especiais a alunos sem acesso ao serviço regular de transporte público para o ano letivo 2026-27. O concurso, já publicado em Diário da República, abrange 831 estudantes do concelho, dos quais cerca de 130 necessitam de transporte adaptado. Face ao ano anterior, o número de beneficiários cresce em cerca de 100 alunos. O presidente da Câmara de Viseu, João Azevedo, explicou que o serviço se destina a jovens cujas localidades não são servidas pelas carreiras de transporte público. Será agora gratuito e funciona exclusivamente em período e horário escolar. A Assembleia da República recomendou ao Governo o reconhecimento e proteção dos antigos trabalhadores das minas da Urgeiriça, em Canas de Senhorim, no Conselho de Nelas. A resolução foi já publicada em Diário da República. Entre as recomendações estão o cumprimento das obrigações de acompanhamento social e proteção da saúde dos ex-trabalhadores e familiares, a definição de um plano de recuperação ambiental das áreas afetadas, o prolongamento do programa de intervenção em saúde para ex-trabalhadores da Empresa Nacional de Urânio e a criação de um memorial às vítimas da exposição à radioatividade e ainda a criação de um museu mineiro. A Cafetaria Docemente 2, da APPA-CDM de Viseu, é um dos 50 finalistas da 10ª edição dos Prémios Aresp, na categoria Responsabilidade Social, que distingue projetos com impacto social no setor de restauração e turismo. A votação de público decorre até 20 de maio, em prémiosaresp.com.pt, e os vencedores das 10 categorias a concurso vão ser anunciados a 19 de junho, numa gala que vai decorrer no Casino do Estoril. Esta edição bateu recorde histórico com 365 candidaturas, entre estabelecimentos de restauração e alojamento, a iniciativas nas áreas da sustentabilidade, solidariedade, investigação e comunicação. Na categoria Excelência no Alojamento, destaca-se ainda a presença do Ventuzelo Hotel e Quinta em São João da Pesqueira, no norte do distrito de Viseu. Toda a informação está atualizada em estaçãodiariajornal.sapo.pt e também no site da Estação Diária Rádio em 968.fm. A seguir, em final da edição, fica a previsão do estado do tempo.
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14: 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Previsão do estado do tempo para as próximas 24 horas. O Instituto Português do Mar e da Atmosfera está a prever para o distrito de Viseu céu geralmente pouco nublado, aumentando temporariamente de nubosidade, com possibilidade de ocorrência de aguaceiros fracos e dispersos e com vento fraco a moderado, soprando por vezes moderada forte nas terras altas. O IPMA está também a prever uma pequena subida da temperatura, com mercúrio dos termómetros a chegar aos 18 graus de máxima e a mínima durante a noite a não ir além dos 8 graus no distrito de Viseu.
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4: Ok, esta é a hora de ponta na estação diária. A esta hora estamos a dar a conhecer as diferentes possibilidades de entrada na cidade de Viseu, zona este da aproximação à cidade. Estamos a falar para quem está junto à área do Viso, junto à rotunda da Volvo, para quem viaja no sentido do centro da cidade pela Estrada Nacional 16. A solução mais direta será de seguir a Estrada Nacional 16 pela rua Álvares Cabral até à rotunda da Casa de Saúde, trajeto que implica uma diminuição na marcha de andamento em situação de maior volume de tráfego. Atenção que, a meio do trajeto, existem semáforos. Apresentamos segunda alternativa que obriga a fazer a rotunda da Volvo até à terceira saída à direita, em sentido descendente, para quem vem na direção do Palácio do Gelo. Estrada com quatro vias, duas para cada lado. Depois, mais à frente, na rotunda, antes da entrada de Ranhados, tem duas hipóteses válidas de escolha, ou poderá optar por avançar em direção ao Hospital de Viseu pela Rua do Cruzeiro, ou contornar a rotunda seguindo em frente na direção do Palácio do Gelo.

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2: Ora, estamos nós de novo em 96.80 para partilhar o melhor da música. 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Fica bem!
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0: 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Boa tarde. Estamos de regresso à hora. Temos aí mais informação relativa às diferentes bandas que vamos rodando na Estação Diária. Soltas da Estação em 96.8 FM. Até já.
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3: Leonard Albert, ou Lenny Kravitz, nasceu em Nova York a 26 de maio de 1964. É um cantor, multi-instrumentista, produtor.

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1: Ainda antes de darmos um salto para os comerciais, fiquem a saber quais os títulos das notícias que fazem parte do Bloco de Informação do Desporto. Voltaremos de novo à antena logo a seguir às notícias. Super top da estação. Os temas mais comerciais da rádio em 96.8. Fiquem bem.
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2: São estes alguns dos temas que vamos desenvolver no Desporto da Estação Diária. O Académico de Lisboa pode este sábado garantir o regresso à Primeira Liga 37 anos depois de se vencer o Benfica B no Seixal e o Torriense não ganhar em Gaia ao Lusitânia de Lourosa. Na 2ª Divisão Nacional Feminina de Futsal, este fim de semana joga-se a 10ª jornada da fase de manutenção, com Viseu 2001 ainda na luta pela manutenção, enquanto o futsal amigo está praticamente condenado ao regresso aos distritais na próxima época. O Tondela defronta esta segunda-feira o Moreirense às 20h15 em jogo da 33ª jornada da Primeira Liga que os Oriverdes precisam de vencer se quiserem manter vivas as esperanças de manutenção. No futebol distrital, este domingo vai decidir-se o título de campeão da Divisão de Honra de Viseu, com o Castro Deira defender na 31ª jornada uma vantagem de 1 ponto sobre o Lamelas. Agora é só ficarem atentos ao desenvolvimento destes e outros temas no Desporto da Estação Diária.
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0: Volta a meia hora, bloco das 6h30.
1: O Académico de Viseu pode este sábado garantir o regresso à Primeira Liga 37 anos depois, se vencer o Benfica B no Seixal e o Torriense não ganhar em Gaia ou Lusitânia de Lourosa. Os jogos da 33ª jornada da Liga 2 estão marcados para as 8h30 da noite deste sábado. Na classificação, os vizenses lideram a corrida com 55 pontos, seguidos do Torriense com 53 e do União de Leiria com 49, as três equipas ainda na luta pela subida direta. Ainda o Vizela com 48 pontos que pode chegar ao play-off. Em caso de empate pontual, os critérios de desempate favorecem o Académico. Tem pelo menos já o play-off garantido, mas se as contas da subida não ficarem resolvidas este fim de semana, a última jornada será decisiva. O Académico recebe o Sporting B, o Torriense visita o Vizela e o União de Leiria joga em casa com o Feirense. Na 2ª Divisão Nacional Feminina de Futsal, este fim de semana joga-se a 10ª jornada da fase de manutenção com o Viseu 2001, ainda na luta pela manutenção, enquanto o futsal amigo está praticamente condenado ao regresso aos distritais na próxima temporada. O Viseu 2001 ocupa o 5º lugar, tem 11 pontos, enquanto o futsal amigo é o 8º e último, com apenas 1 ponto. Este domingo, às 5 da tarde, as vizinhas jogam em Oliveira do Bairro, frente ao Grezarte, enquanto o futsal amigo recebe no pavilhão Álvaro Magalhães a formação do Pinhelenses, jogo com início pelas 6 da tarde. Após esta ronda, ficaram a faltar 4 jogos para o final. Descem da divisão os 3 últimos classificados. O Tondela defronta esta segunda-feira o Moreirense às 8h15 da noite em jogo da 33ª jornada da Primeira Liga, que os Auriverdes precisam vencer se quiserem manter vivas as esperanças de manutenção. O jogo será dirigido por Ricardo Baixinho, Lisboa, com Paulo Barrados do VAR. Reencontro dos Auriverdes com o árbitro que apitou na Choupana na derrota por 3-1 frente ao Nacional e por 3-0 em Vila do Conde frente ao Rio Ave. Numa ronda que pode revelar-se decisiva nas contas finais do campeonato, só a vitória interessa ao Tondela para levar para o jogo da última jornada em Arouca a esperança de se manter na Primeira Liga. Todos os jogos da segunda-feira da 33ª jornada da Primeira Liga estão marcados para as 8h15 da noite. No futebol distrital, este domingo vai decidir-se o título de campeão da divisão de honra de Viseu, com o Castro Daire a defender na 30ª jornada uma vantagem de 1 ponto sobre o Lamelas. No fundo da tabela, com o Lusitano de Vilmoinhos virtualmente despromovido, Mangualde e Ferreira de Aves decidem nesta jornada quem acompanha os tramelos na descida, com os mangualdenses em vantagem com mais 1 ponto que a formação de Sátão. Os jogos para este domingo são Sátão, São Pedrense, Oliveira de Frades, Carregal de Sal, Lamelas, Penalva de Castelo, Castro Daire, Moimenta da Beira, Carvalhais, Ferreira de Aves, Lusitano, Nunes Pereira, Mangualde, Nelas e Valde Açores, Campia. Todas as partidas começam pelas 5 da tarde. Toda a informação do desporto está atualizada em estaçãodiariajornal.sapo.pt e também no site da Estação Diária Rádio em 968.fm. A seguir vai ficar a previsão do estado do tempo.
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4: Previsão do estado do tempo para as próximas 24 horas. O Instituto Português do Mar e da Atmosfera está a prever para o distrito de Viseu céu geralmente muito nublado, com possibilidade de ocorrência de aguaceiros e vento fraco a moderado, supermoderado a forte nas terras altas. O IPMA está também a prever uma pequena descida da temperatura, com o mercúrio dos termómetros a chegar aos 14 graus de máxima e a mínima a registrar durante a noite valores perto dos 11 graus no distrito de Viseu.
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1: Voltamos para mais uma hora de ponta na estação diária. Em períodos de ponta, o centro da cidade fica sujeito a um volume de tráfego que torna a movimentação automóvel mais complicada. Se o seu destino é prosseguir na direção de Braveses, isto é, avançar no sentido da zona de saída mais a norte de Viseu, e se tiver de passar pelo Rossio, não é novidade que o trânsito costuma sofrer abrandamento, tendo em atenção que existem dois semáforos na Praça da República. Ultrapassado esta área de afunilamento de circulação automóvel, vai ter de descer a Avenida Dr. António José de Almeida e até ao cruzamento com a Rua Cepa Pinto, e a Rua 21 de Agosto terá duas vias de trânsito. É quase sempre complicada a mobilidade nesta descida. Mais à frente, a cerca de 200 metros, encontrará a rotunda mais próxima do Fórum Viseu. Atenção que as rotundas permitem uma maior mobilidade no trânsito. Seguindo em frente, terá de percorrer cerca de mais de 300 metros até encontrar a rotunda da Fonte Cibernética, uma das mais movimentadas e com gestionadas da cidade. E a partir desta zona mais baixa da cidade de Viseu, é só seguir em frente e subir até ao cimo da Avenida da Europa. É mais uma hora de ponta na estação diária. É a hora de trânsito na cidade.
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2: Voltámos à antena para a segunda parte desta emissão Super Estação. Super músicas para escutar na estação diária. Super top da estação em 96.8 FM. Até já.
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0: 19:22. Rui Moreira. Hora mais do que certa para ouvir com muita atenção Superestação na Estação Diária. Rui Moreira, na Estação Diária. Já sabem, de meia em meia hora atualizamos as notícias em 96.8. Voltamos aos temas logo de seguida nesta emissão Superestação. De segunda a domingo.
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1: Muito bem, já sabes que se quiseres ouvir a Estação Diária, tens diferentes formas de chegar ao universo da rádio via formato digital. E podes escutar os mais recentes temas top em 96.8. Até já!
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1: Estamos de volta para dar por finalizado o último terço da hora. Mais uma hora de emissão na Estação Diária. Regressaremos logo depois do bloco comercial para mais uma hora Superestação. Fiquem bem.
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2: 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São estas algumas das notícias que vamos destacar na edição do dia do Diário da Estação. O Académico de Viseu pode este sábado garantir o regresso à Primeira Liga 37 anos depois de se vencer o Benfica B no Seixal e o Torriense não ganhar em Gaia ao Lusitânia de Lourosa. O município de Viseu lançou um concurso público no valor de 1 milhão e 125 mil euros para assegurar transportes especiais a alunos sem acesso ao serviço regular de transporte público para o ano letivo 2026-2027. A Assembleia da República recomendou ao Governo o reconhecimento e proteção dos antigos trabalhadores das minas da Urgeiriça. A cafeteria Docemente 2 da APPA-CDM de Viseu é um dos 50 finalistas da 10ª edição dos Prémios Aresp na categoria Responsabilidade Social. Agora é só ficarem atentos ao desenvolvimento destes e outros temas no Diário da Estação. 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
3: Sete horas.
4: O Académico de Viseu pode este sábado garantir o regresso à Primeira Liga 37 anos depois, se vencer o Benfica B no Seixal e o Torriense não ganhar em Gaia ou Lusitânia de Lourosa. Os jogos da 33ª jornada da Liga 2 estão marcados para as 8h30 da noite deste sábado. Na classificação, os vizenses lideram a corrida com 55 pontos, seguidos do Torriense com 53 e do União de Leiria com 49, as três equipas ainda na luta pela subida direta. Ainda o Vizela com 48 pontos, que pode chegar ao play-off. Em caso de empate pontual, os critérios de desempate favorecem o Académico. Tem pelo menos já o play-off garantido, mas se as contas da subida não ficarem resolvidas este fim de semana, a última jornada será decisiva. O Académico recebe o Sporting B, o Torriense visita o Vizela e o União de Leiria joga em casa com o Feirense. O município de Viseu lançou um concurso público no valor de 1 milhão e 125 mil euros para assegurar transportes especiais a alunos sem acesso ao serviço regular de transporte público para o ano letivo 2026-27. O concurso, já publicado em Diário da República, abrange 831 estudantes do concelho, dos quais cerca de 130 necessitam de transporte adaptado. Face ao ano anterior, o número de beneficiários cresce em cerca de 100 alunos. O presidente da Câmara de Viseu, João Azevedo, explicou que o serviço se destina a jovens cujas localidades não são servidas pelas carreiras de transporte público. Será agora gratuito e funciona exclusivamente em período e horário escolar. A Assembleia da República recomendou ao Governo o reconhecimento e proteção dos antigos trabalhadores das minas da Urgeriça, em Canas de Senhorim, no Conselho de Nelas. A resolução foi já publicada em Diário da República. Entre as recomendações estão o cumprimento das obrigações de acompanhamento social e proteção da saúde dos ex-trabalhadores e familiares, a definição de um plano de recuperação ambiental das áreas afetadas, o prolongamento do programa de intervenção em saúde para ex-trabalhadores da Empresa Nacional de Urânio e a criação de um memorial às vítimas da exposição à radioatividade e ainda a criação de um museu mineiro. A cafetaria Docemente 2, da APP-ACDM de Viseu, é um dos 50 finalistas da 10ª edição dos prémios Aresp, na categoria Responsabilidade Social, que distingue projetos com impacto social do setor de restauração e turismo. A votação do público decorre até 20 de maio, em prémiosaresp.com.pt, e os vencedores das 10 categorias a concurso vão ser anunciados a 19 de junho, numa gala que vai decorrer no Casino do Estoril. Esta edição bateu recorde histórico com 365 candidaturas, entre estabelecimentos de restauração e alojamento, a iniciativas nas áreas da sustentabilidade, solidariedade, investigação e comunicação. Na categoria Excelência no Alojamento, destaca-se ainda a presença do Ventuzelo Hotel e Quinta em São João da Pesqueira, no norte do distrito de Viseu. Toda a informação está atualizada em estaçãodiariajornal.sapo.pt e também no site da Estação Diária Rádio em 968.fm. A seguir, em final de edição, fica a previsão do estado do tempo.
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0: 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Previsão do estado do tempo para as próximas 24 horas. O Instituto Português do Mar e da Atmosfera está a prever para o distrito de Viseu céu geralmente pouco nublado, aumentando temporariamente de nubosidade, com possibilidade de ocorrência de aguaceiros fracos e dispersos e com vento fraco a moderado, superando por vezes moderada forte nas terras altas. O IPMA está também a prever uma pequena subida da temperatura, com o mercúrio dos termómetros a chegar aos 18 graus de máxima e a mínima durante a noite a não ir além dos 8 graus no distrito de Viseu.
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0: 7-10, Carlos Manuel Costa. Para já deixámos o Som Nacional abrir a hora. Vamos seguir em frente com mais um tema em destaque. Carlos Manuel Costa, na Estação Diária. 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
1: Voltamos para mais uma hora de ponta na estação diária. Em períodos de ponta, o centro da cidade fica sujeito a um volume de tráfego que torna a movimentação automóvel mais complicada. Se o seu destino é prosseguir na direção da Braveses, isto é, avançar no sentido da zona de saída mais a norte de Viseu, e se tiver de passar pelo Rossio, não é novidade que o trânsito costuma sofrer abrandamento, tendo em atenção que existem dois semáforos na Praça da República. Ultrapassado esta área de afunilamento de circulação automóvel, vai ter de descer a Avenida Dr. António José de Almeida e até ao cruzamento com a Rua Cepa Pinto, e a Rua 21 de Agosto terá duas vias de trânsito. É quase sempre complicada a mobilidade nesta descida. Mais à frente, a cerca de 200 metros, encontrará a rotunda mais próxima do Fórum Viseu. Atenção que as rotundas permitem uma maior mobilidade no trânsito. Seguindo em frente, terá de percorrer cerca de mais de 300 metros até encontrar a rotunda da Fonte Cibernética, uma das mais movimentadas e congestionadas da cidade. E a partir desta zona mais baixa da cidade de Viseu, é só seguir em frente e subir até ao cimo da Avenida da Europa. É mais uma hora de ponta na estação diária. É a hora de trânsito na cidade.
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0: Viva, estamos de volta à contagem Mais Energia. Abrimos mais uma hora com malha fora da caixa. Top nacional na estação diária. Para seguirmos em frente, mais um grande tema supernova para ouvir nos próximos minutos na estação oficial de Viseu. 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

0: Para quem gosta de estar a par das novidades que vão surgindo sobre o mundo da música, não pode perder os próximos minutos na Estação Diária. Vamos ter em antena as soltas da estação em 96.80. Fiquem bem, eu volto já de seguida.
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0: Boa noite.
1: Portugal às 7, top nacional na estação oficial de Viseu. Está na hora das grandes músicas fazerem uma pausa na estação diária. E para seguirmos em frente, mais um bloco de informação desportivo em 96.80. Volto já a seguir. Até já.
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1: São estes alguns dos temas que vamos desenvolver no desporto da Estação Diária. O Académico de Viseu pode este sábado garantir o regresso à Primeira Liga 37 anos depois de se vencer o Benfica B no Seixal e o Torriense não ganhar em Gaia ao Lusitânia de Lourosa. Na 2ª Divisão Nacional Feminina de Futsal, este fim de semana joga-se a 10ª jornada da fase de manutenção, com Viseu 2001 ainda na luta pela manutenção, enquanto o futsal amigo está praticamente condenado ao regresso aos distritais na próxima época. O Tondela defronta esta segunda-feira o Moreirense às 20h15 em jogo da 33ª jornada da Primeira Liga, que os Oriverdes precisam de vencer se quiserem manter vivas as esperanças de manutenção. No futebol distrital, este domingo vai decidir-se o título de campeão da Divisão de Honra de Viseu, com o Castro Deira defender na 38ª jornada uma vantagem de 1 ponto sobre o Lamelas. Agora é só ficarem atentos ao desenvolvimento destes e outros temas no desporto da Estação Diária.
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0: 7h30. Está de volta à informação desportiva.
1: O Académico de Viseu pode este sábado garantir o regresso à Primeira Liga 37 anos depois, se vencer o Benfica B no Seixal e o Torriense não ganhar em Gaia ou Lusitânia de Lourosa. Os jogos da 33ª jornada da Liga 2 estão marcados para as 8h30 da noite deste sábado. Na classificação, os vizenses lideram a corrida com 55 pontos, seguidos do Torriense com 53 e do União de Leiria com 49, as três equipas ainda na luta pela subida direta. Ainda o Vizela com 48 pontos, que pode chegar ao play-off. Em caso de empate pontual, os critérios de desempate favorecem o Académico. Tem pelo menos já o play-off garantido, mas se as contas da subida não ficarem resolvidas este fim de semana, a última jornada será decisiva. O Académico recebe o Sporting B, o Torriense visita o Vizela e o União de Leiria joga em casa com o Feirense. Na 2ª Divisão Nacional Feminina de Futsal, este fim de semana joga-se a 10ª jornada da fase de manutenção com o Viseu 2001, ainda na luta pela manutenção, enquanto o futsal amigo está praticamente condenado ao regresso aos distritais na próxima temporada. O Viseu 2001 ocupa o 5º lugar, tem 11 pontos, enquanto o futsal amigo é o 8º e último, com apenas 1 ponto. Este domingo, às 5 da tarde, as vizinhas jogam em Oliveira do Bairro, frente ao Grésarte, enquanto o futsal amigo recebe no pavilhão Álvaro Magalhães a formação do Pinhelenses, jogo com início pelas 6 da tarde. Após esta ronda, ficaram a faltar 4 jogos para o final. Desce da divisão os 3 últimos classificados. O Tondela defronta esta segunda-feira o Moreirense às 8h15 da noite em jogo da 33ª jornada da Primeira Liga, que os Auriverdes precisam vencer se quiserem manter vivas as esperanças de manutenção. O jogo será dirigido por Ricardo Baixinho, Lisboa, com Paulo Barrados do VAR. Reencontro dos Auriverdes com o árbitro que apitou na Choupana na derrota por 3-1 frente ao Nacional e por 3-0 em Vila do Conde frente ao Rio Ave. Uma ronda que pode revelar-se decisiva nas contas finais do campeonato, só a vitória interessa ao Tondela para levar para o jogo da última jornada em Arouca a esperança de se manter na Primeira Liga. Todos os jogos da segunda-feira da 33ª jornada da Primeira Liga estão marcados para as 8h15 da noite. No futebol distrital, este domingo vai decidir-se o título de campeão da divisão de honra de Viseu, com o Castro Daire a defender na 30ª jornada uma vantagem de 1 ponto sobre o Lamelas. No fundo da tabela, com o Lusitano de Vilmins virtualmente despromovido, Mangualde e Ferreira de Aves decidem nesta jornada quem acompanha os tramelos na descida, com os mangualdenses em vantagem com mais 1 ponto que a formação de Sátão. Os jogos para este domingo são Sátão, São Pedrense, Oliveira de Frades, Carregal de Sal, Lamelas, Penalva de Castelo, Castro Daire, Moimenta da Beira, Carvalhais, Ferreira de Aves, Lusitano, Nes Pereira, Mangualde, Nelas e Val de Açores, Campia. Todas as partidas começam pelas 5 da tarde. Toda a informação do desporto está atualizada em estaçãodiariajornal.sapo.pt e também no site da Estação Diária Rádio em 968.fm. A seguir vai ficar a previsão do estado do tempo.
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4: Previsão do estado do tempo para as próximas 24 horas. O Instituto Português do Mar e da Atmosfera está a prever para o distrito de Viseu céu geralmente muito nublado, com possibilidade de ocorrência de aguaceiros e vento fraco a moderado, supermoderado a forte nas terras altas. O IPMA está também a prever uma pequena descida da temperatura, com o mercúrio dos termómetros a chegar aos 14 graus de máxima e a mínima a registrar durante a noite valores perto dos 11 graus no distrito de Viseu.
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0: Senhor Empresário, a ADD, Associação de Desenvolvimento do Dão, tem aberto para os concelhos da sua zona de intervenção. 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O prazo das candidaturas termina às 17 horas do dia 29 de maio de 2026. 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

0: entrada na cidade é via Zona Oeste, isto é, pelo lado de quem sobe a Avenida Cidade de Aveiro, em direção à Rotunda Carlos Lopes, o tráfego é realmente condicionado. No entanto, se se encontrar no início da zona ascendente dos semáforos da Avenida Cidade de Aveiro, tem outra alternativa, que é virar à direita e contornar o Estádio dos Trambelos até chegar à Rotunda do Monte Belo e retomar a circunvalação. Mas se o objetivo for prosseguir até à Rotunda Paulo VI, quando chegar junto ao Hotel Monte Belo, ainda tem a possibilidade de poder virar à direita, fazer a rotunda à esquerda e seguir pela rua Dr. Álvaro Monteiro, junto ao Monte Pio, passar os semáforos, continuar em sentido ascendente até ao cimo da rua e virar à esquerda até apanhar de novo a circunvalação. Estamos em hora de ponta, na estação diária, estamos a dar a conhecer trajetos alternativos para quem pretende entrar na cidade de Viseu. Iremos regressar na próxima hora de ponta.
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0: Carlos Manuel Costa.
1: Estação diária. Bem-vindos a mais uma grande hora na Estação Oficial de Viseu. Está já alinhada mais uma super malha para partilhar a todas as meias horas em 96.80. Volte já a seguir. Até já.
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0: 19:22. 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
1: Voltamos à música em mais uma emissão Super Estação. 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
2: Está aí a altura de revelarmos os principais títulos do Diário da Estação. Tudo a postos para que possamos saber as novidades que irão ter desenvolvimento logo após o sinal horário. Contem connosco na próxima hora. Prometemos regressar em força. Fiquem bem. 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
2: São estas algumas das notícias que vamos destacar na edição do dia do Diário da Estação. O Académico de Viseu pode este sábado garantir o regresso à Primeira Liga 37 anos depois de se vencer o Benfica B no Seixal e o Torriense não ganhar em Gaia ao Lusitânia de Lourosa. O município de Viseu lançou um concurso público no valor de 1 milhão e 125 mil euros para assegurar transportes especiais a alunos sem acesso ao Serviço Regular de Transporte Público para o ano letivo 2026-2027. A Assembleia da República recomendou ao Governo o reconhecimento e proteção dos antigos trabalhadores das minas da Urgeiriça. A cafeteria Docemente 2 da APPA-CDM de Viseu é um dos 50 finalistas da 10ª edição dos Prémios Aresp na categoria Responsabilidade Social. Agora é só ficarem atentos ao desenvolvimento destes e outros temas no Diário da Estação.
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2: E agora a atualização do tempo. 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
5: 8 horas.
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6: O Académico de Viseu pode este sábado garantir o regresso à Primeira Liga 37 anos depois, se vencer o Benfica B no Seixal e o Torriense não ganhar em Gaia ou Lusitânia de Lourosa. Os jogos da 33ª jornada da Liga 2 estão marcados para as 8h30 da noite deste sábado. Na classificação, os vizenses lideram a corrida com 55 pontos, seguidos do Torriense com 53 e do União de Leiria com 49, as três equipas ainda na luta pela subida direta. Ainda o Vizela com 48 pontos que pode chegar ao play-off. Em caso de empate pontual, os critérios de desempate favorecem o Académico. Tem pelo menos já o play-off garantido, mas se as contas da subida não ficarem resolvidas este fim de semana, a última jornada será decisiva. O Académico recebe o Sporting B, o Torriense visita o Vizela e o União de Leiria joga em casa com o Feirense. O município de Viseu lançou um concurso público no valor de 1 milhão e 125 mil euros para assegurar transportes especiais a alunos sem acesso ao serviço regular de transporte público para o ano letivo 2026-27. O concurso, já publicado em Diário da República, abrange 831 estudantes do concelho, dos quais cerca de 130 necessitam de transporte adaptado. Face ao ano anterior, o número de beneficiários cresce em cerca de 100 alunos. O presidente da Câmara de Viseu, João Azevedo, explicou que o serviço se destina a jovens cujas localidades não são servidas pelas carreiras de transporte público. Será agora gratuito e funciona exclusivamente em período e horário escolar. A Assembleia da República recomendou ao Governo o reconhecimento e proteção dos antigos trabalhadores das minas da Urgeiriça, em Canas de Senhoria, no Conselho de Nelas. A resolução foi já publicada em Diário da República. Entre as recomendações estão o cumprimento das obrigações de acompanhamento social e proteção da saúde dos ex-trabalhadores e familiares, a definição de um plano de recuperação ambiental das áreas afetadas, o prolongamento do programa de intervenção em saúde para ex-trabalhadores da Empresa Nacional de Urânio e a criação de um memorial às vítimas da exposição à radioatividade e ainda a criação de um museu mineiro. A Cafetaria Docemente 2, da APPA-CDM de Viseu, é um dos 50 finalistas da 10ª edição dos Prémios Aresp, na categoria Responsabilidade Social, que distingue projetos com impacto social do setor de restauração e turismo. A votação do público decorre até 20 de maio, em prémiosaresp.com.pt, e os vencedores das 10 categorias a concurso vão ser anunciados a 19 de junho, numa gala que vai decorrer no Casino do Estoril. Esta edição bateu recorde histórico com 365 candidaturas, entre estabelecimentos de restauração e alojamento, a iniciativas nas áreas da sustentabilidade, solidariedade, investigação e comunicação. Na categoria Excelência no Alojamento, destaca-se ainda a presença do Ventuzelo Hotel e Quinta em São João da Pesqueira, no norte do distrito de Viseu. Toda a informação está atualizada em estaçãodiariajornal.sapo.pt e também no site da Estação Diária Rádio em 968.fm. A seguir, em final de edição, fica a previsão do estado do tempo.
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4: 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Previsão do estado do tempo para as próximas 24 horas. O Instituto Português do Mar e da Atmosfera está a prever para o distrito de Viseu céu geralmente pouco nublado, aumentando temporariamente de nubosidade, com possibilidade de ocorrência de aguaceiros fracos e dispersos e com vento fraco a moderado, superando por vezes moderada forte nas terras altas. O IPMA está também a prever uma pequena subida da temperatura, com mercúrio dos termómetros a chegar aos 18 graus de máxima e a mínima durante a noite a não ir além dos 8 graus no distrito de Viseu.
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1: 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Sejam todos muito bem-vindos ao Top da Estação. Abrimos este espaço de emissão com o som português, o espaço Super Estação. Fiquem para escutar Supernova. Voltamos já de seguida. 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
1: Presta atenção porque nos próximos minutos vamos aumentar a tua energia. Fiquem todos bem atentos ao próximo tema. Soldas da Estação. Já de seguida. Fiquem bem.
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2: São estes alguns dos temas que vamos desenvolver no Desporto da Estação Diária. O Académico Viseu pode este sábado garantir o regresso à Primeira Liga 37 anos depois de se vencer o Benfica B no Seixal e o Torriense não ganhar em Gaia ao Lusitano em Dolorosa. Na 2ª Divisão Nacional Feminina de Futsal, este fim de semana joga-se a 10ª jornada da fase de manutenção, com Viseu 2001 ainda na luta pela manutenção, enquanto o futsal amigo está praticamente condenado ao regresso aos distritais na próxima época. O Tondela defronta esta segunda-feira o Moreirense às 20h15 em jogo da 33ª jornada da Primeira Liga que os Oriverdes precisam de vencer se quiserem manter vivas as esperanças de manutenção. No futebol distrital, este domingo vai decidir-se o título de campeão da Divisão de Honra de Viseu, com o Castro Deira defendendo a 31ª jornada uma vantagem de 1 ponto sobre o Lamelas. Agora é só ficarem atentos ao desenvolvimento destes e outros temas no Desporto da Estação Diária.
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De regresso ao desporto, bloco das 8h30. O Académico de Viseu pode este sábado garantir o regresso à Primeira Liga 37 anos depois, se vencer o Benfica B no Seixal e o Torriense não ganhar em Gaia ou Lusitânia de Lourosa. Os jogos da 33ª jornada da Liga 2 estão marcados para as 8h30 da noite deste sábado. Na classificação, os vizenses lideram a corrida com 55 pontos, seguidos do Torriense com 53 e do União de Leiria com 49, as três equipas ainda na luta pela subida direta. Ainda o Vizela com 48 pontos que pode chegar ao play-off. Em caso de empate pontual, os critérios de desempate favorecem o Académico. Tem pelo menos já o play-off garantido, mas se as contas da subida não ficarem resolvidas este fim de semana, a última jornada será decisiva. O Académico recebe o Sporting B, o Torriense visita o Vizela e o União de Leiria joga em casa com o Feirense. Na 2ª Divisão Nacional Feminina de Futsal, este fim de semana joga-se a 10ª jornada da fase de manutenção com o Viseu 2001, ainda na luta pela manutenção, enquanto o Futsal Amigo está praticamente condenado ao regresso aos distritais na próxima temporada. O Viseu 2001 ocupa o 5º lugar, tem 11 pontos, enquanto o Futsal Amigo é o 8º e último, com apenas 1 ponto. Este domingo, às 5 da tarde, as vizinhanças jogam em Oliveira do Bairro, frente ao Grésarte, enquanto o Futsal Amigo recebe no pavilhão Álvaro Magalhães a formação do Pinhelenses, jogo com início pelas 6 da tarde. Após esta ronda, ficaram a faltar 4 jogos para o final. Descem da divisão os 3 últimos classificados. O Tondela defronta esta segunda-feira o Moreirense, às 8h15 da noite, em jogo da 33ª jornada da Primeira Liga, que os auriverdes precisam vencer se quiserem manter vivas as esperanças de manutenção.

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0: 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Previsão do estado do tempo para as próximas 24 horas. O Instituto Português do Mar e da Atmosfera está a prever para o distrito de Viseu céu geralmente muito nublado, com possibilidade de ocorrência de aguaceiros e vento fraco a moderado, soprando moderado a forte nas terras altas. O IPMA está também a prever uma pequena descida da temperatura, com o mercúrio dos termómetros a chegar aos 14 graus de máxima e a mínima a registrar durante a noite valores perto dos 11 graus no distrito de Viseu.
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2: 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RT Ricardo Teixeira.
3: Olá pessoal, bem-vindos ao QI Business Secrets.
0: Ricardo Teixeira, o imparável.
3: Hoje vamos falar sobre prioridades do dia e objetivos anuais. É o que vamos falar já a seguir, por isso estejam por aí.
0: É o fim de semana.
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4: Uma vez mais a acelerar o ritmo desta emissão, é a Estação Diária a selecionar os temas mais comerciais, Malha House na Estação Oficial de Viseu. Depois das 23 horas, aumentamos o ritmo da emissão e damos energia no final da noite. 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

0: Para aqueles que ainda se recordam dos grandes clássicos, recomendamos nos próximos minutos a sua audição em 96.8 ou na net em www.968.fm. Até já! 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
1: Está na hora de fazermos uma pequena pausa na música para chegarmos à informação. Preste atenção ao sinal horário. Chamamos a vossa atenção porque vêm aí os comerciais. Na próxima hora voltamos aí com grandes novidades. Fica atento. 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
1: 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São estas algumas das notícias que vamos destacar na edição do dia do Diário da Estação. O Académico de Viseu pode este sábado garantir o regresso à Primeira Liga 37 anos depois de se vencer o Benfica B no Seixal e o Torriense não ganhar em Gaia ao Lusitânia de Lourosa. O município de Viseu lançou um concurso público no valor de 1 milhão e 125 mil euros para assegurar transportes especiais a alunos sem acesso ao serviço de regular de transporte público para o ano letivo 2026-2027. A Assembleia da República recomendou ao Governo o reconhecimento e proteção dos antigos trabalhadores das minas da Ujeiriça. A cafeteria Docemente 2 da APPA-CDM de Viseu é um dos 50 finalistas da 10ª edição dos Prémios Aresp na categoria Responsabilidade Social. Agora é só ficarem atentos ao desenvolvimento destes e outros temas no Diário da Estação.
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6: 9 horas.
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8: O Académico de Viseu pode este sábado garantir o regresso à Primeira Liga 37 anos depois, se vencer o Benfica B no Seixal e o Torriense não ganhar em Gaia ou Lusitânia de Lourosa. Os jogos da 33ª jornada da Liga 2 estão marcados para as 8h30 da noite deste sábado. Na classificação, os vizenses lideram a corrida com 55 pontos, seguidos do Torriense com 53 e do União de Leiria com 49, as três equipas ainda na luta pela subida direta. Ainda o Vizela com 48 pontos, que pode chegar ao play-off. Em caso de empate pontual, os critérios de desempate favorecem o Académico. Tem pelo menos já o play-off garantido, mas se as contas da subida não ficarem resolvidas este fim de semana, a última jornada será decisiva. O Académico recebe o Sporting B, o Torriense visita o Vizela e o União de Leiria joga em casa com o Feirense. O município de Viseu lançou um concurso público no valor de 1 milhão e 125 mil euros para assegurar transportes especiais a alunos sem acesso ao serviço regular de transporte público para o ano letivo 2026-27. O concurso, já publicado em Diário da República, abrange 831 estudantes do concelho, dos quais cerca de 130 necessitam de transporte adaptado. Face ao ano anterior, o número de beneficiários cresce em cerca de 100 alunos. O presidente da Câmara de Viseu, João Azevedo, explicou que o serviço se destina a jovens cujas localidades não são servidas pelas carreiras de transporte público. Será agora gratuito e funciona exclusivamente em período e horário escolar. A Assembleia da República recomendou ao Governo o reconhecimento e proteção dos antigos trabalhadores das minas da Urgeiriça, em Canas Senhoria, no Conselho de Nelas. A resolução foi já publicada em Diário da República. Entre as recomendações estão o cumprimento das obrigações de acompanhamento social e proteção da saúde dos ex-trabalhadores e familiares, a definição de um plano de recuperação ambiental das áreas afetadas, o prolongamento do programa de intervenção em saúde para ex-trabalhadores da Empresa Nacional de Urânio e a criação de um memorial às vítimas da exposição à radioatividade e ainda a criação de um museu mineiro. A Cafetaria Docemente 2, da APPA-CDM de Viseu, é um dos 50 finalistas da 10ª edição dos Prémios Aresp, na categoria Responsabilidade Social, que distingue projetos com impacto social do setor de restauração e turismo. A votação do público decorre até 20 de maio, em prémiosaresp.com.pt, e os vencedores das 10 categorias a concurso vão ser anunciados a 19 de junho, numa gala que vai decorrer no Casino do Estoril. Esta edição bateu recorde histórico com 365 candidaturas, entre estabelecimentos de restauração e alojamento, a iniciativas nas áreas da sustentabilidade, solidariedade, investigação e comunicação. Na categoria Excelência no Alojamento, destaca-se ainda a presença do Ventuzelo Hotel e Quinta em São João da Pesqueira, no norte do distrito de Viseu. Toda a informação está atualizada em estaçãodiariajornal.sapo.pt e também no site da Estação Diária Rádio em 968.fm. A seguir, em final de edição, fica a previsão do estado do tempo.
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5: 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Previsão do estado do tempo para as próximas 24 horas. O Instituto Português do Mar e da Atmosfera está a prever para o Distrito de Viseu céu geralmente pouco nublado, aumentando temporariamente de nubosidade, com possibilidade de ocorrência de aguaceiros fracos e dispersos e com vento fraco a moderado, soprando por vezes moderada forte nas terras altas. O IPMA está também a prever uma pequena subida da temperatura, com mercúrio dos termómetros a chegar aos 18 graus de máxima e a mínima durante a noite a não ir além dos 8 graus no Distrito de Viseu.
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1: 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Já daqui a pouco vem o Diário da Estação, na Estação Oficial de Viseu.
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1: Já a seguir fica super atento, reservamos soltas da estação. 9680 para quem ouve com frequência a Rádio Oficial Viseu. Fiquem bem, voltamos em poucos minutos.
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1: E agora a Estação Diária, fiquem com os principais destaques do desporto para ouvir à meia hora aqui na Estação Oficial Viseu. Até já.
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1: São estes alguns dos temas que vamos desenvolver no desporto da Estação Diária. O Académico de Viseu pode este sábado garantir o regresso à Primeira Liga 37 anos depois de se vencer o Benfica B no Seixal e o Torriense não ganhar em Gaia ao Lusitânia de Lourosa. Na 2ª Divisão Nacional Feminina de Futsal, este fim de semana joga-se a 10ª jornada da fase de manutenção, com Viseu 2001 ainda na luta pela manutenção, enquanto o futsal amigo está praticamente condenado ao regresso aos distritais na próxima época. O Tondela defronta esta segunda-feira o Moreirense às 20h15 em jogo da 33ª jornada da Primeira Liga, que os Oriverdes precisam de vencer se quiserem manter vivas as esperanças de manutenção. No futebol distrital, este domingo vai decidir-se o título de campeão da Divisão de Honra de Viseu, com o Castordeira defender na 31ª jornada uma vantagem de um ponto sobre o Lamelas. Agora é só ficarem atentos ao desenvolvimento destes e outros temas no desporto da Estação Diária.
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9h30, hora de desporto. O Académico de Viseu pode este sábado garantir o regresso à Primeira Liga 37 anos depois, se vencer o Benfica B no Seixal e o Torriense não ganhar em Gaia ou Lusitânia de Lourosa. Os jogos da 33ª jornada da Liga 2 estão marcados para as 8h30 da noite deste sábado. Na classificação, os vizenses lideram a corrida com 55 pontos, seguidos do Torriense com 53 e do União de Leiria com 49, as três equipas ainda na luta pela subida direta. Ainda o Vizela com 48 pontos, que pode chegar ao play-off. Em caso de empate pontual, os critérios de desempate favorecem o Académico. Tem pelo menos já o play-off garantido, mas se as contas da subida não ficarem resolvidas este fim de semana, a última jornada será decisiva. O Académico recebe o Sporting B, o Torriense visita o Vizela e o União de Leiria joga em casa com o Feirense. Na 2ª Divisão Nacional Feminina de Futsal, este fim de semana joga-se a 10ª jornada da fase de manutenção com o Viseu 2001, ainda na luta pela manutenção, enquanto o futsal amigo está praticamente condenado ao regresso aos distritais na próxima temporada. O Viseu 2001 ocupa o 5º lugar, tem 11 pontos, enquanto o futsal amigo é o 8º e último, com apenas 1 ponto. Este domingo, às 5 da tarde, as vizinhas jogam em Oliveira do Bairro, frente ao Grezarte, enquanto o futsal amigo recebe no pavilhão Álvaro Magalhães a formação do Pinhelenses, jogo com início pelas 6 da tarde. Após esta ronda, ficaram a faltar 4 jogos para o final. Desce da divisão os 3 últimos classificados. O Tondela defronta esta segunda-feira o Moreirense às 8h15 da noite em jogo da 33ª jornada da Primeira Liga, que os auriverdes precisam vencer se quiserem manter vivas as esperanças de manutenção. O jogo será dirigido por Ricardo Baixinho, Lisboa, com Paulo Barrados do VAR. Reencontro dos auriverdes com o árbitro que apitou na Chopana na derrota por 3-1 frente ao Nacional e por 3-0 em Vila do Conde frente ao Rio Ave. Numa ronda que pode revelar-se decisiva nas contas finais do campeonato, só a vitória interessa ao Tondela para levar para o jogo da última jornada em Arouca a esperança de se manter na Primeira Liga. Todos os jogos da segunda-feira da 33ª jornada da Primeira Liga estão marcados para as 8h15 da noite. No futebol distrital, este domingo vai decidir-se o título de campeão da divisão de honra de Viseu, com o Castro Daire a defender na 30ª jornada uma vantagem de 1 ponto sobre o Lamelas. No fundo da tabela, com o Lusitano de Vilmins virtualmente despromovido, Mangualde e Ferreira de Aves decidem nesta jornada quem acompanha os tramelos na descida,

0: 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A seguir vai ficar a previsão do estado do tempo.
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3: Previsão do estado do tempo para as próximas 24 horas. O Instituto Português do Mar e da Atmosfera está a prever para o distrito de Viseu céu geralmente muito nublado, com possibilidade de ocorrência de aguaceiros e vento fraco a moderado, superando moderado a forte nas terras altas. O IPMA está também a prever uma pequena descida da temperatura, com o mercúrio dos termómetros a chegar aos 14 graus de máxima e a mínima a registrar durante a noite valores perto dos 11 graus no distrito de Viseu.
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13: Não vai.

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2: Uma vez mais a acelerar o ritmo desta emissão, é a Estação Diária a selecionar os temas mais comerciais. Malha House na Estação Oficial de Viseu, depois das 23 horas. Aumentamos o ritmo da emissão e damos energia no final da noite. Pista de dança. Até já.
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1: Para destacarmos nos próximos minutos em 96.8, clássicos da estação. Espaço de emissão com a divulgação de temas que rodamos regularmente na antena 9680. A não perder. Até já.
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1: Estamos a dobrar mais uma hora de emissão. É o nosso espaço de antena que está praticamente finalizado. De regresso estarão aí os comerciais e mais um bloco noticiário. De meia a meia hora, as notícias em 96.8 na Estação Oficial Viseu. Até já. 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
1: 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São estas algumas das notícias que vamos destacar na edição do dia do Diário da Estação. O Académico de Viseu pode este sábado garantir o regresso à Primeira Liga 37 anos depois de se vencer o Benfica B no Seixal e o Torriense não ganhar em Gaia ao Lusitânia de Lourosa. O município de Viseu lançou um concurso público no valor de 1 milhão e 125 mil euros para assegurar transportes especiais a alunos sem acesso ao Serviço Regular de Transporte Público para o ano letivo 2026-2027. A Assembleia da República recomendou ao Governo o reconhecimento e proteção dos antigos trabalhadores das minas da Urja Iriça. A cafeteria Docemente 2 da APPA-CDM de Viseu é um dos 50 finalistas da 10ª edição dos Prémios Aresp na categoria Responsabilidade Social. Agora é só ficarem atentos ao desenvolvimento destes e outros temas no Diário da Estação. 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
1: 10 horas.
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3: O Académico de Viseu pode este sábado garantir o regresso à Primeira Liga 37 anos depois, se vencer o Benfica B no Seixal e o Torriense não ganhar em Gaia ou Lusitânia de Lourosa. Os jogos da 33ª jornada da Liga 2 estão marcados para as 8h30 da noite deste sábado. Na classificação, os vizenses lideram a corrida com 55 pontos, seguidos do Torriense com 53 e do União de Leiria com 49, as três equipas ainda na luta pela subida direta. Ainda o Vizela com 48 pontos, que pode chegar ao play-off. Em caso de empate pontual, os critérios de desempate favorecem o Académico. Tem pelo menos já o play-off garantido, mas se as contas da subida não ficarem resolvidas este fim de semana, a última jornada será decisiva. O Académico recebe o Sporting B, o Torriense visita o Vizela e o União de Leiria joga em casa com o Feirense. O município de Viseu lançou um concurso público no valor de 1 milhão e 125 mil euros para assegurar transportes especiais a alunos sem acesso ao serviço regular de transporte público para o ano letivo 2026-27. O concurso, já publicado em Diário da República, abrange 831 estudantes do concelho, dos quais cerca de 130 necessitam de transporte adaptado. Face ao ano anterior, o número de beneficiados cresce em cerca de 100 alunos. O presidente da Câmara de Viseu, João Azevedo, explicou que o serviço se destina a jovens cujas localidades não são servidas pelas carreiras de transporte público. Será agora gratuito e funciona exclusivamente em período e horário escolar. A Assembleia da República recomendou ao Governo o reconhecimento e proteção dos antigos trabalhadores das minas da Urgeiriça, em Canas de Senhorim, no Conselho de Nelas. A resolução foi já publicada em Diário da República. Entre as recomendações estão o cumprimento das obrigações de acompanhamento social e proteção da saúde dos ex-trabalhadores e familiares, a definição de um plano de recuperação ambiental das áreas afetadas, o prolongamento do programa de intervenção em saúde para ex-trabalhadores da Empresa Nacional de Urânio e a criação de um memorial às vítimas da exposição à radioatividade e ainda a criação de um museu mineiro. A cafetaria Docemente 2, da APPA-CDM de Viseu, é um dos 50 finalistas da 10ª edição dos prémios Aresp, na categoria Responsabilidade Social, que distingue projetos com impacto social do setor de restauração e turismo. A votação do público decorre até 20 de maio, em prémiosaresp.com.pt, e os vencedores das 10 categorias a concurso vão ser anunciados a 19 de junho, numa gala que vai decorrer no Casino do Estoril. Esta edição bateu recorde histórico com 365 candidaturas, entre estabelecimentos de restauração e alojamento, a iniciativas nas áreas da sustentabilidade, solidariedade, investigação e comunicação. Na categoria Excelência no Alojamento, destaca-se ainda a presença do Ventuzelo Hotel e Quinta em São João da Pesqueira, no norte do distrito de Viseu. Toda a informação está atualizada em estaçãodiariajornal.sapo.pt e também no site da Estação Diária Rádio em 968.fm. A seguir, em final de edição, fica a previsão do estado do tempo.
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4: 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Previsão do estado do tempo para as próximas 24 horas. O Instituto Português do Mar e da Atmosfera está a prever para o distrito de Viseu céu geralmente pouco nublado, aumentando temporariamente de nubosidade, com possibilidade de ocorrência de aguaceiros fracos e dispersos e com vento fraco a moderado, superando por vezes moderada forte nas terras altas. O IPMA está também a prever uma pequena subida da temperatura, com mercúrio dos termómetros a chegar aos 18 graus de máxima e a mínima durante a noite a não ir além dos 8 graus no distrito de Viseu.
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6: 19:22. 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
7: Olá, o som de abertura na Estação Diária para mais um espaço de emissão Super Estação. Fiquem bem, voltamos já de seguida.
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7: Durante a próxima hora temos aí o espaço Super Estação. Preparamos já de seguida uma Supernova 96.8.
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4: Som de abertura na Estação Diária para mais um espaço de emissão Super Estação. Abrimos aí com o Som Nacional. Para voltarmos já de seguida à música, temos aí Supernova. Fiquem bem, fiquem com a Estação Oficial Viseu. Até já.
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0: 1013, José Alberto Ribeiro. Ora, estamos nós de novo em 9680. José Alberto Ribeiro, na Estação Diária. Presta atenção ao tema nos minutos que seguem. 968 é a frequência para recomendar aos vossos amigos de segunda a domingo.
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1: Já a seguir fica super atento, reservamos soltas da estação. 9680 para quem ouve com frequência a Rádio Oficial de Viseu. Até já.
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1: Fiquem agora com os principais títulos do desporto para desenvolver à meia hora aqui na Estação Diária. Até já.
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1: 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São estes alguns dos temas que vamos desenvolver no desporto da Estação Diária. O Académico Viseu pode este sábado garantir o regresso à Primeira Liga 37 anos depois de se vencer o Benfica B no Seixal e o Torriense não ganhar em Gaia ao Lusitânia de Lourosa. Na 2ª Divisão Nacional Feminina de Futsal, este fim de semana joga-se a 10ª jornada da fase de manutenção, com Viseu 2001 ainda na luta pela manutenção, enquanto o futsal amigo está praticamente condenado ao regresso aos distritais na próxima época. O Tondela defronta esta segunda-feira o Moreirense às 20h15 em jogo da 33ª jornada da Primeira Liga, que os Oriverdes precisam de vencer se quiserem manter vivas as esperanças de manutenção. No futebol distrital, este domingo vai decidir-se o título de campeão da Divisão de Honra de Viseu, com o Castro Deira defender na 31ª jornada uma vantagem de 1 ponto sobre o Lamelas. Agora é só ficarem atentos ao desenvolvimento destes e outros temas no desporto da Estação Diária.
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0: 10:30. 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
1: O Académico de Viseu pode este sábado garantir o regresso à Primeira Liga 37 anos depois, se vencer o Benfica B no Seixal e o Torriense não ganhar em Gaia ou Lusitânia de Lourosa. Os jogos da 33ª jornada da Liga 2 estão marcados para as 8:30 da noite deste sábado. Na classificação, os vizenses lideram a corrida com 55 pontos, seguidos do Torriense com 53 e do União de Leiria com 49, as três equipas ainda na luta pela subida direta. Ainda o Vizela com 48 pontos que pode chegar ao play-off. Em caso de empate pontual, os critérios de desempate favorecem o Académico. Tem pelo menos já o play-off garantido, mas se as contas da subida não ficarem resolvidas este fim de semana, a última jornada será decisiva. O Académico recebe o Sporting B, o Torriense visita o Vizela e o União de Leiria joga em casa com o Feirense. Na 2ª Divisão Nacional Feminina de Futsal, este fim de semana joga-se a 10ª jornada da fase de manutenção com o Viseu 2001, ainda na luta pela manutenção, enquanto o futsal amigo está praticamente condenado a regressar aos distritais na próxima temporada. O Viseu 2001 ocupa o 5º lugar, tem 11 pontos, enquanto o futsal amigo é o 8º e último, com apenas 1 ponto. Este domingo, às 5 da tarde, as vizinhanças jogam em Oliveira do Bairro, frente ao Grésarte, enquanto o futsal amigo recebe no pavilhão Álvaro Magalhães a formação do Pinhelenses, jogo com início pelas 6 da tarde. Após esta ronda, ficaram a faltar 4 jogos para o final. Desce da divisão os 3 últimos classificados. O Tondela defronta esta segunda-feira o Moreirense às 8:15 da noite em jogo da 33ª jornada da Primeira Liga, que os auriverdes precisam vencer se quiserem manter vivas as esperanças de manutenção. O jogo será dirigido por Ricardo Baixinho, Lisboa, com Paulo Barrados do VAR. Reencontro dos auriverdes com o árbitro que apitou na Chopana na derrota por 3-1 frente ao Nacional e por 3-0 em Vila do Conde frente ao Rio Ave. Numa ronda que pode revelar-se decisiva nas contas finais do campeonato, só a vitória interessa ao Tondela para levar para o jogo da última jornada em Arouca a esperança de se manter na Primeira Liga. Todos os jogos da segunda-feira da 33ª jornada da Primeira Liga estão marcados para as 8:15 da noite. No futebol distrital, este domingo vai decidir-se o título de campeão da divisão de honra de Viseu, com o Castrodeira a defender na 30ª jornada uma vantagem de 1 ponto sobre o Lamelas. No fundo da tabela, com o Lusitano de Vildemins virtualmente despromovido, Mangualde e Ferreira de Aves decidem nesta jornada quem acompanha os trambelos na descida, com os mangualdenses em vantagem com mais um ponto que a formação de Sátão. Os jogos para este domingo são Sátão, São Pedrense, Oliveira de Frades, Carregal de Sal, Lamelas, Penalva de Castelo, Castrodeira, Moimenta da Beira, Carvalhais, Ferreira de Aves, Lusitano, Nunes Pereira, Mangualde, Nelas e Val de Açores, Campia. Todas as partidas começam pelas 5 da tarde. Toda a informação do desporto está atualizada em estaçãodiariajornal.sapo.pt e também no site da Estação Diária Rádio em 968.fm. A seguir vai ficar a previsão do estado do tempo.
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0: 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Previsão do estado do tempo para as próximas 24 horas. O Instituto Português do Mar e da Atmosfera está a prever para o distrito de Viseu céu geralmente muito nublado, com possibilidade de ocorrência de aguaceiros e vento fraco a moderado, se premoderado a forte nas terras altas. O IPMA está também a prever uma pequena

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1: Depois das 23 e até às 2 da manhã, pista de dança, 3 horas para ouvirmos as malhas mais house do FM. Para já fica aí com uma pequena amostra daquilo que temos preparado para mais logo. Até já.
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0: 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É sempre bom estar de volta à Estação Oficial de Viseu. Mais uma grande hora de rádio em 96.80. Carlos Manuel Costa, na Estação Diária. 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

0: 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Boa noite.
1: Voltamos ao passado para recordar algumas das malhas mais votadas da Estação Diária. Clássicos da Estação, grandes batidas comerciais para destacarmos nos próximos minutos em www.968.fm.
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1: Já daqui a pouco o sinal horário para acertarmos com os nossos compromissos comerciais e logo a seguir as notícias para regressarmos para mais uma hora de muita música. Até já! 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
1: São estas algumas das notícias que vamos destacar na edição do dia do Diário da Estação. O Académico de Viseu pode este sábado garantir o regresso à Primeira Liga 37 anos depois de se vencer o Benfica B no Seixal e o Torriense não ganhar em Gaia ao Lusitânia de Lourosa. O município de Viseu lançou um concurso público no valor de 1 milhão e 125 mil euros para assegurar transportes especiais a alunos sem acesso ao serviço de regular de transporte público para o ano letivo 2026-2027. A Assembleia da República recomendou ao Governo o reconhecimento e proteção dos antigos trabalhadores das minas da Urgeiriça. A cafeteria Docemente 2 da APPA-CDM de Viseu é um dos 50 finalistas da 10ª edição dos Prémios Aresp na categoria Responsabilidade Social. Agora é só ficarem atentos ao desenvolvimento destes e outros temas no Diário da Estação.
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1: 11 horas.
2: 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O Académico de Viseu pode este sábado garantir o regresso à Primeira Liga 37 anos depois, se vencer o Benfica B no Seixal e o Torriense não ganhar em Gaia ou Lusitânia de Lourosa. Os jogos da 33ª jornada da Liga 2 estão marcados para as 8h30 da noite deste sábado. Na classificação, os vizenses lideram a corrida com 55 pontos, seguidos do Torriense com 53 e do União de Leiria com 49, as três equipas ainda na luta pela subida direta. Ainda o Vizela com 48 pontos que pode chegar ao play-off. Em caso de empate pontual, os critérios de desempate favorecem o Académico. Tem pelo menos já o play-off garantido, mas se as contas da subida não ficarem resolvidas este fim de semana, a última jornada será decisiva. O Académico recebe o Sporting B, o Torriense visita o Vizela e o União de Leiria joga em casa com o Feirense. O município de Viseu lançou um concurso público no valor de 1 milhão e 125 mil euros para assegurar transportes especiais a alunos sem acesso ao serviço regular de transporte público para o ano letivo 2026-27. O concurso, já publicado em Diário da República, abrange 831 estudantes do concelho, dos quais cerca de 130 necessitam de transporte adaptado. Face ao ano anterior, o número de beneficiados cresce em cerca de 100 alunos. O presidente da Câmara de Viseu, João Azevedo, explicou que o serviço se destina a jovens cujas localidades não são servidas pelas carreiras de transporte público. Será agora gratuito e funciona exclusivamente em período e horário escolar. A Assembleia da República recomendou ao Governo o reconhecimento e proteção dos antigos trabalhadores das minas da Urgeiriça, em Canas de Senhoria, no Conselho de Nelas. A resolução foi já publicada em Diário da República. Entre as recomendações estão o cumprimento das obrigações de acompanhamento social e proteção da saúde dos ex-trabalhadores e familiares, a definição de um plano de recuperação ambiental das áreas afetadas, o prolongamento do programa de intervenção em saúde para ex-trabalhadores da Empresa Nacional de Urânio e a criação de um memorial às vítimas da exposição à radioatividade e ainda a criação de um museu mineiro. A cafetaria Docemente 2, da APPA-CDM de Viseu, é um dos 50 finalistas da 10ª edição dos prémios Aresp, na categoria Responsabilidade Social, que distingue projetos com impacto social do setor de restauração e turismo. A votação do público decorre até 20 de maio, em prémiosaresp.com.pt, e os vencedores das 10 categorias a concurso vão ser anunciados a 19 de junho, numa gala que vai decorrer no Casino do Estoril. Esta edição bateu recorde histórico com 365 candidaturas, entre estabelecimentos de restauração e alojamento, a iniciativas nas áreas da sustentabilidade, solidariedade, investigação e comunicação. Na categoria Excelência no Alojamento, destaca-se ainda a presença do Ventuzelo Hotel e Quinta em São João da Pesqueira, no norte do distrito de Viseu. Toda a informação está atualizada em estaçãodiariajornal.sapo.pt e também no site da Estação Diária Rádio em 968.fm. A seguir, em final de edição, fica a previsão do estado do tempo. 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
3: 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Previsão do estado do tempo para as próximas 24 horas. O Instituto Português do Mar e da Atmosfera está a prever para o distrito de Viseu céu geralmente pouco nublado, aumentando temporariamente de nubosidade, com possibilidade de ocorrência de aguaceiros fracos e dispersos e com vento fraco a moderado, superando por vezes moderado a forte nas terras altas. O IPMA está também a prever uma pequena subida da temperatura, com mercúrio dos termómetros a chegar aos 18 graus de máxima e a mínima durante a noite a não ir além dos 8 graus no distrito de Viseu.
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1: Diogo Pissarra surge no panorama da música portuguesa como cantor, intérprete e músico. Em 2006, inicia um percurso que mudaria a vida para sempre. Foi nas suas primeiras aulas de guitarra que começa, pela primeira vez, a dar a conhecer o seu talento. Foi um dos fundadores da banda Algarvia, Fora da Boia, onde não só se destacou como guitarrista, como também pelas suas qualidades vocais e de composição. Em 2012, foi um dos finalistas do programa Ídolos, e aí deu início a sua carreira a solo, que atualmente conta com temas de sucesso, destacando-se nos tops nacionais.
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1: De regresso à informação na Estação Diária. 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
0: 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O Académico de Viseu pode este sábado garantir o regresso à Primeira Liga 37 anos depois, se vencer o Benfica B no Seixal e o Torriense não ganhar em Gaia ou Lusitânia de Lourosa. Os jogos da 33ª jornada da Liga 2 estão marcados para as 8h30 da noite deste sábado. Na classificação, os vizenses lideram a corrida com 55 pontos, seguidos do Torriense com 53 e do União de Leiria com 49, as três equipas ainda na luta pela subida direta. Ainda o Vizela, com 48 pontos, que pode chegar ao play-off. Em caso de empate pontual, os critérios de desempate favorecem o Académico. Tem pelo menos já o play-off garantido, mas se as contas da subida não ficarem resolvidas este fim de semana, a última jornada será decisiva. O Académico recebe o Sporting B, o Torriense visita o Vizela e o União de Leiria joga em casa com o Feirense. Na 2ª Divisão Nacional Feminina de Futsal, este fim de semana joga-se a 10ª jornada da fase de manutenção com o Viseu 2001, ainda na luta pela manutenção, enquanto o futsal amigo está praticamente condenado ao regresso aos distritais na próxima temporada. O Viseu 2001 ocupa o 5º lugar, tem 11 pontos, enquanto o futsal amigo é o 8º e último, com apenas 1 ponto. Este domingo, às 5 da tarde, as vizinhanças jogam em Oliveira do Bairro, frente ao Grésarte, enquanto o futsal amigo recebe no pavilhão Álvaro Magalhães a formação do Pinhelenses, jogo com início pelas 6 da tarde. Após esta ronda, ficaram a faltar 4 jogos para o final. Desce da divisão os 3 últimos classificados. O Tondela defronta esta segunda-feira o Moreirense às 8h15 da noite, em jogo da 33ª jornada da Primeira Liga, que os auriverdes precisam vencer se quiserem manter vivas as esperanças de manutenção. O jogo será dirigido por Ricardo Baixinho, Lisboa, com Paulo Barrados do VAR. Reencontro dos auriverdes com o árbitro que apitou na Chopana, na derrota por 3-1 frente ao Nacional e por 3-0 em Vila do Conde frente ao Rio Ave. Numa ronda que pode revelar-se decisiva nas contas finais do campeonato, só a vitória interessa ao Tondela para levar para o jogo da última jornada em Arouca a esperança de se manter na Primeira Liga. Todos os jogos da segunda-feira da 33ª jornada da Primeira Liga estão marcados para as 8h15.

0: Ferreira de Aves decidem nesta jornada quem acompanha os trambelos da descida, com os mangualdenses em vantagem com mais um ponto que a formação de Sátão. Os jogos para este domingo são Sátão, São Pedrense, Oliveira de Frades, Carregal de Sal, Lamelas, Penalva de Castelo, Castrodeira, Moimenta de Beira, Carvalhais, Ferreira de Aves, Lusitano, Nes Pereira, Mangual de Nelas e Val de Açores, Campia. Todas as partidas começam pelas 5 da tarde. Toda a informação do desporto está atualizada em estaçãodiariajornal.sapo.pt e também no site da Estação Diária Rádio em 968.fm. A seguir vai ficar a previsão do estado do tempo.
1: 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Previsão do estado do tempo para as próximas 24 horas. O Instituto Português do Mar e da Atmosfera está a prever para o distrito de Viseu céu geralmente muito nublado, com possibilidade de ocorrência de aguaceiros e vento fraco a moderado, soprando moderado a forte nas terras altas. O IPMA está também a prever uma pequena descida da temperatura, com o mercúrio dos termómetros a chegar aos 14 graus de máxima e a mínima a registrar durante a noite valores perto dos 11 graus no distrito de Viseu.
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0: 19:22. Rui Moreira. Iniciamos este espaço de emissão com o som nacional em 96.8. Rui Moreira, na Estação Diária. 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
2: Diva-se-o é o duo britânico de música eletrónica constituído por Matt Smart e Joel Edwards. Diva-se-o é também o nome do single de estreia. O tema foi originalmente escrito por Joel Edwards e produzido por Anthony Mine.

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0: 10-13, José Alberto Ribeiro. Olá, esta é a frequência da Estação Diária. José Alberto Ribeiro, na Estação Diária. 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
1: A norte-americana Miley Cyrus é atriz, cantora, compositora, designer de moda, empresária e dançarina. Ficou mundialmente conhecida por interpretar Miley Stewart na série da Disney Channel, Hannah Montana. Seu primeiro álbum de estúdio e carreira, Meet Miley Cyrus, vendeu 326 mil cópias só na sua semana de estreia. Seu segundo breakout atingiu o número 1 na Billboard. Iniciou a sua carreira no cinema como atriz, num filme de animação, ganhando uma nomeação para o Globo de Ouro de Melhor Canção Original por sua interpretação do tema I Thought I Lost You. Em 2009, seu papel de Miley Stewart chegou ao cinema no filme Hannah Montana. Após um ano, lançou o seu terceiro álbum de estúdio, intitulado Cat Be Tamed. E nesse mesmo ano, protagonizou os filmes Lola e A Super Agente.
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Académico de Viseu pode este sábado garantir o regresso à Primeira Liga 37 anos depois, se vencer o Benfica B no Seixal e o Torriense não ganhar em Gaia ou Lusitânia de Lourosa. Os jogos da 33ª jornada da Liga 2 estão marcados para as 8h30 da noite deste sábado. Na classificação, os vizenses lideram a corrida com 55 pontos, seguidos do Torriense com 53 e do União de Leiria com 49, as três equipas ainda na luta pela subida direta. Ainda o Vizela com 48 pontos, que pode chegar ao play-off. Em caso de empate pontual, os critérios de desempate favorecem o Académico. Tem pelo menos já o play-off garantido, mas se as contas da subida não ficarem resolvidas este fim de semana, a última jornada será decisiva. O Académico recebe o Sporting B, o Torriense visita o Vizela e o União de Leiria joga em casa com o Feirense. O município de Viseu lançou um concurso público no valor de 1 milhão e 125 mil euros para assegurar transportes especiais a alunos sem acesso ao serviço regular de transporte público para o ano letivo 2026-27. O concurso, já publicado em Diário da República, abrange 831 estudantes do concelho, dos quais cerca de 130 necessitam de transporte adaptado. Face ao ano anterior, o número de beneficiários cresce em cerca de 100 alunos. O presidente da Câmara de Viseu, João Azevedo, explicou que o serviço se destina a jovens cujas localidades não são servidas pelas carreiras de transporte público. Será agora gratuito e funciona exclusivamente em período e horário escolar. A Assembleia da República recomendou ao Governo o reconhecimento e proteção dos antigos trabalhadores das minas da Urgeriça, em Canas de Senhorim, no Conselho de Nelas. A resolução foi já publicada em Diário da República. Entre as recomendações estão o cumprimento das obrigações de acompanhamento social e proteção da saúde dos ex-trabalhadores e familiares, a definição de um plano de recuperação ambiental das áreas afetadas, o prolongamento do programa de intervenção em saúde para ex-trabalhadores da Empresa Nacional de Urânio e a criação de um memorial às vítimas da exposição à radioatividade e ainda a criação de um museu mineiro. A cafetaria Docemente 2, da APP-ACDM de Viseu, é um dos 50 finalistas da 10ª edição dos prémios Aresp, na categoria Responsabilidade Social, que distingue projetos com impacto social do setor de restauração e turismo. A votação do público decorre até 20 de maio, em prémiosaresp.com.pt, e os vencedores das 10 categorias a concurso vão ser anunciados a 19 de junho, numa gala que vai decorrer no Casino do Estoril. Esta edição bateu recorde histórico com 365 candidaturas, entre estabelecimentos de restauração e alojamento, a iniciativas nas áreas da sustentabilidade, solidariedade, investigação e comunicação. Na categoria Excelência no Alojamento, destaca-se ainda a presença do Ventuzelo Hotel e Quinta em São João da Pesqueira, no norte do distrito de Viseu. Toda a informação está atualizada em estaçãodiariajornal.sapo.pt e também no site da Estação Diária Rádio em 968.fm. A seguir, em final de